0: Deus, sua família, dando sabedoria para conduzir essa programação do seu trabalho, tá? Aqui de Bicá, que é o irmão João Padilha, tá? É a minha esposa, a irmã Nelly, e a minha filhinha Lana Vitória. Estamos na escuta aí, o senhor roda um louvor abençoado para nós aí, para edificação espiritual. Nós, todos os irmãos estão escutando a programação. Um abraço para todos. Paz, senhor irmão.
1: Paz o Senhor, que Deus abençoe o nosso irmão de Coronel Bicaco, os irmãos de Bicaco também na escuta. Vamos em frente. Irmão Valdemar Pinheiro também está na escuta. Deus abençoe o irmão Valdemar, mandou para cá um hino. Em seguida vamos ver se conseguimos rodar também, irmão Valdemar. Deus abençoe o irmão e a sua família. A paz do Senhor, irmão João Júnior, estou eu e minha esposa tomando chimarrão. A minha esposa está de aniversário, mando um hino felicitando ela aqui em Barra do Guarita. O irmão Josemir, Deus abençoe então o nosso irmão e a irmã aí da Barra do Guarita. Parabéns para a irmã aí que está então de aniversário também. Receba toda a programação. Diz também aqui Jéssica de Oliveira está na escuta. Ele vai fazer. Também oferecemos o programa por irmão Candinho, irmão Osmar Pinheiro. Irmão Candinho estava de aniversário, com certeza está na escuta, irmão Candinho. Receba toda a programação aí para o nosso irmão e que essa data se repita aí por muitos e muitos anos. Que Deus lhe dê saúde, graça para seguir aí servindo a Deus. Deus abençoe, irmão Candinho. A paz do Senhor, estamos na escuta desse abençoado programa. Irmã Terezinha Benetti de Santa Rosa. Deus abençoe, irmã Terezinha, os irmãos aí de Santa Rosa.
2: Temos aqui na escuta aqui do programa, tá? Uma benção de Deus. Porque chegamos da igreja, já temos aí escutando o programa. Manda um hino aí de doutrina para nós, hein? Um hino bem forte. Nós temos. Aí nós escutei. Já jantamos, agora vamos escutar os hinos aí. Tá bom, irmão Jorge? Paz do Senhor, fica com Deus, que Deus abençoe vocês.
1: Paz o Senhor, irmã Noêmia, aí na companhia. Deus abençoe, irmã Noêmia, irmão Genor. Vamos preparar em seguida um hino aí para vocês também.
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1: Quero também agradecer o nosso irmão Nilton, eu creio que é Nilton, que o irmão teve colaborando quarta-feira passada. O irmão teve na igreja e o irmão teve trazendo uma oferta para o projeto Renascer de R$1.000. O irmão aí colaborou para o projeto do terreno. Então que Deus abençoe o nosso irmão. Já está aí depositado na conta. Deus abençoe o nosso irmão, recompense também a irmã Irene, que também esteve colaborando aí com R$50. Deus abençoe a irmã Irene. A irmã Maria também colaborou com R$50. E dizer para os irmãos que já está aí na conta da rádio a colaboração que os irmãos estiveram nos alcançando e nós aí já repassemos. Que Deus abençoe então a cada irmão, cada irmã que está aí colaborando com o projeto Renascer, onde para aí esse trabalho que foi lançado no ar, creio que já nos próximos dias aí a rádio vai ser mudada de lugar para o melhor. Sabemos que é devido aí às previsões e tanta coisa que promete ainda. Então aí os irmãos vão se prevenir, vão tirar a rádio aí do povo, né, Deus soberbo, mas vai um pouco lugar mais alto, não vai sair da cidade, vai ir por quilômetro 3, um lugar alto, Seria que o diretor da rádio já tá aí, irmã Marli já estão morando aí no 3. Já estão lá ajeitando e creio que só falta agora pintar a parte aí que vai ficar o estúdio da rádio. É um estúdio provisório, podemos dizer. Vai ter a parte do operador e a parte do programador, né? O programa vai sair ao vivo da mesma forma, né? E creio que muito em breve aí Deus pode preparar de construir uma parte aí especial, um estúdio para a Rádio Renascer. Então, sei que os irmãos estão ajudando, estão orando e Deus é aquele que sabe de todas as coisas. Eu sempre digo que a Bíblia diz que para tudo há um tempo determinado, né? Então nós sabemos que é algo para o melhor da rádio, irmãos. Não é algo para quem sabe os irmãos se engrandecer, não. Mas é algo para melhor da rádio, para que não alcance aí as enchentes, que quantas vezes que se perdeu muitas coisas aí devido às enchentes. E eu dizia que os irmãos não são mais criança, não são mais tão novo, né, para estar cada passo carregando mudança, fazendo isso, fazendo aquilo, né? Já tem uma idade. Então eu creio que eles também, aí a irmã Marli merece também tomar um descanso. Esse dia atrás correu e chegou nos 13, 14 metros. E os irmãos tiveram que fazer a mudança. Eu sempre digo que aquele que está longe é nós, achamos fácil, mas aquele que está lá do outro lado, que às vezes tem que carregar a mudança aí sozinho, é solita, sem ter um companheiro para ajudar. Mas eu sempre digo que nós que estamos longe, nós não sabemos, mas só sabe aquele que passa. Já imaginou, irmão, você aí, cada passo, cada volta você tem que estar carregando as tuas coisas, da tua casa, e quebra isso, quebra aquilo, né? Então acredito que é para o melhor da rádio e também aí para os irmãos que não vão mais precisar ir cada volta, cada ano praticamente, fazer mudança, carrega, vai e volta. Então eu creio que Deus vai preparar, está tudo nas mãos de Deus. Então os irmãos estão colaborando, estão orando, estão ajudando de uma forma ou outra. Então, irmão, você não vai estar por aí, algum pensa assim, não, mas eu não vou ajudar lá o fulano. Não é para o fulano, irmão, é para a obra de Deus. E sempre digo que a nossa parte, irmão, de colaborar, nós colaboremos. Ofertemos, damos dízimo na igreja, devolvemos o dízimo do Senhor. E de lá para frente, irmão, a responsabilidade não é mais nossa, é daquele que está responsável. Você que oferta na igreja, você que dizima na igreja, né? Você devolve aí a parte que é do Senhor, você entrega ali para o tesoureiro, para o dirigente. E dali para frente, a responsabilidade vai ser de quem? Vai ser do tesoureiro, do pastor, do obreiro, não é verdade? A tua parte tu fez. Se a pessoa gastar em coisa que não deve, a pessoa vai ter com Deus. E da mesma forma é a obra de Deus. Você fez a tua parte, você colaborou, você ajudou. E se a pessoa até certo ponto, cabe a você, de lá para frente, é a pessoa que está ali responsável, seja tesoureiro, seja obreiro, seja quem for, né? Às vezes algum diz assim, não, mas eu não vou dar o dízimo para o pastor. Irmão, dízimo não é para o pastor. Dízimo não é pro pastor da igreja. E eu sempre digo que nós não demos, irmão, nós devolvemos o que é do Senhor. Hoje por aí, como o irmão Elias pediu aquele hino do leite de onça, irmão. Hoje quantas pessoas que têm condição de abençoar a obra de Deus, de colaborar com a obra de Deus e... É, às vezes a mão está fechada, irmão. E não colabora com a obra de Deus. É... Porque às vezes assim, não, mas se eu dar, vai faltar. Mentira, irmão. Se você devolver aquilo que é do Senhor, com amor, com temor, Deus não vai deixar faltar para você. Mas algo, irmão, que eu sempre digo que... Algum pensa, algum diz assim, não, se dá... Eu colaboro. Se dá, eu vou dizimar. Não é se dar, irmão. Porque se nós temos trabalho, irmão, é porque Deus abriu a porta para nós. Não é verdade? Se nós temos, irmão, saúde para trabalhar, porque Deus deu para nós. Então nós devolvemos aquilo que é do Senhor. É, devolvemos aquilo que é do Senhor, não é do pastor, não é do fulano, não, é do Senhor. Você devolve aquilo que é do Senhor, não é verdade? E às vezes, irmão, quantas pessoas que gastam em farmácia, em tantas coisas, é. Mas, irmão, tem uma palavra na Bíblia ali, creio, não sei se é em Malaquias, tem uma palavra na Bíblia que diz, que fala sobre o roubo, irmão. Mas como assim? É, tem uma palavra que diz, irmão, que muitos roubam, Senhor, aonde? Nas ofertas, no dízimo. Eu posso, irmão, até achar essa palavra para você procurar na Bíblia, irmão. Não é coisa do homem, é Bíblia. É Bíblia. Se você, irmão, quer se embrabece com a palavra de Deus. Malaquias. Vamos ver se encontremos aqui.

0: Malaquias, irmão. Pega a tua Bíblia aí, lá em Malaquias 3 e verso 8. Malaquias 3, verso 8. Não vou ler, mas eu te convido a você pegar a tua Bíblia aí na tua casa e abrir ela lá em Malaquias 3 e verso 8. Aí tá a confirmação da palavra do Senhor. Malaquias 3 e verso 8. Eterna quando, o velho contento. Pode ler o verso 8 e o verso 9, o verso 10 em diante, e tu vai ver que não é coisa do homem, irmão, não é o pastor, não é o obreiro, não é o tesoureiro da igreja, não. É a palavra. Malaquias 3, verso 8 em diante. Seguimos com a programação, irmão. É um tema que... algum irmão não gosta de escutar, mas é necessário, irmão. Que não adianta por aí nós só se preocupar com o pecado grande, aquele pecado que você sabe que é pecado, e às vezes as mínimas coisas se descuidar. Seguimos com a programação aqui. Paz de Deus, estamos na escuta, está de bênção em nosso lar. Passa um hino e três maná, estamos escutando com minha mãe Marisa e meu pai Hélio. Sou Pablo de Porto Londeiro, Argentina.
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0: Diz o maná, invoca-me no dia da angústia e eu te livrarei. Salmo 50 e verso 15, segundo o maná diz aqui: porque todos que são guiados pelo Espírito de Deus, esses são filhos de Deus. Romanos 8, 14. Outro maná diz aqui: já não vos chamo de servo, mas tenho vos chamado amigo. João 15, verso 15.
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0: Paz o Senhor, leia o maná para mim, estou na escuta, tá uma bênção. Stephanie de Santa Rosa, diz aqui o maná. Tu, pois, meu filho, fortifica-te na graça que há em Cristo Jesus, segundo Timóteo 2 e verso 1.
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0: A paz do Senhor, irmão, eu, meu esposo Ademar, queremos homenagear nossa filha, a Gorete, que hoje está colhendo mais um ano no seu jardim da vida. E meu neto, que ontem esteve de aniversário, completando seus 7 aninhos. A filha mora em Santa Rosa e o neto em Mussum. Com muita saúde e presença de Deus, nosso neto que esteve de aniversário é João Pedro. É a irmã Marli que mandou essa mensagem aqui. Deus abençoe, então, parabenizando a sua filha e o seu neto. Paz o Senhor, irmão, estamos em família ouvindo, tá? Uma bênção, se possível, maná. O irmão Mira, irmã Maiara de Tiradentes. Deus abençoe vocês aí de Tiradentes. Diz aqui o maná: chegai-vos a Deus e ele se chegará a vós. Tiago 4, verso 8.
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0: Diz a paz do Senhor, irmão João Júnior, chegamos à oração. Estamos escutando a Renascer. Gostaria de escutar um hino antigo que fala: a balança de Deus vai peneirar. Não lembro quem canta, pode ser que é Gaúcho Alegre. A irmã Eva Dávila, irmão Adalberto. Deus abençoe a irmã Eva, irmão Adalberto. É na companhia aí também do programa. Obrigado pela sintonia. Vamos ver se encontremos também esse louvor. Vamos com mais áudio.
2: Paz do Senhor, irmão João Júnior. Temos na escuta, como meu esposo já tem falado, tá uma benção a programação. E a gente escutou que a irmã Rose, a esposa do irmão Josemir, está de aniversário hoje também. Estamos homenageando ela, felicidade, que Jesus continue abençoando a vida da irmã Rose e do irmão Josemir. E que Jesus lhe dê anos de vida até o arrebatamento da igreja, né? Que cremos que não temos muito tempo nessa terra, né? E roda um louvor aí para eleva espiritual. Então, da irmã Rose, que está de aniversário hoje, tá bom, irmão João Júnior? A paz do Senhor.

0: a boa tempestade.
1: Deus abençoe também a vida do irmão Arnaldo, irmã Dina e de Santa Rosa. Estão na escuta. A família. Também que Deus abençoe os irmãos aí de Salgado Filho, os irmãos de Giruá, os irmãos aí de Horizontina, 3 de Maio, também Independência, Alegria, a Chiapeta, Inhacurá, Santo Augusto. Que Deus possa te fortalecer nessa noite, meu irmão, minha irmã, através dos louvor, da palavra do Senhor. Vivemos em tempos de grande dificuldade aí fora. Se você escutar a notícia, é só... tragédia daqui, tragédia de lá. A mídia, a internet também muitas das vezes tem deixado as pessoas, irmão, atemorizadas. E muita coisa, irmão, que há hoje na internet é fake, não é verdade. Esses dias atrás eu vi uma notícia aí e depois escutei falar que aquela notícia não era de agora, era coisa que aconteceu há anos atrás. Quantas pessoas que estão aí depressiva, pessoas que não dormem à noite, turbado. Pessoas que com o coração preocupado, é que nem só se fala no tal de El Niño, é que vai ser muito tremendo aí o tal de El Niño. Mas nós sabemos que se acontecer é porque Deus permitiu acontecer, não é verdade? Vemos aí o que se aconteceu agora semana passada aí em Giruá, no interior, Salgado Filho, outros municípios. Pessoas que perderam tudo, perderam casa e em segundo veio o tornado. Então, irmão, nós sabemos que é só a misericórdia de Deus para nos aguardar.

para nos aguardar. Por isso que é importante você, ouvinte, orar pela tua cidade, pelo teu estado, pelo teu país. Eu meditando que será que a igreja do Senhor, irmão, eu e você, será que nós teremos um dia, um momento de oração em favor da nação, em favor do município, do estado? Às vezes as pessoas vão para a rede social brigar por tantas coisas sem fundamento, querendo culpar um, culpar outro. Mas o papel da igreja é oração, orar pelo teu município, orar pelo teu estado aonde você mora, pelo país aonde você mora, orar pelas autoridades que estão administrando o estado.

ano, aonde daqui uns meses no Brasil vai ser um ano que muitos aí vão até mesmo se desviar da igreja. Brigar, discutir pelo tema da eleição, irmão. Eu dizia, nós como cidadão, irmão, nós que temos um compromisso de nós ir votar, não é verdade? Mas nós temos que cumprir com o nosso dever e examinar, irmão. Porque se eu concordar com o erro, eu sou cúmplice.

Então, eu digo pra você, irmão, eu desde já, irmão, eu desde já tô orando e pedindo que Deus tome o domínio dessa eleição aí que tem pela frente. A igreja tem que orar, ajunar, jejuar pela sua nação, pelo seu povo, pela sua cidade. Porque os macumbeiros, feiticeiros, eles estão aí trabalhando 24 horas, irmão. Não precisa muito longe. Se tu parar e olhar aí no teu município, aí no teu estado, enquanto a igreja, irmão, por aí tá acomodada, tá distraída, os macumbeiros, os feiticeiros, os bruxos estão trabalhando contra as famílias, contra a cidade, contra o estado, contra a igreja, contra tantas coisas, irmão. Hoje vendo algo aqui perto mesmo, não se esconde mais, irmão. Hoje as pessoas fazem a maldade em público. Nos trevo, nas BR, irmão. Até mesmo... às vezes, irmão, enquanto a igreja do Senhor está distraída, tá brigando por tantas coisas sem fundamento, as trevas estão trabalhando.

Eu e você, como igreja do Senhor, temos um dever de orar, de jejuar pela tua nação, pelo município da onde tu mora. Sabemos que somos peregrinos sim, mas enquanto nós estiver aqui, nós temos que clamar misericórdia de Deus, porque a nossa luta não é contra carne, contra sangue, a nossa luta é contra as potestades, a nossa luta é contra a iniquidade, a nossa luta é contra as trevas.

Dia atrás, vou contar algo que uma pessoa me contou. Essa pessoa tem um amigo, e esse amigo dessa pessoa, ele é maçônico. É da maçonaria. E ele dizendo que o seu amigo disse pra ele, ele contou, né? Ele, de curioso, ele pediu, né? Como que funciona o trabalho na maçonaria? E diz que lá, ele disse para ele que lá, irmão, quando ele se reúne para fazer o culto deles, cada um tem a sua função. Cada um tá no seu quadrado, ele dizia.

e que o povo de Deus, a igreja do Senhor, que tal, irmão, que cada igreja evangélica de cada município conclamasse, um dia de oração, um dia de jejum em prol da cidade, em prol do estado, em prol do país? Mas hoje é um tempo, irmão, que o povo que deveria ser unido está desunido.

Se chama pra orar, não pode, dói aqui, dói lá, tanto compromisso. Enquanto as trevas estão trabalhando...

Perguntemos por que que se sucede tantas coisas, por que que às vezes acontece tantas coisas. Por que acontece? Porque o exército, irmão, que deveria lutar, marchar, pelejar, tão distraído.

ainda nós vamos ter pela frente. Não sabemos quanto tempo ainda nós vamos ter. Mas é tempo do soldado pegar a espada, afiar a espada e batalhar, pelejar. Por aí se a espada tá enferrujada, é noite que Jeová, ele quer afiar a espada. É se tá enferrujada, ele quer desenferrujar a espada. Mas ocupe essa espada que ele tem colocado.

soldado, quando vai guerrear, ele vai preparado, ele vai armado. E será que eu e você estamos armados? É das armaduras espirituais. Será que nós estamos revestidos a... será que nós estamos, aleluia, revestidos? Será que nós estamos armados com as armaduras espirituais? Será que temos com a nossa espada afiada? Ou será que a espada...

é noite que Jeová descende, é do alto. Ele quer nessa noite desenferrujar essa espada, essa

Nossa luta não é contra a carne, a nossa luta não é contra o nosso irmão, contra a nossa irmã, a nossa luta é contra as potestades. Hoje por aí vivemos em tempo, irmão contra irmão, irmã contra irmã, igreja às vezes é em grande contenda, discórdia, e estão esperando o Senhor dessa maneira.

como o exército de Deus. Tu és soldado de Cristo. Ele pode estar ferido, ele pode estar machucado, mas o soldado não para enquanto tem uma gota de sangue correndo nas suas veias.

fugindo do campo, saindo da onde Deus não mandou sair. Ele me te colocou no campo de batalha, e às vezes é o homem, ele pensa, ele estuda e ele diz assim: não, mas eu vou recuar da batalha, ah, mas eu vou trocar de igreja, ah, eu vou trocar

das vezes está fugindo, está saindo do campo de onde Deus colocou para batalhar. Senhor, irmão, tem te colocado aqui na rádio para você fazer a programação de rádio. E se tu sair fora da direção de Deus, se tu tentar se escapar, o juízo de Deus

Nós ouvimos no começo o louvor que falava: vai trabalhar para Jesus, vai trabalhar. Tu tá trabalhando, irmão? Ou será que tu tá só cantando esse hino? O 115 da harpa, irmão. Às vezes é bom nós cantar aquele que diz: eu quero trabalhar para o meu Senhor, quero ser obreiro de valor. Mas será que você está trabalhando ou você só está

no culto, é na igreja. Será que realmente tu tá trabalhando? Será que realmente você tá procurando de ser obreiro, obreira de valor na seara e na vinha do Senhor? Ou será que só cantemos de lábio? Gostemos do louvor e às vezes não queremos viver a letra do louvor. Da mesma forma que eu vim ali no começo, eu vai trabalhar para Jesus. Tá trabalhando. Ou será que tá aí encolhido? Será que tá com a espada enferrujada? Será que tá aí temendo?

dizia que quantas almas descendo pro abismo, pro inferno. Porque achei, meu irmão, que nós indo na igreja, voltando pra casa, já tá bom. Ah, mas eu vou no culto segunda, vou no culto terça, vou no culto quarta, de casa pra igreja, da igreja pra casa. E quantas almas do teu lado aí gemendo? Quantas almas do teu lado perecendo? O que tu tem feito?

meditando que muitas das vezes, irmão, a obra de Deus perece, porque aquele que Deus confiou de fazer não tem feito. Às vezes as pessoas, irmão, reclamam da igreja, reclamam do pastor, reclamam da irmã, reclamam da dirigente, reclamam do fulano, reclamam do ciclano. Às vezes algum diz assim: bah, mas lá a igreja vai fechar. Às vezes algum diz assim: não, mas tu viu lá, não vai longe. Sabe por quê? Porque você não está fazendo o que era para te fazer.

a presença de Deus nessa noite, descendendo, aleluia, em nosso meio. É noite de renovo.

saia do campo da onde ele te botou. Ele te colocou aí pra tu batalhar, pra tu pelejar, pra tu guerrear, guerreie, batalha.

Ah, mas eu não sei louvar. Tu pode aconselhar. Algo ele confiou pra te fazer.

perto da tua casa, no teu bairro. Quem sabe aquele irmão, aquela irmã que está lá doente, acamado, aquela pessoa que está lá com grande necessidade. O que tu tem feito?

Às vezes, irmão, algum acha que fazer missão que fazer missão é só em outros países. Não, irmão. Missão tu pode fazer aí onde tu mora. Missão pode fazer em 3 de maio, Independência. Missão pode fazer é onde tu mora, irmão. Não, irmão, não é, irmão, sabemos que tem países que precisam, tem sim. Mas do que adianta, irmão, nós querer ganhar os de longe e perder os de perto? Eu meditando, o que adianta querer ganhar os de longe e os de perto perecendo, indo pro abismo? Deus te fortaleça nessa noite, estimado ouvinte. Levante a tua cabeça.

Queremos agradecer nessa noite a Deus e a cada ouvinte, cada irmão que esteve aí na companhia. Que Deus lhe fortaleça, que você venha cobrar ânimo na presença do Senhor. E sabemos que o Senhor tem lhe chamado como soldado.

0: tuas
1: Paz, Senhor,
0: forças.
1: para o Senhor, irmão João Júnior, muito lindo o louvor Ananias e Safira. É muito lindo, fala sobre os dias, o dias.
2: Deus abençoe a irmã Lúcia aí de Santo Augusto.
3: Já não tem tanto vigor, mas
2: irmão Ivo também está na sintonia. Deus abençoe o irmão Ivo.
3: Soldado covarde, obedece ao seu Senhor.
2: Sei que tem muitos louvor, irmãos, que nós vamos ficar devendo, mas você vai nos compreender, irmão.

0: Fique ligado aí na Rádio Renascer, que já vem na sequência mais programação, mais palavra, mais louvor.
1: Pois trabalha com prazer.
0: E com certeza o Senhor vai seguir falando com a tua vida. Deus abençoe você, tenha aí uma abençoada semana. Uma abençoada noite aí na presença do Senhor. E não se esqueça, irmão, ore. Ore pela tua cidade, ore pelo teu estado, pelo país onde tu mora.

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1: Deus está mandando. Aí eu não entendo. Tem algumas meninas de 12, 13, 14 anos que não trabalha, não defende nem a pasta que ela escova o dente, não compra nem a calcinha que veste. Aí, quando você vem para a igreja, vê umas menininhas dessa com uma sainha curtinha, quase mostrando tudo. Sabe quem é culpado? Não é elas, não. Porque quem compra roupa é o pai e a mãe. Culpado é o Arão lá da sua casa, que tá deixando o bezerro levantar dentro da sua casa. Isso é bezerro! Tereba Surica, eu vou falar. Eu vou falar, porque não anda pregando isso, mas eu vou pregar. Pastor Raimundo, houve um tempo em que Bíblia era para ler. Houve um tempo em que Bíblia era palavra. Hoje Bíblia está sendo pedaço de saia, porque ela vem para a igreja e fica tampando.

Ayandoro kaya se. Hey, oh, mandaya surikai. Ah, pastor, só tá veio aqui pregar uso e costume? Não, não vim pregar uso e costume. Pastor, esse negócio de roupa não impede ninguém de ir pro céu, não pega.

0: véspera do Deathmatch. Não fica se exibindo, não fica mostrando o corpo, não fica sensualizando dentro da igreja, porque aqui não é lugar de mostrar carne. Lugar de carne é no açougue.
1: Esse povo aqui é crente, pastor. Eu gosto dessa igreja porque esse povo é crente. Aqui o povo adora. Aqui o povo adora. Eu gosto aqui porque tem gente crente aqui. A palavra está descendo e o povo está adorando. Quem entende que é Deus que está falando. Está na hora, irmão, da gente separar quem é de quem não é. Jesus está voltando. Esse negócio de vestir igual, imitar cabelo penteado porque o Neymar pintia assim, imitar a roupa da mulher da televisão, e falar, ei, não, está na hora de quem é de Deus se diferenciar. Quem é do céu é diferente. Tem que chegar na faculdade e ver que é crente. Tem que chegar no trabalho e ver que é diferente. Tem que pisar na rua e ver que é diferente. Crente é diferente, crente é diferente, crente é diferente. Crente é diferente! Eu tenho 35 anos. Mas eu não sou quadrado e nem antigo, eu sou Bíblia. E tem mais um detalhe, tem muito cabra novo assumindo igreja aí e removendo os marcos antigos que os pastores do passado deram trabalho para manter a doutrina. Eu não posso desfazer o que pastores que me antecederam deram trabalho para manter a doutrina. Assembleia de Deus é uma igreja com doutrina. Assembleia de Deus é uma igreja com doutrina. Não adianta nada pregar bonito e ter a vida feia. Ele fala, fala, mas não dá testemunho. E eu falei, vocês querem vestir bem? Olhem como a pastora de vocês se veste. Pode vestir que nem ela. Porque além dela ser uma mulher que tem temor a Deus, lá dentro da casa dela tem sacerdote. Porque também tem cada marido que permite a mulher usar cada tipo de roupa, porque eu não sei o que esse homem está fazendo lá dentro. É preciso um congresso desse tamanho, com esse tanto de gente, para nós ouvir uma verdade dessa. Porque o povo só quer vitória, toma posse. Aí é campanha, é abre porta, é toma porta. Está precisando de reunir um tanto de gente desse, porque esse tipo de mensagem a gente não vê mais nos púlpitos. Aí Deus traz um goiano corajoso para dizer umas verdades, porque está na hora da igreja separar. Nós é luz, nós é sal. Completa 11 anos, você dá celular dos mais chiques para ela, coloca um wi-fi com senha pronta para ela, ela entra dentro do quarto, acessa o que quer e você não sabe nem o que ela tá vendo, e tem bezerro levantando lá dentro da sua casa. Menina crente com 12, 13, 14 anos, coloca no Facebook status em um relacionamento sério. Ah, pelo amor de Deus, pelo amor de Deus. Vai ter um relacionamento sério com o Espírito Santo primeiro, vai. Vai, vai, vai. Vai pensar o que você vai fazer na vida primeiro, vai. Menina de 14 anos que não vai casar agora e quer namorando pra quê? Para com isso, pai. Tá na hora de você estudar, minha filha. Para de cair na lapa desse garanhão. Tá na hora de você estudar, buscar a Deus. Não é hora disso, não. O que é bezerro, pastor? É tudo aquilo que contraria Deus. Bezerro, fora da vontade de Deus, viu? Esse negócio de terminar culto e ficar fazendo rodinha no cantinho da igreja, falando mal de quem dirigiu, de quem pregou, de quem cantou, falando mal de pastor, isso é bezerro, viu? Isso é bezerro. Ah, mas eu não concordo, eu não concordo. Pois é, se fosse para você não concordar, Deus não tinha colocado é você lá. Mas você não é o pastor, então fica quieto e concorda, porque não é você o líder. Eu não suporto ver a cara daquela irmã. Eu não suporto ver a cara daquele irmão. Só ele que prega, tá pregando melhor que eu, tá cantando melhor que eu, tá tocando melhor que eu. E aí você fica com essa inveja e fala que a inveja é santa. Não existe esse negócio de inveja santa. Inveja é do capeta, é do diabo, é do inferno. Deixa eu dizer um negócio. Se você não suporta o crescimento do outro, é porque você nunca vai crescer. O crescimento do teu irmão não vai impedir o seu. Você também vai crescer. Agora, se você tem esse negócio de inveja dentro do seu coração, não perdoa ninguém, amargurado, isso é bezerro. É só mulher não, tem obreiro que acha que quando ele sai de férias, que vai pra praia, primeira coisa, pra praia, pra piscina, ele acha que ele é obrigado a mostrar tudo pra todo mundo. Aquilo ali é um momento de intimidade seu e da sua família. Aí os camaradas tiram a camisa, ficam mostrando foto com os peitão de fora, isso. Toma vergonha na cara. Um dia tá no puto pregando de terno e gravado, outro dia tá mostrando foto quase nu. Toma vergonha na cara, rapaz. Tem uma galera aí que fala que é crente que tá tomando cerveja escondido. Dentro de casa, a geladeira dele tá cheia de cerveja. E ele ainda tem a capacidade de falar, é sem álcool. Toma vergonha na cara, rapaz. Eu vou falar mais. Tem bezerro levantando dentro da sua casa. Sabe o quê? É porque você está permitindo. Tem crente aqui que o marido é crente, a mulher é crente. Aí chega dezembro, chega feriado, chega final de ano. Os parentes de longe vêm tudo para casa. Aí os parentes vêm, ligam o somzão do carro, coloca a música mundana, compra cerveja, essa carne dentro da sua casa. A sua casa é casa santa, não permite cachaça entrar dentro da tua casa não, rapaz. Isso é bezerro. Ah, mas é porque meu cunhado não é crente, meu irmão não é crente, é o parente de longe que não é crente. Ei, ele não é crente, mas a sua casa é santa. Para de dar desculpa para você pecar. Isso não é desculpa não, isso é porque você está pecando e está dizendo: ah, quem não tem pecado atira a primeira pedra, está na Bíblia. Para com isso, isso é desculpa de quem está sujo e quer continuar sujando. Jesus falou para aquela mulher mesmo: quem não tem pecado atira a primeira pedra. Mas depois ele disse para ela: vai e não peca mais, e não peca mais, e não peca mais. Que tipo de geração é você? A geração de Arão ou a geração de Josué? Quem é a geração de Arão? A geração de Arão é aquela que está achando que o que subiu está demorando para descer e se corrompe aqui embaixo. Mas a geração de Josué é aquele que sabe que o que subiu vai descer. E enquanto ele não desce, adora, santifica, glorifica, é fiel, é fiel.
2: Sentindo a glória dele aqui.

naquilo que ele toma o ambiente. Moisés só ouve a voz dele. E Deus vai dar uma orientação. Quer me ver mesmo, Moisés? Quer ver a minha glória mesmo, Moisés? Eu quero. Você pagou o preço para isso, não foi? Renunciou por causa disso, não foi? Rompeu os desafios para isso, não foi?

0: não é necessário tanta preocupação. Ao ponto da gente ver em você uma tristeza imensa querendo dominar, destruir a sua vida. Não, nem tudo está perdido. Deus existe. E Deus está bem próximo de você. Entrega o teu caminho ao Senhor e confia nele, e ele tudo fará. Joga essa tristeza para bem longe de você e abra os seus braços diante de Deus. Ele vai te confortar, ele vai te fazer feliz para sempre.
1: 2 horas e 2 minutos.

Verso 20, Romanos 6, 20. Porque quando éreis escravos do pecado, estáveis isentos em relação à justiça. Naquele tempo, que resultado colheste? Somente as coisas de que agora vos envergonhais, porque o fim delas é morte. Agora, porém, libertados do pecado, transformados em servos de Deus, tendes o vosso fruto para a santificação e, por fim, a vida eterna. Porque o salário do pecado é a morte, mas o dom gratuito de Deus é a vida eterna em Cristo Jesus, nosso Senhor. No mesmo capítulo 6, verso 14. Porque o pecado não terá domínio sobre vós, pois não estáis debaixo da lei, e sim da graça. O texto de Romanos está dizendo do efeito da justificação na vida de um cristão. Ele é perdoado do seu pecado, ele é considerado justo diante de Deus, e depois disso ocorrer, começa o processo de santificação nele, findando com a glorificação, que é o que nós lemos, a vida eterna. E o texto que eu li do 14 diz que o pecado não terá mais domínio sobre vós. Então é uma carta que está sendo dirigida para um povo cristão. Então esta declaração, ela não abrange todas as classes de pessoas. O pecado não terá mais domínio sobre vós, não foi dirigido para todos os seres humanos. É só para uma classe que esse versículo se cumpre. E qual classe que é? A Igreja de Cristo em Roma. Para os cristãos, para o povo de Deus, para os salvos. Para eles, Paulo dá essa declaração, escreve essa declaração, confortando-os, animando-os, motivando-os. Olha, vocês estão lutando contra o pecado? Sim. Vocês estão lutando para não cair? Sim, nós estamos lutando. Lutando para a sua santificação? Sim, nós estamos lutando. Vocês estão perdendo às vezes, não estão? Sim, nós estamos. Vocês estão caindo às vezes, não estão? Sim, nós estamos. Vocês levantam às vezes? Levantamos. Depois caem de novo, não caem? Caímos. Vocês se deparam com o pecado todo dia, não se deparam? Nos deparamos. É triste? É muito triste, Paulo. Dói? É muito dolorido. Mas eu vou dizer alguma coisa para vocês. Ele não terá mais domínio sobre vós. Talvez você esteja aqui, e você é um crente sincero, piedoso, verdadeiro. Você já teve manifestações autênticas da sua conversão, ok? Você deve se lembrar a primeira vez que você foi evangelizado. Você deve se lembrar o dia da sua conversão, aquele dia que o Evangelho alcançou você, que a graça alcançou você. Você se quebrantou, se arrependeu dos seus pecados, e aquele dia você se converteu. Mas passado algum tempo, o Evangelho lhe fez algumas promessas concernentes ao seu pecado. E você viu que após a sua conversão, essas promessas não se cumpriram como você esperava, com relação a esse texto. O que que eu estou dizendo? Quando você se converteu, o que que eu quero dizer? Você esperava viver livre de alguns pecados. Esperava ser liberto de alguns pecados. Esperava vencer os desejos da carne. E você viu, até que num primeiro momento você conseguiu dominá-los. Você até imaginou que eles tivessem vencido eles, mas depois de algum tempo, eles vieram à tona, e você continuou pecando, e aí então você se deu conta, que aquele pecado era comum na sua vida, como era antes da conversão, correto? Mas depois que eu vim para Jesus, eu continuo com a mesma prática, colocando em dúvida a sua conversão. Você talvez duvida da sua conversão por conta daquela prática. E qual prática que eu quero ser mais específico hoje? Imoralidade sexual.
fornicação, adultério, pornografia, masturbação, cobiça. Pastor, por que que o senhor vai tratar um tema desse hoje? Porque eu acredito que 100% de todos os cristãos sofrem ataques nessa área. Ou estão sofrendo por conta de não saberem lidar com isso. Hoje não é mais o maior índice de pessoas afetadas pela imoralidade, ou pela depravação sexual, não é mais os homens. Hoje nós temos o equilíbrio. Tanto homens como mulheres, de qualquer idade, sofrem também com tentações na sua área sexual. E é triste saber que isso existe, mas isso existe. Há pessoas dentro da igreja que professam a fé, que lutam com o homossexualismo. Desejo pelo sexo oposto. Elas se batizaram, elas creram, elas até ocuparam um cargo. E quando pregaram para elas, elas tinham o desejo homossexual. Talvez tinham a prática homossexual. E ensinaram para ela que após a conversão, o desejo homossexual é extinto no mesmo instante. Após a conversão, o desejo homossexual é destruído, extirpado, arrancado. E essa pessoa, depois que se converte, ela até tem, talvez por causa de uma sugestão emocional, talvez por causa de um êxtase, de uma euforia por causa do batismo, da conversão, da mesa, da santa ceia, da comunhão, ela até tem aquele desejo restringido do homossexualismo. Mas depois que passa um tempo de caminhada, ela talvez até se casa, ela talvez até tenha filhos, de repente o desejo nasce novamente. E ela começa a ser tentada dentro do casamento pelo sexo oposto. Começa a ter atração por homem, ou por outras mulheres, se ela for mulher. E apesar de ser um homem ou mulher honestos, fiéis aos seus cônjuges, à sua fé, se for solteiro, a pessoa que quer se preservar pura, quando ela se dá conta que o desejo ainda está nela, eu não me converti, eu não devo ter sido salvo de fato, porque me prometeram que na conversão esse desejo seria extinto. Outros lutam com a pornografia, o desejo compulsivo pelo prazer ilícito, pornografia, cobiça, desejos sensuais que acumulam na mente pensamentos imorais, pessoas que são atacadas, bombardeadas de dia e noite por esses pensamentos. Seu cérebro é uma montanha de luxúria, de sujeira. E eles estão dentro da igreja e sofrem esses ataques, pensamentos, desejos, cenas, fantasias, das mais absurdas e até bizarras, sofrem. Pessoas que sofrem com o vício da masturbação, solteiros, que para aliviar a tensão sexual que chega a dar estresse, insônia, ansiedade, ira, precisam se masturbar para aliviar a carga emocional, a tensão sexual, cometendo pecado. Estão há anos, dias, meses, brigando, lutando com essas práticas, com esses desejos que começam na mente. Começam pela cobiça, o desejo que vem dos olhos, que vem dos vídeos, que vem das mulheres, que vem dos homens. E essa cobiça, esse desejo desenfreado para olhar o proibido, acumula imagens. E essas imagens vão formar pensamentos. Esses pensamentos vão construir histórias. E essas histórias serão pecaminosas, sujas, imorais. Casados que sofrem com isso. Homens que não se satisfazem sexualmente com as suas esposas, e se masturbam, e têm que aliviar a tensão sexual, fora do ato conjugal, ou lutam com isso,
que são tentados. Mulheres. Eu aconselho pessoas. Eu aconselho tanto homens quanto mulheres. E tem um grande número de mulheres que sofrem também com cobiça, com pensamentos, com práticas imorais, com masturbação. Isso ocorre, existe. E talvez você está aqui é vítima de tudo isso. Talvez você tenha 15 anos, é homem. Talvez você tenha 13, é menina. Talvez você tenha 40, é homem. Talvez você tenha 60, é mulher. Talvez você tenha 50, 35, 20, 12. Talvez você se converteu um mês. Talvez se converteu a 20. Talvez você não se converteu. Mas o fato é que nós estamos sendo bombardeados por isso diariamente. A lascívia, a concupiscência dos olhos, a concupiscência da carne, o desejo pelo proibido, pelo ilícito. E talvez, por conta do bombardeio que você está sofrendo, seja pensamento, seja desejo, seja até o ato, que muitas vezes um bombardeio te leva à queda. A queda é o ato consumado. É o ato consumado, é você aliviar a tensão sexual de maneira ilícita, pecaminosa, suja. Isso te leva a pôr em xeque sobre a sua conversão, te faz sentir um monstro, uma criatura imunda, uma criatura suja, uma criatura não amada, uma criatura indigna, uma criatura que não tem paz. Se tem uma área que isso afeta, principalmente a imoralidade sexual, todos os pecados de algum modo nos afetam, mas a imoralidade sexual e todos esses tentáculos dela, se tem algo que afeta, que nos perturba, é que tira a nossa paz. É um conflito interno tão denso, tão intenso, tão devastador, que só quem passa para falar. Traz perturbação, traz desespero, traz desânimo, traz descrédito, tira a paz, tira o sono, tira a alegria, tira o prazer cristão, tira o vigor cristão, tira a força cristã. Por quê? Porque os pecados de imoralidade estão na lista dos pecados que mais trazem culpa, acusação, julgo, fardo. E alguém culpado não tem paz. Alguém que sente acusado não tem paz, não tem confiança, não tem segurança, não consegue dormir bem, não consegue desfrutar da graça de Deus, do amor de Deus, do Santo Evangelho. Talvez você entrou aqui, você é esse imoral, esse cobiçoso, esse pornógrafo, esse ser que é tentado dia e noite. Teve um jovem que eu fui aconselhar e disse assim para mim, ele tem problema nessa área. Mas muito problema. Fez assim com a mão, eu queria ter uma semana de paz. Só uma. Uma. Eu queria uma semana. Pelo amor de Deus, me conceda uma semana de trégua, porque eu não aguento mais. O que ele está querendo dizer? Da hora que acorda, da hora que dorme. Parece que setas, dardos e torpedos de Satanás vêm na mente, no coração, infeccionando, infectando, inflamando desses pensamentos, desejos, sonhos. E eu estou dizendo para homem e para mulher, porque vem. Então você passa a duvidar da sua salvação, você passa a duvidar da sua conversão, você passa a desacreditar dela, você passa a desqualificá-la, você passa a se julgar um bode, um joio, um ímpio, ou sei lá o que for. E isso está acabando com a tua raça. Eu acredito que se você entrou aqui e tem problema com isso, só tem uma coisa que vai te dar paz.
ser extinto da sua vida esses desejos. Ser eliminado, aniquilado, fulminado, extirpado. Você, o seu desejo, seguramente, eu não quero sentir mais esse desejo. É só isso que eu peço para Deus. É só apenas isso. Eu não quero. Eu quero ter uma mente santa, pura. Eu quero ter olhos puros. Eu quero orar pelos meus dedos e não pensar que está descrito em Isaías 59. Seus dedos estão sujos de sangue. Pecado. Aí isso não acontece, você fica esse cristão. Você usou aquele termo, né? Advogadinho. Cristãozinho. Cristãozinho. O cristão sem esperança. O cristão sem meta. O cristão sem alvo. O cristão sem vigor, sem vício. O cristão sem disposição. Afinal de contas, como é que um imoral tem disposição para alguma coisa? Como é que um imoral impõe as mãos no enfermo? Como é que um imoral sobe no púlpito e pega no microfone? Como é que um imoral anda em terreno sagrado? Como é que um imoral faz orações e vai imaginar que elas estão subindo como incenso suave para Deus? Então o imoral, a pessoa que vive esse embate, ela ora com um sentimento tão desprezível próprio, que olha que ela termina a oração, ela fala, eu duvido que o Senhor ouviu um porco como eu, um monstro. Ela vai evangelizar, ela, como eu posso ganhar essa pessoa, se nem eu sou ganho? Ela vai jejuar e ela, abominação é para o Senhor o sacrifício do ímpio. Então tudo isso afeta de tal maneira, eu estou dizendo da imoralidade, eu estou dizendo de um pecado só. Olha a força que tem as pessoas que sofrem isso. Estou dizendo de pessoas que têm pesadelo, que se debatem na cama, que têm insônia. Estou dizendo de pessoas que chegam a chorar, derramar lágrimas por conta disso. Estou dizendo de pessoas que chegam a ficar depressivas por conta da regularidade com que praticam tais coisas. Estou dizendo de pessoas que se julgam casos perdidos. Estou dizendo de pessoas que chegam de Deus, o Senhor não pode amar um ser asqueroso como eu, o Senhor não pode amar. O Senhor não pode amar um ser como eu. E qualquer efeito negativo que tem na vida delas, por exemplo, furou um pneu de carro. Ah, é aquilo lá, é um pecado, tem que furar mesmo. É lá. Foi despedida, claro que eu fui despedido do emprego, sou imoral, sou adúltero. Se tem um fracasso ministerial, mas é lógico que eu tenho. Como que eu vou ser bem sucedido no ministério? Eu não posso. Elas vão atribuir tudo ao pecado de moralidade, ao desejo de moralidade. Então você viu que inferno que é? Que cativeiro que essa pessoa vive? Que pressão que não está sobre essa pessoa? Agora, quantos aqui será que estão sentados, poderiam levantar as mãos e dizer, essa pregação não serve para mim, eu não tenho esse tipo de problema? Quantas será? Eu acredito que 100, 99, para não dizer 100% aqui, tem uma espécie de problema nessa área. E se 100 ou 99 tem uma espécie de problema parecido nesta área, também tem uma espécie de consequência, efeitos, os quais eu estou dizendo nessa área. Então também sofre. Pessoas que falam, se Jesus voltar agora, eu nesse estado, eu não vou subir. Como que eu vou subir, velho? Pessoas que ficam pensando assim, eu tenho esse problema faz 5 anos, e eu imaginava que Jesus fosse voltar daquela época, e até Ele voltar, eu já teria me livrado, me santificado, 5 anos atrás. Passou 5 anos, não aconteceu nada, eu estou com o mesmo nível, mesmo teor de moralidade, eu já não acredito que eu possa mais ser salvo. Eu pensei que com o passar dos anos, eu ia me livrar, e ao me livrar, eu iria me considerar salvo. Rapaz,
eu não me livrei. 5 anos depois de tomar ceia, ministrar, pregar, fazer, ter experiências aqui, acolá e passar, eu continuo com esses desejos. Eu não posso ser salvo. Já está esgotado, eu estou achando que vai chegar o dia da grande tribulação, da volta de Jesus, e eu vou continuar desse jeito. Jejum após jejum, fracassado. Oração após oração, fracassado. Tentativa após tentativa, fracassado. Luta, sobe parede, arranca cabelos da cabeça, esmurra, se flagela, desliga aparelho, queima a televisão, faz de tudo. Aí sabe o que vai entrar? A última etapa. Jogar a toalha. Eu não venço. Eu não sei. Então, esse é o sentimento que rege muitos corações. E talvez essa história da sua vida, quer homem, mulher, jovem ou velho, você sofre esse tipo de ataque, tentação, desejo, impureza, queda. E é uma bateria, é um flagelo. Eu não estou falando de um negócio aqui ou aqui acolá, não. Estou dizendo uma história de vida, um estilo de vida. Estou falando que eu estou falando não é brinquedo, não. Estou falando que é o todo o tempo, é o outdoor, cartaz, internet, mulher, pessoa, parente, todos os lados, o pecado, a cobiça e a lascívia, tentando. Depois, pensamento, sentimento, cenas, visão, imagem. Todo tempo, é um bombardeio do inferno. E como sofre a pessoa que luta ou lida com isso? Como sofre? Eu estou falando de cativeiro. Sabe o que é cativeiro? Prisão, masmorra, cadeia. Correntes e bolas de aço nos pés. Escravidão. Talvez você fale, pastor, é uma escravidão. Como é que eu tem pessoas que eu acho que me procurar, só pastor, eu não sou feliz só por causa da área que o senhor pregou. Eu não posso ser um homem, eu não tenho condição de ser feliz. Por conta desse sentimento, dessa. Não é verdade? Você pode ver essa pessoa, ela tem um viés depressivo. Ela tem um perfil, ela tem uma tendência depressiva. É um sorrisinho de lado. Aquele esforço para ficar bem. Por quê? Porque esse tipo de desejo, de situação, não nos deixa, não nos dá alegria. Não nos dá alegria. E alguns consideram esse o maior pecado de todos. Porque é um pecado que deixa marcas no corpo. Que deixa manchas, cenas, resíduos. Que lateja. Então é um

Processo de três processos para Deus libertar pessoas do pecado. Primeiro, Deus liberta a pessoa da culpa do pecado. Segundo, Deus liberta a pessoa do poder do pecado. Depois, por último, Deus liberta a pessoa da presença do pecado. Primeiro, Deus liberta da culpa do pecado. Segundo, Deus liberta do poder do pecado. Terceiro, Deus liberta da presença do pecado. Se você aprender essas três coisas, você nunca mais verá o seu problema como antes. E se eu tiver graça de ensinar, né? Você nunca mais lutará, lidará ou verá o teu problema da imoralidade da mesma maneira. Então, há três processos para Deus libertar pessoas do pecado. Primeiro, Deus liberta da culpa do pecado. O que que é Deus libertar da culpa do pecado? É o processo que é chamado de justificação. O que é isso? É aquele tempo que você se converte, é o período que você aceita Jesus, que você ouve o Evangelho, que você professa fé simples em Deus, que você se arrepende dos seus pecados. Nesse momento, quando você ouve o Evangelho, quando você ouve a palavra, quando você crê em Jesus e se arrepende, nesse momento ocorre a obra de conversão. É a obra que vocês o tempo que você está vindo para o Evangelho. A graça te atrai, e quando você crê e se arrepende, você é justificado. Deus vai tratar com a culpa do pecado. O que que é justificação? Justificação é um termo judicial, forense. É um ato legal. É Deus tirando de você a culpa do pecado. Quando você crê, Deus perdoa todos os seus pecados e Ele te considera justo diante dEle pelo mérito de Cristo. Então a culpa do pecado é tirada de você. É um ato único e é um ato consumado. Você não é justificado todo dia, você é justificado uma vez só. Quando Ele leva o seu pecado, no momento que você crê. Então a culpa é tirada. O que é a culpa? O pecado que te condenaria ao crer e ser justificado, não pode te condenar mais. Você está justificado. Você não tem mais a culpa desse pecado. Justificado significa o quê? Aquele pecado, delitos, crimes, que você cometeu contra a lei. Aqueles delitos e crimes te condena ao inferno. Quando você crê, Deus pega aquela lista de delitos e crimes, Cristo pega e toma para Ele, paga por aqueles crimes. Então a culpa daqueles crimes não está mais sobre você. Cristo assumiu aquela culpa. Você foi justificado e Deus libertou você da culpa do pecado. Você não pode mais ser condenado. Deus não pode mais atribuir você os pecados que Cristo levou. Satanás não pode mais te acusar nem te culpar desses pecados, porque eles já foram pagos, perdoados. Justificação é o ato da salvação quando você crê. Então você creu estando em pecado. Aqueles pecados estavam sobre você e a culpa deles estava sobre você, ok? Diante do tribunal, o juiz ia dizer, culpado, sentença, lago de fogo. Primeiro então Deus vai tratar dessa culpa, como? Quando você crê, justificado, considerado justo diante de Deus, considerado sem pecado diante de Deus, considerado perdoado dos pecados diante de Deus, pelo mérito de Cristo, não pelo seu, pelo que Cristo fez. Então a culpa, removida. A cédula de dívida que era contrária a nós, foi rasgada e cravada na cruz. Então não tem cédula, quando chegarmos diante de Deus, não vamos ser condenados.
Quem tentará acusação contra os escolhidos de Deus?

É Deus quem os justifica. E quem os condenará? Foi Cristo quem morreu, ou antes ressuscitou, está sentado à direita de Deus Pai e intercede por nós. Então não pode mais haver culpa sobre os salvos. É uma doutrina que chama imputação. Olha que coisa linda, vamos entrar um pouquinho nela. Vamos entrar na doutrina da imputação. Quando você crê, para que você não seja condenado, o seu pecado não pode estar sobre você, correto? Se o seu pecado está sobre você, você é culpado. Se você é culpado, tem que ser condenado. Quando você crê, Deus imputa o seu pecado em Cristo. Ele tira o pecado de você, não a prática, mas Ele tira a culpa daquele pecado, o preço daquele pecado, a sentença. E Ele imputa sobre Cristo. Então Ele remove de você a culpa pelo pecado e lança em Cristo. Imputação. Então quando Deus vai condenar você, Ele não pode mais condenar, porque o seu pecado foi lançado em Cristo. Quando Ele olha para você, você está justo, sua dívida paga, você está quitado. Ele não pode mais te culpar, você não pode mais para o inferno, você não pode mais ser condenado. A culpa foi tirada, foi lançada em Cristo. Por isso que na cruz, Deus mata Cristo, despeja a ira sobre Ele. Por quê? Porque para não condenar você, Deus condenou o Filho. Porque o pecado que te condenava, foi imputado em Cristo. Então Deus despeja a ira em Cristo, e não em você. Porque Ele não pode mais te condenar, não pode mais te mandar para o inferno, não pode mais te culpar. Porque quando você creu, Ele imputou o pecado, o seu pecado em Cristo. Só que isso não é suficiente para você ir para o céu, sabia? Ué, como assim? Não, no máximo te livraria do inferno, você não tem pecado. Você foi perdoado, porque o seu pecado foi lançado em Cristo, mas para o céu você não pode ir, porque não tem mérito para você ir. A doutrina da imputação tem que continuar. Como que você vai para o céu? Enquanto que o seu pecado é imputado sobre Cristo, a justiça de Cristo é imputada sobre você. A fiança que está na conta de Cristo, para você sair para o céu, Cristo transfere para a conta dele. Então a justiça, o mérito, as qualidades, virtudes de Cristo, é imputada diante de você. E quando Ele imputa a justiça dEle sobre você, Deus olha para você como justo. Pode vir para o céu. É assim que alguém é salvo. É assim que alguém é perdoado. Então Ele remove a culpa. Você creu? Não tem mais culpa sobre você. Você se arrependeu? Não tem mais culpa sobre você. Você se converteu de verdade, sua culpa foi lançada sobre Cristo, sua dívida sobre Cristo, hoje você é considerado justo, ok? Então primeiro Deus trata com a culpa do pecado, segundo, Deus agora vai lidar com o poder do pecado, vai libertar da culpa, agora do poder. Aí você fala, foi muito bonita a sua retórica, pastor, muito joia. Mas daqui meia hora eu estou na frente do computador e o diabo está lá dançando de cinta liga na minha frente. Por causa do que o senhor falou, eu não deixo de ser tentado, pastor. Tá, eu sei, então eu não sei. Ele levou a culpa, eu não tenho mais culpa, ele me salvou, eu vou para o céu. Mas e aí como é que o senhor faz com a lascívia que está todo dia? Você vai entender, é nesse tópico, presta atenção. Agora Deus vai lhe dar com o poder do pecado, é o processo que nós chamamos de santificação, é um ato que ocorre logo após a justificação, quando o homem crê, a culpa é tirada, ele é perdoado, considerado justo, salvo, depois que ele é justificado, agora ele vai ser santificado, Deus libera da graça, do Espírito Santo, para purificar aquele homem, santificar aquele homem. Santificar significa separação, purificação. Agora, você vai entender, começa esse processo na vida do homem. E esse processo, o que você entende?
Parar de se masturbar, santificação. Parar de cobiçar, santificação. Parar de pensar, santificação. Parar de ter esses desejos, vou usar um termo que você deve estar com vontade de falar, desses desejos vagabundos. Hã? E quando você não está sendo santificado, você pensa, não fui justificado. Agora presta atenção, você está confundindo santificação com glorificação. Santificação não é a remoção do pecado na sua natureza. Santificação é o domínio, a mortificação da sua natureza. Santificação não é a expurgação do pecado. Não é a ausência do pecado. Santificação não é a vitória completa sobre o pecado. É o domínio sobre a natureza que deseja pecar. E nem sempre nós a dominamos, por isso continuamos a pecar. Santificação não significa impecabilidade. E vocês confundem santificação com impecabilidade, perfeição, pureza total e absoluta. Isso é glorificação. A glorificação é a extinção total do pecado, e alguns querem ter ela na santificação. O que que ocorre? Por que muitas pessoas são frustradas? Realmente, muitos casos de homossexuais se convertem no ato de conversão, são livres do desejo pelo sexo, pelo mesmo sexo. Realmente prostitutas, na sua conversão, no ato de justificação, são completamente santificadas, extinto. Outros imorais, fornicários, pornógrafos, etc., são feitos, mas a maioria dos casos não é feito. E a pessoa vai sofrer uma luta e uma tentação para o resto da vida. Isso não quer dizer que ela não foi salva. Não quer dizer que ela não foi justificada. Há homens casados, pastores, que são tentados a olhar por outra mulher, pela segunda vez. Há homens santos, piedosos, puros, que são tentados a ter pensamentos imorais com mulheres. Há homens santos, probos, casados, que são tentados a ter pensamentos ilícitos, de atos sexuais com outras mulheres. E tem que reprimir esses desejos, lutar com esses desejos. São tentados a olhar, são tentados a pensar, são tentados a fazer. Mas presta atenção, ser tentado é diferente da prática. Ninguém vai ser condenado por ser tentado. Você pode ser tentado 24 horas e outro irmão ser tentado uma hora. Esse irmão que é tentado uma hora só, não é mais santo que você. Você que se é bombardeado o dia inteirinho, e o outro não é nem um dia, não quer dizer que ele é mais santo que você. Porque o que vai condenar é o atender o desejo, é a prática do pecado. Ter o pecado como estilo de vida, prática contínua, diária do desejo. Isso é pecado. Isso condena. Isso pode provar que você não é salvo. Agora, ser tentado diariamente, não é pecado. É o processo de santificação, está dando aí. Mas eu não estou entendendo onde que a santificação está entrando. É quando você se dispõe a lutar contra o desejo, santificação. Porque antes da sua conversão, você não lutava contra o desejo. Essa é a maior evidência da sua salvação. Mas pastor, é 24 horas? Pois é. Santificação é o processo, presta atenção, vamos avaliar, santificação, qual é o agente que opera a santificação? Espírito Santo. Segura essa aí, isso aqui tem me ajudado, você quer a receita do pastor? Porque eles devem achar que eu sou super-homem, né? Ei, a hora que os livros for abertos em urso, eu quero estar a hora que for abrir o seu, eu o Reven Hill vai estar lá. O que quer ver aí? Abre desse menino aí, pode abrir o livro desse menino aí.
Qual que é o agente? O Espírito Santo. Sabe o que é a santificação? Tem mais ou menos 9 frutos do Espírito Santo em Gálatas 5, ok? Um dos frutos do Espírito Santo chama domínio próprio. Ele está totalmente ligado com a santificação. É a capacidade que o Espírito Santo concede ao homem de exercer autodomínio. Quando as pessoas leem aqui lá e interpretam equivocamente ou limitadamente, elas entendem que é um fruto usado para conter os meus surtos de ira. Não. O fruto do Espírito Santo, chamado domínio próprio, é a capacidade de dominar suas faculdades, seus desejos, seu velho homem. Ele é um agente na obra da santificação. E como eu consigo utilizar esse agente para eu mortificar aquilo que não vai ser expurgado, vai ser mortificado? Vou dar um exemplo. Homem tem desejo ilícito por mulher. Quando é que homem vai deixar de desejar mulher? Nunca. Mas nunca. Entendeu? Agora o que é a santificação? Deus dá a condição de mortificar aquele desejo e não atender. O dia que aquele desejo sair, ou não é homem, eu não sei o que aconteceu. Eu estou falando sério, é porque tem gente que tem uma mística. Pastor Paulo, quando eu converter, for batizado no Espírito Santo com línguas estranhas, eu não vou sentir mais desejo por ninguém. Então você fez lobotomia, filho. Arrancou o cérebro. Sabe, pastor Paulo, eu sonho com um dia que eu vou ficar diante de uma mulher, não vou sentir nada. Então, filho, desviou da masculinidade. Tem gente que pensa aí, por isso que é frustrado. Eu achei que eu ia ser o super-homem. Não existe. Se você, você é homem, está sentindo desejo por mulher? Graças a Deus. Ser santo não é perder o desejo. Ser santo, guarda aí, é dominar o desejo. Ser santo não é extinguir, extirpar o desejo, é dominar o desejo. Porque se Deus tirar o desejo, você perde a característica e mais semelhança de Deus. Você passa a ser um boneco, um animal. Tem que ter suas faculdades completas, dominadas pelo Espírito Santo. Santificação. Agora o que que ocorre na santificação? Ela não é perfeita. Pode estudar, isso é teologia. Ela é incompleta e ela é imperfeita. Eu vou cair. O apóstolo Paulo, que a santidade dele, você não vai alcançar o micróbio do pé. O apóstolo Paulo. Entendeu? O bem que eu quero fazer, eu não faço. E o mal que eu não quero, me pego fazendo, vira e mexe. Paulo. Então ele está dizendo que a obra da santificação ocorria nele. Mas não era perfeita nem completa. Nossa, isso não dá paz? Isso dá paz. Então eu sou tentado, bombardeado o dia todo, mas Deus me dá condição para não atender o desejo. Santificação é isso. Agora como que eu sei que o processo de santificação está ocorrendo em mim? Porque agora eu restrinjo, eu luto, eu combato para mortificar aquele desejo, mediante o Espírito Santo, ao fruto chamado domínio próprio. Aí o que que acontece? De vez em quando eu caio, de vez em quando eu falho, de vez em quando eu erro. Isso não quer dizer que eu não sou salvo, que eu não fui justificado, que Deus não me ama, porque a santificação é imperfeita. Ela não significa impecabilidade. Ela não significa pureza completa e total. Se você está vivendo esse quadro, meu irmão, não deixa Satanás te acusar. Deus ama você. Você é um crente fiel, honesto, puro. Você está lutando contra isso. Meios da graça na santificação. Porque a santificação não é um processo exclusivo e único do Espírito Santo. O homem participa. Aí você pode ajudar. Aí você pode ajudar nesse processo. Para que você tenha mais vitórias na mortificação. Para que você tenha mais vitórias contra os desejos, que não deixarão de vir e nem você deixará de ter. Oração, jejum,
meditação, estudo, leitura da palavra. Use os meios da graça na santificação. Não conheço artifício mais santificador para um homem do que a oração. Não conheço, desconheço. Não conheço. Não conheço artifício que mais ative o fruto do Espírito, domínio próprio do que a oração. Não conheço maior poder condicionado que nos capacite a vencer tentações, desejos, cobiça, lascívia do que oração. A oração é o fator mais importante na santificação. Eu estava dizendo para um menino esses dias, para um dos jovens, só existe um ser na história que tem esse atributo, santidade. Animal não é santo, árvore não é santo, peixe não é santo, não existe. Ser santo significa uma classe distinta, una. Só tem um ser que é santo, Deus. Então só tem uma maneira de outras coisas se tornarem santas, comunicarem com Deus, comungarem com Deus. E como que Deus faz isso? Oração. Quantas pessoas já levantaram os joelhos depois de um período de 30, 40, uma hora e meia, duas de oração, sentindo puras, perdoadas, lavadas, limpas? Porque a oração tem esse poder expurgador, santificador, que robustece os frutos do Espírito e faz você, não vos veio tentação maior que possa suportar, junto com ela, o escape. A palavra santifica, pastor? Ele diz assim, vós já estáis lavados pela palavra que vos tenho dito. Santifica-os na tua verdade, a tua palavra é a verdade. Tem dias que você está lendo trecho das escrituras que arde de teu peito, te causa temor, repulsa do pecado e te fortalece para ter nojo do pecado. Na leitura. De repente você comete com os pecados e começa a ler, e vai te dando uma ira contra o pecado, uma força contra o pecado, uma repulsa pela leitura. E consequentemente uma força para evitar o próximo ataque. Leitura. E jejum é o que complementa os três. Jejum é a mortificação física da carne. É a abstenção de um alimento para se dedicar à oração. É o momento que você tem comunhão plena com Deus, se santifica, eleva a sua espiritualidade. Isso é fantástico. Nesse interim, nesse processo, nesse miolo, nesse fritar de ovos, há quedas, há falhas, completamente. Perfeitamente. Vou te dizer algo que vai te ajudar mais ainda. Jesus passou pelo que você passou. Em tudo foi tentado. Imagina. Anda a carne, a pedra vira pão aqui, mata a sua fome. Você acha que Deus, Jesus não balançou? Eu disse que ser tentado não é pecado. Jesus não cedeu, não pecou. Mas Jesus sofreu o desejo, mas resistiu. Olha os reinos agora, vem cá ver os reinos. Você é homem, você tem 30 anos, olha aqui o que eu posso te dar. Foi tentado na sua soberba. Pula daí e mostra quem você é. Você não é o filho de Deus? Mostra quem você é. Os nervos podiam estar estatalando. Então talvez os seus nervos estão estatalando, sua química está. Isso não quer dizer que você não é santo, que não é justificado, que você não é salvo. Absolutamente. Jejuns. Santificação. Terceiro. Como Deus. Processo de Deus para libertar do pecado. Primeiro, Ele liberta da culpa, depois do poder. Por isso que Paulo falou, o pecado não tem domínio sobre vós. Depois, Ele livra da presença do pecado. Justificação, santificação, agora é o que você está pensando que vai ocorrer agora. Glorificação. O que é glorificação? É o processo que vai se dar só quando você morrer, ou quando Jesus voltar, o seu corpo vai se imacular, aquilo que é corruptível, vai se revestir de incorruptibilidade. O que é incorruptibilidade? Impossível de ser corrompido, impecável, não pode pecar mais, e aquilo que é mortal se revestirá da imortalidade.
Nesse momento Deus trata com a exclusão do pecado. Glorificação é a ausência total do pecado, que vai se dar na sua ressurreição, se você morrer, ou na volta de Jesus. Aí sim você está livre do pecado. Você nunca mais vai ter um desejo no olho, na mente, no corpo. Nunca mais vai falar, não só a lascívia, esses pecados, nem um outro. Deus vai trabalhar com a remoção, a ausência do pecado. Você quer a ausência do pecado, mas você não está glorificado ainda. Ah, então o fato de eu não ter a ausência dele ainda, não quer dizer que eu sou um porco, imundo, endemoniado? Não. Não. Não. Não queira, meu irmão, ser glorificado na época que você está sendo santificado. Vai haver lutas, amanhã cedinho você vai lutar. Amanhã cedinho vai passar na frente de uma loja, TV, sensualidade vai te tentar. Amanhã na repartição sua vai passar uma moça com a roupa secretária funcionar, vai tentar, é uma guerra, isso não vai terminar nunca. E o fato de você ter essa guerra dia e noite, noite e dia, dia e noite, não quer dizer que você não é salvo, que não foi perdoado, que Deus não te ama, não. É até a sua morte isso vai ocorrer. Agora, use os meios da graça, leia, jejue, ore, guarde os olhos, vigie, guarde a mente, fuja dessas repartições, saia da frente da TV, fuja do material, fuja das amizades, guarde mente, olhos, coração, guarde disso. Então você vai ter mais condição de ter uma vida em paz, uma vida sossegada, vai ter mais força e domínio contra esses desejos, e vai ter mais vitórias no confronto direto com eles. E quando você cair e falhar, você vai se lembrar que há perdão para você. Você vai lembrar que outros irmãos na fé também foram tentados e caíram, mas foram perdoados. Você vai lembrar que a santificação não é perfeição, não é impecabilidade. Você vai entender que a ausência do pecado, a remoção, só vai se dar no céu, na glorificação, na ressurreição, na volta de Jesus. Por isso não deixa o diabo te acusar. Não deixa o diabo dizer que você não presta, que você é sujo. Você pode até estar aqui e ter desejos homossexuais. Isso não quer dizer que Deus te ama menos, que você não será salvo. Apenas não atenda esses desejos. Apenas ore e busque força a Deus para não atendê-los. Você pode estar dizendo, mas eu sou casada, minha mulher é até bonita, mas eu não, pastor, eu não sinto por ela. Meu irmão, não atenda os desejos. Isso ocorre. Isso acontece. Busque a Deus graça para vencer, graça para lutar, graça para lidar. E lembre-se, para terminar, que é o para te dar força. Você converteu? Você creu? Você nasceu de novo? Você foi justificado? O pecado não terá mais domínio sobre vós. O pecado não pode mais tomar. O que que significa? Você pode ter o desejo, você pode ter tentação, você pode até cair, mas o pecado não pode te tripudiar mais, não pode ter domínio, não pode ditar as regras na sua vida, não pode ser mais forte do que a graça que é em você, e não é, e ele não tem, porque essa culpa foi espiada na cruz, e ele lhe deu graça para olhar para o pecado cara a cara, olhar nos olhos e dizer, o meu Salvador te venceu. Você foi vencido na cruz, e eu tenho poder para te vencer. Então o pecado não terá domínio sobre vós. Você ainda peca? Peco. Ainda cai? Cai. Mas você não é mais escravo do pecado. Rogue a Deus as promessas. É uma promessa. O Senhor disse que o pecado não teria mais domínio sobre mim. Eu quero que esse versículo se cumpra. Não quero que desejos sejam mais atendidos. O Senhor disse que eu estou sem culpa, que ela foi levada e lançada na cruz. Remove a culpa que está em mim, o tormento.
que o Senhor prometeu. E o Senhor prometeu que enviaria um agente que queria me dar força para vencer os desejos, queria me dar força para contê-los e mortificá-los. Então me os dê. Rogue pelas promessas e descanse na graça de Deus, meu irmão. Quando você cair, quando você falhar, e você que está sendo tentado, às vezes vamos enfrentar períodos assim, de meses, semanas, ou algum ano, mas logo, logo Deus nos concede refrigério, força, depois vem de novo, e assim será sucessivamente, mas vai chegar um dia que a trombeta vai soar, eu vou ouvir o meu nome, o seu, um dia você vai morrer, os mortos ressuscitarão primeiro, e não abrir e fechar de olhos, isso que é corruptível se revestirá da incorruptibilidade, isso que é mortal se revestirá da imortalidade, quando isso que é corruptível se revestir da incorruptibilidade, isso que é mortal se revestir da imortalidade, cumpre-se-á a palavra que diz, tragada foi a morte na sua vitória, onde está a morte, a tua vitória, onde está o pecado, o teu aguilhão, ora o aguilhão da morte é o pecado, e a força do pecado é a lei, mas graças a Deus, que nos dá vitória, por meio de Cristo Jesus, é Ele que nos dá a vitória, é Cristo Jesus, firme-se em Cristo Jesus, olhe para Ele, você está fraco, cambaleando, olharam para Ele e foram iluminados, os seus rostos não serão confundidos. Confie em Cristo, meu irmão. Porque nós não temos um sumo sacerdote que não possa nos se compadecer de nossas debilidades, mas um que em tudo foi tentado, mas sem pecado. Achegamos confiadamente ao trono da graça para alcançar misericórdia e achar graça. Amém? Feche os seus olhos e peça a graça de Deus agora.

0: 6:01.
1: Tem tanta gente que fala mal do crente. Presta atenção, hein?

6 horas e 32 minutos.

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Seguir a paz com todos e a santificação sem a qual ninguém verá o Senhor. Hebreus capítulo 12, versículo 14, versículo chave da programação missionária Ousa Lentes de Davi. Senhor nosso Deus e nosso Pai que está no céu, na sua presença, nós estamos nessa manhã agradecendo por essa grande oportunidade que o Senhor nos concede. Pedimos que o Senhor venha abençoar a nossa vida para apresentar essa programação,

professor Mojores, que é o nosso colega, senhor que esteve apresentando na terça passada, vai apresentar na terça que vem. Assim nós estamos intercalando essa programação, senhor amado. Abençoa a irmã que está aí no estúdio para nos ajudar, senhor amado. Abençoa, senhor, que possa encontrar o louvor ali da cortina dos valentes de Davi. Abençoa, senhor, a cada um dos teus filhos que já estão nos ouvindo, que já estão esperando entrar no ar da programação Missionária dos Valentes de Davi. Abençoa os programadores, abençoa a diretoria dos Valentes de Davi, abençoa os contribuintes, colaboradores. Abençoa, Senhor, todos os nossos ouvintes. Em nome de Jesus eu te peço e eu te agradeço, Senhor, desde agora e sempre. Amém. Com muita alegria, nós queremos cumprimentar a todos nossos irmãos e irmãs. É com a gloriosa paz do nosso Senhor e Salvador Jesus Cristo. Programa Missionários Valentes de Davi, uma programação no ar que traz bênçãos para o vosso lar, que pela Renascer FM 91.3, o pontinho da bênção, né? Vamos já mandar uma saudação aí para a irmã Raili Antunes de Lima, que já está confirmando a audiência. Irmã Raili, Deus abençoe a senhora, a sua família. Toda essa família Antunes de Lima, que Deus abençoe poderosamente os nossos irmãos e irmãs aí desta região, que Deus venha abençoar poderosamente os nossos irmãos aí de Pinheirinho do Vale, Basílio da Gama, Barra do Guarita, aí em Tunápolis, aí em São Pedro, aí Itapiranga, ali em Porã do Oeste, aí onde que está o irmão, os irmãos aí, também aí, o irmão Ivanir, já se recuperou, irmão Ivanir, Deus abençoe o senhor, a sua família, o irmão Ivanir aí passou por uma cirurgia, os irmãos aí de descanso, os irmãos aí de Linha Campinas, Deus abençoe esse povo de Belmonte, os irmãos aí de São Miguel do Oeste, os irmãos aqui do Rio Grande do Sul, recebam aí a nossa saudação nesta manhã, a alegria do nosso coração, podermos estar aqui juntinho com nossos irmãos nesta manhã de terça-feira, hoje dia 4 de agosto do ano 2026, já estamos aí no quarto dia do mês 8. Que Deus abençoe nossos irmãos, que estão ligadinhos, membros da diretoria, associados, contribuintes. Recebam a nossa saudação, quero mandar uma saudação lá para a irmã Marlene Scherer, o pastor Celso aí no Alto Irmão Novo, toda a igreja aí do Alto Irmão Novo, os irmãos aí também aí de Alto Irmão, do Baixo Irmão Novo, aí também temos a irmã Valdomira aí que ajuda a programação, os irmãos aí de toda a nossa região. Vou pedir para a irmã que está no estúdio aí, não sei se é a irmã Mariela, né, mas que Deus abençoe quem esteja aí no estúdio, trazendo aí já o primeiro louvor com o cantor Júnior, Guia-me Sempre, vamos ouvir esse louvor da nossa harpa cristã. E o segundo louvor já vamos pedir aí com a Gislaine Rodrigues. A igreja vai subir. Esses dois louvores aí eu quero oferecer para todos nossos irmãos aqui da esquina Boa Vista, os irmãos que sempre estão nos escutando aí, o irmão Vilmar Veiga faz parte do conselho, o irmão Sadi Cavaleiro faz parte aí da diretoria da igreja, da associação, também aí o irmão Carlos Veiga, irmã Lourdes, Deus abençoe esse povo, o irmão Elcio já chegou, irmão Elcio, irmão Elcio estava aí no trânsito e viajando, vindo lá do Mato Grosso. Acho que já deve ter chegado em casa. Falamos com ele no domingo, aí onde que ele estava. Viajando, Deus abençoe poderosamente esse povo de Deus aí em Santo Augusto, Japeta, Inhacorá, São Valério do Sul, nossos irmãos de São Valério do Sul, os irmãos de

0: 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Também estamos através do Facebook da rádio FM Renascer 91.3 para nossos irmãos em esta manhã que queiram estar vendo a programação através do Facebook também. Deus abençoe nosso irmão Josué Bordini, está aí na audiência da programação através do aplicativo, né? Deus abençoe a família do irmão Josué nessa manhã que estão aí através do aplicativo acompanhando a programação. Valentes de Davi, oh valentes de Davi, não recuem. Deus abençoe nosso irmão Clairton nessa manhã com sua mensagem de bom dia, que Deus seja a sua fortaleza e seu guia nesse dia abençoado, amém, glória a Deus. Deus te abençoe, irmão Clairton, a sua família também, que estão aí na audiência da programação. Deus bendiga novamente com os condutores, hermano Altamiro.
1: Muito bem, vamos seguindo em frente aqui com a programação Missionários Valentes de Davi. Obrigado, irmã Mariela, né, que está aí no estúdio nos ajudando, sempre com essa alegria, esse prazer de está aí atendendo nossos ouvintes, atendendo os programadores. Deus tem recompensa, irmã Mariela, para aquele que faz a obra do Senhor com alegria. É, também confirmou a audiência já a irmã Helena dos Santos, em Independência, está ouvindo a programação, pede oração e um louvor. Vamos rodar um louvor bem bonito aí para a irmã Helena, para o elevo espiritual da irmã Helena, da irmã Eide, e de todos os irmãos aí na Independência. É, nós damos continuidade na programação. Irmãos, nós estamos nos aproximando do mês de novembro. E eu já quero pedir para os irmãos, muitos já têm as suas agendas do ano, né? Mas procure não marcar compromisso no dia 21 e 22 de novembro. Estamos aí nos aproximando da data do 17º Encontro dos Valentes de Davi. Vai estar acontecendo novamente no Templo da Igreja Assembleia de Deus em Santo Augusto, um lugar amplo, bem acolhedor, para os irmãos se sentirem bem à vontade para louvar e engrandecer o nome do Senhor. E vai estar ministrando a Palavra de Deus esse ano o pastor Fábio Pimenta, ali da cidade de Antonina, Paraná, vai estar aí ministrando a palavra de Deus, e a cantora oficial aí, a esposa do pastor Fábio, e também os demais irmãos valentes de Davi, que vão estar se organizando aí para estar louvando o nome do Senhor, irmão Jair, irmã Elisete, com certeza, né, irmão Lisandro, nosso tesoureiro, a equipe que sempre está cooperando aí, o grupo que sempre está cooperando aí, o grupo Shalom, o grupo da Igreja de Santo Augusto também. Então, sempre estamos aí procurando fazer o melhor para receber os nossos irmãos aí. Então, não marque compromisso, dia 21 e dia 22 de novembro está aí se aproximando já o nosso 17º Encontro dos Valentes de Davi. Irmão Altamiro, mas não ia sair na sede, no refúgio dos Valentes de Davi? Não foi possível ainda nós colocar o telhado nessa estrutura que está sendo construída. Você não sabe a dificuldade financeira de todas as áreas que estamos enfrentando aqui no Brasil, mas cremos que já Deus abrirá as portas para que o nome do Senhor seja glorificado. De repente, no próximo ano aí já teremos, porque não é só o telhado, não é só o local para os irmãos se reunirem, depende de banheiro, depende de praça de alimentação, depende de muitas coisas, né, irmãos? Né, só vai construir um banheiro feminino, um banheiro masculino aí também, vai um bom recurso, né? Então nós temos aí nesta peleja, em campanha, né? Os irmãos sentir no coração de nos ajudar com qualquer valor é bem-vindo, para a construção, né, irmãos? Porque eu sempre estou dizendo aqui na programação, né, que o valor que os irmãos contribuem para a obra de alimentação das crianças, do sustento dos missionários, não pode ser tirada para ser colocada em construção, né? Porque temos o compromisso só ali no continente africano, ali no país de Moçambique, são 600 e poucas crianças que todos os meses estão esperando de chegar ali ajuda para a alimentação deles, né? Também as equipes de missionários ali, a equipe do missionário José Tongun San, a equipe do Josias, Paulo Fernando, estão ali esperando, contando certo, porque eles não têm outra fonte, eles não têm outras parcerias, outros que estão ajudando, é somente os valentes de Davi que estão ajudando eles a manter esses projetos. Então, se a pessoa, se é um departamento que tem várias parcerias, como nós conhecemos no passado aí, departamento aí que tinha cinco, seis parcerias, aí ainda, né, mas nós, essas equipes aí, eles não têm outra fontes, é a única fonte é eu e você, nós, Valença de Davi, que estamos investindo para eles manterem esses projetos. Tem uma parceria aí com o pastor Leonardo aí na Bolívia, uma parceria aí com Adilson Ribeiro, com

0: 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Deus abençoe sua vida, irmã Luciana Pedroso, nessa manhã. Glória a Deus. Deus abençoe, irmão Pedro Lima, os irmãos aí em Vila Cascatas, aí na audiência da programação. Que Deus abençoe a vida do irmão Pedro Lima, aos irmãos aí de Vila Cascata, que estão ligadinhos conosco também nessa manhã.
1: Paz do Senhor, irmão Altamiro. Paz do Senhor, audiência do abençoado programa, aí os valentes de Davi. Paz do Senhor, operador de turma, irmã Mariela. Toda a direção da Rara Nascer. Temos aí tomando chimarrão com minha esposa, cuidando o programa. Tá uma benção. Um saludo para todos os programadores do dia. E Deus abençoe aí. Os irmãos do Rio Grande do Sul, estado de Santa Catarina. Também aqui da Argentina. Queremos louvor aí com Gerson Melo. Quem irá? Para dedicar para toda essa querida e grande audiência aí. Deus abençoe. Uma benção ao programa 1. Otamir, um abração para o senhor aí.
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Muito bem, vamos indo em frente com o programa Missionários Valentes de Davi. E um passarinho contou para nós que o irmão Jair Antunes de Lima está de cumprimento hoje. Aô, irmão Jair, e a festa, mas cadê a festa, irmão Jair? Deus abençoe, irmão Jair, muita felicidade. É muita alegria no teu coração, que Deus te abençoe, você, a tua família, com prosperidade e que com saúde para continuar trabalhando e fazendo a obra do Senhor, com essa alegria que tu tem no teu coração de trabalhar para o Senhor. A homenagem nossa aqui dos programadores, dos valentes de Davi, com certeza do presidente Montoni e da sua mãe, aí, a irmã Raili. É dos seus manos, das suas manas. É uma família unida, uma família querida que vocês têm. Que Deus abençoe poderosamente, irmão Jair, pela passagem do seu aniversário. E nós vamos rodar o louvor com eles mesmos cantando aí, Jair e Jairo. É um lindo encontro, irmão Mariel. Prepara aí para nós deixar rodando esse louvor aí para o levo do irmão Jair, que está de aniversário hoje, e ele vai cantar esse louvor homenageando ele, porque imagina se nós ficamos felizes quando alguém cumpre ano, quando alguém está de aniversário aqui, e naquele dia, aquele lindo encontro, e quando a família se encontra. Aqui já é uma alegria, e quando nós se encontrar com Jesus naquele dia, será muito maior alegria na festa que está preparada para nós. Também queremos mandar uma saudação lá para a irmã Terezinha, o irmão Oswaldo, aí no Rincão dos Loureiros. Que Deus abençoe nossos queridos companheiros da obra do Senhor, a irmã Terezinha, a primeira do Conselho Fiscal, juntamente com a irmã Maria Melo, com a irmã Eva Roseli,

Que Deus abençoe ricamente, né? E escutamos este louvor da balança de Deus, né? É só, aleluia, aí falou tudo, é o que tinha que falar, né? Vamos, assim, ser fiel a Deus, guardar a sua palavra, né? Estar aí atento aos seus mandamentos, né? Em obediência da palavra do Senhor, porque o Senhor é poderoso para alcançar vitória, né? Se tu está lutando, se tu está sofrendo, tu tem uma necessidade, apresenta a Deus, conta para Ele. Aleluia, Ele tem misericórdia de nós, Ele tem misericórdia de ti, Ele vai te ajudar, não temas, aleluia, não temas, o Senhor é contigo, o Senhor é o dono da obra, o Senhor é que cuida de nós, quando nós deitamos dormir, né? Ele faz com que venha aquele sono, aleluia, descansar nosso corpo físico, do trabalho durante o dia, né? Possamos, assim, sentir aquele gozo de poder deitar na nossa cama, dormir. O Senhor nos desperta, agradecer a Deus por um novo dia, né? Um novo amanhecer, uma nova oportunidade que temos de poder, assim, falar do amor do Senhor, de falar com Deus, né? Confiar em Deus, esperar em Deus. Ele é poderoso para alcançar vitória para cada um de nós, né? Aí vamos escutar mais um louvor, dedicando nossos irmãos colaboradores, né? Que Deus o abençoe ricamente. Pode ser irmã Mariela com família Donizete, aquele hino que de general de guerra, né? Vamos acelerar um pouco o programa, trazer alegria nos corações, né? Que posso sentir alegre. Já teve participando da programação irmã Marlene Scherer, está aí escutando. Irmão Celso, Deus abençoe os irmãos, né? Ainda estamos, irmã, assim, no local. É de costume, né? Não cambiou a rádio ainda, pero estão aí preparando, né? Que Deus o abençoe. Vai meu abraço, irmã Marlene. Deus abençoe a todos os irmãos também deste lugar, né? Também estava escutando ali o programa do Mão Altamira. Daí a gente saiu para vir para o povo. Não temos rádio no nosso alto. Então, né? Parece que fica tão difícil agora a gente... vim para o programa, né? Ali meu esposo sempre ficava no alto escutando e assim não temos, né? Mas Deus proverá, Deus vai interceder, ajudar que assim pronto a gente possa conseguir, né? Um rádio e assim estaremos escutando rádio. Quando ia a poçada, sempre ia escutando Renascer até onde que dava para escutar, estava escutando. E quando já não andava então mais, então eu escutava CD. Então, ia cantando, louvando a Deus e agradecendo ao Senhor, né, por tudo quanto o Senhor tem feito por nós. Que Deus, assim, o abençoe ricamente. Aí temos o pastor Adilmar, a Manaíra e de Pedro Garcia Braga, colaboradores há muitos anos, né, da programação, estou em sintonia. Vai meu abraço para os queridos irmãos aí. Que a gente sempre está com aquele desejo no coração de encontrar-nos de novo, né? Um visitar o outro. Louvado seja o nome Santo Senhor também. A irmã Leonira e de Esquina Massota, irmão João. Deus abençoe os irmãos que assim têm colaborado com a programação. Também a irmã Sandra de Moura, que Deus o abençoe, irmão Ramão. Que também sempre está aí colaborando, a irmã Marícia Borquedorf, a irmã Luciana Santos, glórias a Deus, sempre estão aí colaborando com a programação, então com a ajuda de cada um de vocês é que possamos, posso sair no ar, né, com a programação. Que Deus o abençoe ricamente e os demais irmãos que têm feito votos, têm colaborado um tempo e assim tem parado, eu agradeço igual, porque a tua ajuda está na presença do Senhor. O Senhor não se esquece, tudo aquilo que nós fizemos, né, em favor da obra de Deus. Que Deus o abençoe. Vamos escutar o louvor.

Que Deus abençoe ricamente, né, em continuação o programa. Deus abençoe vocês aí nos seus lares que estão escutando a programação. É, bendecida a alabança, né, temos aí escutado. É para a nossa meditação nesta manhã, né? É, quero assim estar lendo. É, aqui tenho recebido mensagem, diz paz, estamos em sintonia. Aí meu filho Rubén, Alejandra, a Esmeralda, né? Estão escutando a programação. Deus abençoe ricamente vocês também. Está em sintonia, diz assim, Pai do Senhor, estou na escuta, benção de Deus. Aí o pastor Nelson e a irmã Maidi, né? Que Deus o abençoe, um abraço para os irmãos também. E obrigado, né, por assim estar participando sempre das programações. É, benção de Deus, né, quando nós podemos assim receber as mensagens, né? Então a hora passa mais rápido, é o momento que nós estamos aqui, né? É mais ligeiro, né, passa a programação. Que Deus assim o abençoe ricamente. Já em continuação, vamos estar escutando o louvor de aniversário da irmã Mariela, com o trigo Alexandre, a irmã pode preparar. Aí tem muitos irmãos que tiveram de aniversário, né? É, fim de julho, já o começo de agosto. É, aí em casa está meu cunhado, ele é deficiente, né? Teve cumprindo o ano dia 27 de julho. O dia 30, ali a minha nora, Alejandra Bueno, teve cumprido o ano, né? E o dia 1º de agosto, meu filho Natanael também esteve de aniversário, né? E temos nossos irmãos brasileiros também, quantos que tiveram de aniversário? Aleluia, Mamayara, Momiro, o Misael. Que Deus o abençoe também, a Débora, abençoe todos por igual, né? E aqui da Argentina também muitos irmãos, irmãs aniversariantes, né? Que Deus abençoe, estão na escuta da programação, receba este louvor, né, para sua meditação nesta manhã preciosa.

Deus abençoe ricamente, né, todos os aniversariantes, né, escutando louvor e pensando também que no dia de ontem a irmã Zulma e do Grapia estava de aniversário também, né, que Deus abençoe. E tinha mais irmãos aí também de aniversário. Deus abençoe ricamente a vida de cada um dos irmãos, né, e que juntamente com a sua família puderam passar um dia feliz, né. Eu sempre digo assim, né, a gente fica faceiro um ano mais, mas também eu digo assim que é um ano menos, né. Louvado seja o nome santo do Senhor, por agradecendo a Deus por um ano mais que passaram, né, guardado por Deus. Vem a palavra do Senhor que eu tinha mencionada no livro de São Mateus, no capítulo 5, né, que diz o Sermão del Monte e las bienaventuranzas. Dizendo assim a palavra do Senhor, falando conosco nesta manhã, muito explicativa, muito abençoada esta palavra, que vai falar com muitos corações, né? Aqui diz assim: vendo a multidão, subiu ao monte e sentando-se, vieram a ele seus discípulos e abrindo sua boca, lhes ensinava, dizendo: bienaventurados los pobres en espíritu, porque de ellos es el reino de los cielos. Bienaventurados los que lloran, porque ellos recibirán consolación. Aleluya, bendito sea el nombre santo del Señor. Yo que muchas veces no es en vano llorar, ¿no? Recibimos consolación. Para nossas necessidades, nosso coração, né? Bienaventurados os mansos, porque eles receberão a terra por heredar. Isso também sempre tenho escutado, né? Ser manso, ser humilde. Louvado seja o nome santo do Senhor, porque também a Bíblia diz, né, que aquelas pessoas brabo, iracundo, né, não tem parte com o Senhor, tem que se converter de novo, né? Que Deus abençoa cada vez mais a sua palavra, fazendo vivo em nossos corações. Bem-aventurados os que têm hambre e sede de justiça, porque eles serão saciados. E bem-aventurados os misericordiosos, porque eles alcançarão misericórdia. Que Deus assim abençoe, né, que possamos, aleluia, ter a fome de escutar a palavra do Senhor, ter sede de alimentar-nos, de escutar a palavra do Senhor, alimentar a nossa alma com a palavra de Deus, né? Que Deus assim abençoe ricamente a vida de cada irmão. E bem-aventurados os limpos de coração, porque eles verão a Deus. Aleluia, vale a pena. Quando nós estamos nos caminhos do Senhor, né, nos preparar, diz a palavra do Senhor, que nós somos a igreja, somos templo e morada do Espírito Santo. Que nós possamos cuidar a nossa vida, cuidar aonde andamos, o que falamos, o que enxergamos, o que escutamos também, né? Vamos vigiar nesse tempo com o inimigo, tão furioso para impedir as bênçãos do Senhor nas nossas vidas, né? Bem-aventurados os pacificadores, porque eles serão chamados filhos de Deus. E bem-aventurados os que padecem perseguição por causa de la justiça, porque de ellos es el reino de los cielos. Aleluya. Aquí también esta palabra fala, ¿no? Vale la pena tú se humillar, vale la pena tú, aleluya, estar en la presencia del Señor, ¿no? Padeciendo persecución, ¿no? Bienaventurados que padecen persecución por causa de la justicia, porque de ellos es el reino de los cielos. Aleluya. Si tú estás pasando a necesidad, estás siendo perseguido, aleluya, un bienaventurado, ¿no? Sigue en frente, se humillando, procurando a presencia del Señor y guardando al Señor en su corazón, ¿no? Cada vez más con esa esperanza de recibir del Señor a justa paga, ¿no?
Bienaventurado sois cuando por mi causa os vituperen y os persigan y digan toda clase de mal contra vosotros, mintiendo. 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Pero gracias a Dios, si nos podemos así nos humillar, estar en la presencia del Señor, nós vamos receber a recompensa do nosso Pai Celestial, né? Que Deus abençoe assim ricamente em continuação. É aí bastante afônica também da minha garganta, né? Passando um pouco por esses climas, né? Resfriado, gripes. Mas graças a Deus que o Senhor assim está nos guardando, me guardando. E dou graças a Deus pela vida que o Senhor tem me dado, né? Muitas vezes gemendo, chorando, aleluia, mas sorrindo também. Glórias a Deus, aleluia. Aleluia, Senhor, vai dando graça e vamos seguindo em frente nesta caminhada, né? Que Deus o abençoe ricamente. Vamos estar escutando outro louvor, irmã Mariela, depois do louvor, irmã. Vai estar saludando a audiência também. O hino pode ser com mineiro e mineirinho, pedra preciosa. Esse louvor é para nossa meditação nessa manhã. Que Deus abençoe assim a todos.

0: Que Deus abençoe ricamente, né, em continuação e com a programação. Escutamos esse maravilhoso louvor, né, falando com nossas vidas. É, também agradecendo a Deus, também tenho recebido uma mensagem e um áudio da irmã Venilda e do Alto Herval Novo, né? Que Deus abençoe, estão aí em sintonia do programa. É, ela pediu um maná também, irmã Mariela, para sua meditação, né? E já após, aí a irmã vai estar passando, né, o maná e os número de teléfono. Paz do Senhor, irmã Mariela.
1: Muy bien, en esta mañana quiero saludar a toda la audiencia con la paz del Señor. Dios bendiga a los hermanos. Los teléfonos están disponibles. El 3755-263570-6436-36. Telefone brasileiro, área 55999-101707 para nossos irmãos do Brasil. Também estamos através do Facebook da emissora FM Renacer 91.3, transmitindo a programação em vivo em esta manhã. Diz o maná para nossa irmã que esteve pedindo: a lei do Senhor é perfeita e refrigera a alma, o testemunho do Senhor é fiel e dá sabedoria aos simples. Salmos 19, verso 7. Então, para a meditação da nossa irmã nessa manhã. Nós temos aqui participações em esta mañana, vamos a dar a conocer. Dios bendiga a las hermanas que están ahí en la compañía de la radio.
2: Paz, Señor, hermana Mariela. Paz, Señor, hermana Eva. Estamos escuchando aquí en casa. Una bendición, programa de hermana. Siempre estamos escuchando, siempre. A veces a gente no manda un mensaje lá na rádio, mas siempre estamos ouvindo el programa de hermana. Una bendición. Programa de hermana Eva, y peço un louvor. Peço um louvor com Paula e Hortência, Cidade Santa, se for possível, e se a irmã ler um maná para mim, uma palavra.
1: Que Deus bendiga a irmã Malvina nesta manhã, diz o maná, irmã Malvina. Deus suplirá todos os que os falte, conforme em glória com sua riqueza, em Cristo. Filipenses 4:19, Dios te bendiga, hermana Malvina, al hermano Domingo en esta mañana también, ahí en sintonía de la programación. Tenemos aquí participaciones a través de audios.
3: 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Deus te abençoe, abençoe a audiência da FM Renascer.
1: Deus bendiga ao hermano Ramon de Oliveira nesta manhã. Ciertamente Deus não está lejos de cada um de nós. Hechos 17:27 nesta manhã. Dice, lea, paz del Señor, hermana programadora, hermana operadora, dice, léame un maná, la alabanza de cumpleaños para dedicar, dice, a mi prima Valeria de kilómetro 21, para mi hermanita Marianela, que el 30 de agosto estarán de cumpleaños, dice, cumpliendo 8 años y uno de Due Benecer. 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El hombre no es señor del camino, ni del hombre es el ordenar de sus pasos. Jeremías 10:23, Dayana, entonces ahí para tu meditación. Diz a paz del Señor, irmã Mariela, irmã Eva, estoy escuchando el programa, está muy bom. Dios abençoe su vida, irmã Railina, esta mañana también. Obrigado pela participação e audiência. Temos aqui mais participações.
4: A paz do Senhor, irmã Mariela, a paz do Senhor, irmã Eva. Estou ouvindo a programação da irmã Eva, está uma bênção. Irmã Eva, peço oração por mim, por minha família. Que Jesus continue abençoando, irmã Eva, dando saúde para a irmã, guardando a irmã e a família da irmã. Irmã Eva, um abraço, irmã Eva. Sempre estou me lembrando, né, irmã? Não me esqueço da irmã. Sempre a gente ora, né, um pelos outros, né, irmã? Tá, irmã Eva? E, irmã Mariela, roda aquele louvor que a irmã já rodou hoje no programa do Maltamiro, aquele louvor Eu vou subir, adeus a este mundo vou mudar. Se a irmã puder rodar esse louvor para me escutar, irmã Mariela, eu agradeço, irmã Mariela. Eu gosto muito de ouvir esse louvor, irmã Mariela. Tá, irmã Mariela, dê um maná para mim. Tá bom, minha amada? Um abraço para a irmã. Que Jesus continue abençoando a irmã Mariela aí nos estúdios, tá? Abraço, minha amada. Abraço para a irmã Eva, tá? Paz do Senhor. Aqui é a Elvira de Santa Rosa.
1: Deus te abençoe, irmã Elvira, nessa manhã. A lei do Senhor é perfeita e refrigera a alma. O testemunho do Senhor é fiel e a sabedoria e dá sabedoria ao simples. Salmos 19, verso 7, nessa manhã. Que Deus te abençoe, irmã Elvira, aos irmãos aí de Santa Rosa que estão ligadinhos conosco. Paz, me chamo Miriam Lopes Emiliano Vinch, de Horizontina. O programa está uma bênção. Gostaria de pedir um maná, o louvor Rude Cruz, diz Luiz de Carvalho. Deus abençoe. Deus abençoe, então, a nossos irmãos aí que estão ouvindo a programação. Pedindo o louvor com Rude Cruz, pode ser. E quem está assinando a mensagem, irmão Luiz de Carvalho, pode ser? Deus abençoe, então. Deus, a irmã Miriam, né, também. A irmã Miriam de Horizontina. A irmã Miriam é quem está mandando a mensagem. Pedindo aí o maná. Vamos ler o maná também para nossa irmã, a sua família. Diz, porque para mim tenho por certo que as aflições deste tempo presente não são para comprar com a glória que em nós há de ser revelada. Romanos 8 e 18, irmã, porque para mim tenho por certo que as aflições desse tempo presente não são para comprar com a glória que nos será revelada. Deus abençoe então a vida da nossa irmã nessa manhã, que está aí ligadinho conosco, irmã Eva.
0: Que Deus abençoe ricamente, né, os irmãos aí que estão participando. Deus abençoe a irmã Marvina, né, estão escutando aí um domingo. Deus abençoe ricamente a irmã Marvina. Em seguida, após, né, os irmãos de Alvorada e a irmã Marvina está com a sua programação também. Deus abençoe. Deus abençoe o Ramon de Oliveira também, confirmando a audiência. Deus abençoe ricamente a irmã Daiana dos Santos. Deus abençoe a Maraili, né? A gente se alegra em poder receber assim as mensagens dos irmãos, né, que estão em sintonia. Também a irmã Elvira Denise aí de Santa Rosa, né? Deus abençoe esta serva do Senhor, né, batalhadora, guerreira, né, que Deus o abençoe a sua vida. Vamos estar orando sim, irmã Elvira, e também a irmã Miriam Lopes aí, né, que expediam louvores aí. A irmã Mariela tem em conta os louvores que os irmãos pediram, né, vamos estar rodando um louvor, vamos ver se podemos complacer a tudo, né, o relógio já está marcando 8h43, né? Pero tem uns quantos minutos ainda para nós escutar louvores. Que Deus assim o abençoe ricamente, né? Já estamos em mês de agosto, irmã Mariela, como passou ligeiro, parece, né? O mês de agosto. Temos mês de agosto, pero graças a Deus, né, por tudo quanto o Senhor tem nos concedido, né, a vida, saúde. Muitas vezes não é muito boa, pero demos graças a Deus pela vida, né? Que Deus assim abençoe. E aí a irmã vai estar ajudando um louvor a pedido. Em nome de Jesus.

Graças a Deus, né? Aí escutamos teu louvor, é tudo é dele, né? Que Deus o abençoe ricamente a vida de cada um dos irmãos. Aí tinha um pedido de louvor de aniversário, bota um feliz cumprimento aí para dedicar a irmãita que tinha pedido, né, o louvor de aniversário. Também tenho recebido mensagem, aqui vou estar dando a conhecer que diz: Bom dia, mami, estamos escuchando. Pido el himno, la tormenta pasará. Y mi hija Graciela, ¿no? Ariel, están en sintonía de la programación. Que Dios los venga a bendecir, ¿no? Agradezco por sus participaciones. La medida posible vamos a estar pasando alabanzas.

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1: Muy bien, nosotros tenemos aquí más participaciones en esta mañana. Buen día, paz de Dios, hermana. Pasamos un himno de dúo Univoz, dice Tres Maná. Dios bendiga a la hermana Andrea. Leemos un maná, hermana Andrea, para su familia, porque el horario ya nos gana. 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Tenemos aquí, dice, paz del Señor, hermana programadora, paz del Señor, hermana conductora, pásenme la alabanza, alma cansada y humana. Soy José Cebulski, de Siete Estrellas. Dios te bendiga, hermano José, a la familia Cebulski. Dice el maná, hermano, para usted en esta mañana, poderoso es Dios para hacer que abunde en vosotras toda la gracia. Segunda Corintios 9:8.
0: Vale la pena ser fiel.
1: Tenemos aquí más participaciones a través de audios. Vamos a estar escuchando los audios de nuestros hermanos.
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1: Dios te bendiga, Florencia. 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Qué alegría, Florencia, volver a escucharte, dice el maná, y por medio de ti serán bendita toda la familia de la tierra, dijo Dios, Génesis 12:3. 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Dice, tenemos aquí participación a través de audio, vamos a estar dando a conocer.
3: Paz, señor, hermana Mariela, ¿todo bien? Aquí es hermana José Nilda de Herbal Seco. Nós temos, escutei eu e o meu esposo, estamos escutando a programação. Quer que a irmã rode um hino com a escolha dos irmãos aí.
1: Deus te abençoe, irmã Rosenilda. Deus abençoe sua família, nossos irmãos aí de Herval Seco também, que estão na audiência da programação.
4: Abençoe ricamente, né, os irmãos aí que têm participado, a irmã Andrea, irmão José, também a irmã Marisa Borges Durfe, né, mandou um mensagem que diz, Padre, o Senhor, mamá, estamos escutando, que Deus bendiga a Marisa, Héctor aí, estão escutando a programação, também a irmã Carmen, a irmã Rosenilda, né, que estão aí em sintonia, participando. Já estamos chegando no fim da programação, não temos mais tempo de rodar hinos. Temos que deixar uns minutos ali para a rádio, né, para passar o que tem que passar ali, né? Então, a gente quer ser correto, obedecer, né, direitinho. Que Deus, assim, o abençoe a todos vocês que têm participado, né, da programação. Eu me alegro, porque assim me ajudaram a fazer, né? Deus abençoe a todos, vou estar orando em favor de todos vocês. Que assim possam passar um dia feliz, e não só o dia, sempre, né, na presença do Senhor. Senhor, meu Deus e meu Pai, na Tua presença eu chego neste momento para Te agradecer, Jesus, pelos irmãos, as irmãs que têm participado. Meu Jesus querido, Tu conheces a necessidade de cada um deles. Senhor, entra nos seus lares, na sua vida, com providência, Senhor Jesus, curando se são tão enfermos. E também peço, meu Deus, cura os enfermos, Senhor, salva as almas, os familiares dos irmãos, que possam sim compreender e servir a Deus com alegria. Ó, Senhor amado, toda audiência eu apresento a Ti, Senhor, e peço também, guarda meu regresso para o lar e continua abençoando os programadores, as programações, usando Teus vasos em Tuas mãos, Senhor. Assim agradeço por tudo em Teu santo nome. Amém. Já agradeço a Deus, né, por essa hora de programação que Deus tem me concedido nesta manhã. Quem se despede é a irmã Eva Dávila, aí de quilômetro 4, comandante Andresito, aqui de El Soberbio, né? Uma vez uma irmã pensou que eu era lá de Andresito, né? Mas é aqui perto da rádio. Que Deus, assim, abençoe a todos. Até martes que vem, na paz do Senhor. Amém.

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3: E esse que vos fala, seu amigo irmão em Cristo, Abner Magalhães. É um prazer, uma alegria estar junto com todos os nossos queridos irmãos que estão na escuta do programa Clamor Missionário. 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

0: Glória a Deus, glória a Deus. Queremos já nesse momento apresentar os companheiros que nos dão a honra da sua presença aqui no programa Clamor Missionário. Hoje temos aqui a presença do Tiago, também do irmão Ademar, pastor Marcos. Já queremos então saudá-los com a paz do Senhor, iniciando com o Tiago, a paz do Senhor, Tiago.
1: 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Que alegria estarmos juntos em mais uma edição do programa Clamor Missionário.
0: Irmão Ademar, a paz do Senhor.
2: A paz do Senhor, Abner, a paz do Senhor, evangelista Tiago Magalhães, pastor Marco Antônio e a todos os nossos ouvintes do programa Clamor Missionário.
0: Glória a Deus, pastor Marco, a paz do Senhor.
3: A paz do Senhor, Abner, a paz do Senhor, evangelista Tiago Magalhães, presbítero Ademar Saturnino e todos os nossos queridos ouvintes do programa Clamor Missionário.
0: Glória a Deus, meus queridos irmãos, vamos à leitura de um texto da palavra do Senhor. Convido você que está nos ouvindo a nos acompanhar nesta leitura. Vamos ler o texto que está no Evangelho escrito por João, capítulo de número 3. Capítulo 3 do Evangelho escrito por João. Vamos estar fazendo leitura desse texto que é bem conhecido para juntos nós meditarmos nesta programação. João, no Evangelho escrito por João, capítulo de número 3, diz o seguinte, a partir do primeiro versículo: e havia entre os fariseus um homem chamado Nicodemos, príncipe dos judeus. E este foi ter de noite com Jesus e disse-lhe: Rabi, bem sabemos que és mestre vindo de Deus, porque ninguém pode fazer estes sinais que tu fazes se Deus não for com ele. Jesus respondeu-lhe e disse-lhe: na verdade, te digo que aquele que não nascer de novo não pode ver o reino de Deus. Disse-lhe Nicodemos: como pode um homem nascer sendo velho? Porventura pode tornar a entrar no ventre de sua mãe e nascer? Jesus respondeu: na verdade, te digo que aquele que não nascer da água e do Espírito não pode entrar no reino de Deus. O que é nascido da carne é carne, e o que é nascido do Espírito é Espírito. Não te maravilhes de ter dito: necessário vos é nascer de novo. Queridos, eu quero pensar com você hoje, irmão, irmã, e com os companheiros que aqui estão, nesse texto da palavra de Deus, nesse episódio muito marcante, o encontro de Nicodemos com Jesus. Algumas questões envolvem esse episódio bíblico, este fato, este ocorrido. Primeiro, o fato de Nicodemos ser príncipe dos judeus. Isso mostra que ele tinha uma posição social de relevância, de destaque. Era um homem que, a tudo indica, com uma grande instrução. E esse homem se aproxima de Jesus, vai ter com Jesus à noite. O verso 2 destaca isso: e este foi ter de noite com Jesus. Aí há muitas linhas de raciocínio, muitas ideias sobre o porquê dele se encontrar com Jesus à noite. Há quem diga que é por conta da repercussão que isso teria no meio, no convívio dele. Há quem diga que é por conta da repercussão quanto ao colegiado dos fariseus, ao qual ele estava entre eles, entre os judeus, enfim, e as repercussões sociais que esse encontro com Jesus iria desdobrar. E aí então ele vai com Jesus à noite. De noite ele vai ter com Jesus. Interessante que ele se aproxima de Jesus, verso 2 ainda, e ele chama de Jesus de Rabi, essa expressão que dá a ideia de mestre. Ele chega diante de Jesus reconhecendo-o como Rabi, como mestre, e ele declara algo muito interessante: bem sabemos que és mestre vindo de Deus. Mestre vindo de Deus. Existem mestres que são forjados aí a partir do seu, da sua própria busca por conhecimento, pessoas que se esmeraram, dedicaram a sua vida a aprender, a buscar. Mas ele declara que Jesus, sobre a pessoa de Jesus, que ele é mestre vindo de Deus. Ou seja, ele reconhece que ele é mestre e que existe algo nele, algo divino, celestial, que é algo que transcende o natural, é algo que vai além do humano. Bem sabemos que és mestre, ele trata no plural, bem sabemos que és mestre vindo de Deus. E ele justifica o porquê ele está dizendo isso, ainda no verso 2. Porque ninguém pode fazer estes sinais que tu fazes se Deus não for com ele. Ou seja, ele está dizendo para Jesus: nós te observamos, nós te acompanhamos os teus feitos, acompanhamos as tuas obras, o que o Senhor está fazendo. E diante disso chegamos à constatação de que ninguém, absolutamente ninguém, pode fazer estes sinais, fazer estas obras, se Deus não for com ele. Nós reconhecemos isso, que tu és mestre vindo de Deus. Deus está contigo, os sinais nos provam isso. Aí Jesus responde para ele o seguinte no verso 3. Jesus respondeu e disse-lhe: na verdade, te digo que aquele que não nascer de novo não pode ver o reino de Deus. Diante desta afirmativa de Jesus, Nicodemos o questiona com uma pergunta que parece assim risível, parece algo assim, bom, mas olha só o que Nicodemos está dizendo. Será que não é tão óbvio? Irmão, muitas vezes a gente trata como óbvio coisas que não são óbvias. E até mesmo o óbvio deve ser repetido. Muitas vezes aquilo que parece não é. Parece ser algo muito simples o que eles estão falando, mas é algo muito poderoso.

0: e orientadas e pautadas a partir dali, né, as nossas, a nossa caminhada com o Senhor. Sim. Né, uhum. Para que sejamos cidadãos do céu. Vou me apropriar da uma frase que o nosso pregador da campanha de ontem usou muito, uma pregação impactante, né? Sim. De fato, sermos cidadãos do céu.
1: É verdade.
0: Construímos a nossa identidade, né?
2: Sim. Me permite?
0: Claro que sim.
2: Fazer uma intervenção na sua abordagem. Eu gosto desse texto porque Deus tem uma visão completamente diferente da nossa, né? Nós até hoje censuramos Nicodemos. Porque foi de noite, porque estava com vergonha. E a gente procura uma série de explicações, né? Mas me chama a atenção que, independente se era dia, se era noite, o que Jesus pregou acendeu dentro do coração do Nicodemos uma dúvida. E não era uma dúvida qualquer. Não é só uma dúvida teológica. Mas ele quer saber a respeito do reino de Deus.
0: Sim.
2: O Nicodemos, ele manifesta uma preocupação. Quem dera todo crente tivesse essa preocupação em entender o que é conceitual. Tudo bem, o conceito é maravilhoso, mas de forma prática, como é que pode ser isso? Porque assim, o senhor não leva mal, mas eu não sou um ignorante. Eu estou tentando aqui pensar com a mente do Nicodemos. Ignorante eu não sou. O senhor fala de nascer de novo. Como é que eu, já sendo velho, vou poder voltar no ventre da minha mãe, vou entrar na barriga da minha mãe de novo? Biologicamente é impossível.
0: Claro.
2: Então me explica melhor esse novo nascimento desse reino que o senhor fala que eu não entendo. Sim. Não tem sentido ainda para mim, mas isso mexe comigo.
0: Claro.
2: É incompreensível a minha mente com o conhecimento que eu tenho, com as informações que eu tenho, mas é algo que me atrai. E isso é tão verdade que Jesus gasta tempo. Jesus não censura Nicodemos, não. Ele explica o conceito completo do novo nascimento. Rapaz, é que assim, tu tá querendo entender de maneira natural aquilo que no mundo natural não se entende. O mundo espiritual, o reino de Deus,

0: ele é conduzido pelo Espírito. O Espírito é mais ou menos como o vento. Só para onde quer. Ninguém o vê. Ninguém sabe de onde vem nem para onde vai. Mas assim são aqueles que são guiados pelo Espírito de Deus. Há uma condução em Deus nesse reino através do Espírito
1: Santo. Ele reforça isso dizendo que é necessário nascer da água do Espírito.
0: Exatamente. Né? Olha só. Não adianta só nascer da água. Da água e do Espírito.
1: Sim.
0: Não é só nascer do Espírito também, não. Tem que nascer da água também, porque quando você nasce da água, meu filho, você dá um testemunho público, você diz ao mundo, eu não quero mais a velha vida, eu agora sou de Deus. Matos Nascimento cantou isso por muito tempo, né?
1: É.
0: Eu agora sou de Deus. Mas isso é um testemunho público. Nada tem a ver com a nova vida espiritual que eu também preciso passar por esse processo. É um mix que se não estiver casado, não adianta eu tentar buscar um se eu não estiver com o outro.
1: Sim.
0: E aí ele diz a Nicodemos, quando você confessa publicamente, entrega a sua vida e você entrega de coração, você passa agora a ser conduzido pelo Espírito. E para entrar no reino de Deus, precisa ser conduzido pelo Espírito. Para viver assim como o vento, que ninguém sabe de onde vem, mas para onde vai, mas nós sabemos que ele está presente, ou seja, o Espírito que conduz e que guia tudo, vai levar você, vai dirigir você a viver o que você precisa viver pelo reino de Deus. E nós falamos muito aqui sobre isso, alguns programas atrás falamos a respeito do desejo que tinha um apóstolo Paulo de ir para uma região e o Espírito disse não.
1: Sim.
0: O conduziu a outra região, onde ele sofreu, ele apanhou, foi preso, mas o que Deus produziu naquela região foi fantástico, era a direção do Espírito. E falando sobre isso, Jesus vai aprofundando, e Jesus viu tanto interesse em Nicodemos que para Nicodemos ele manifesta algo que não pregou diante de todo o Sinédrio, que não ministrou numa aula ou numa conversa especial com seus 12 ou com 70 ou com o grupo que andava com eles, não. É para um homem que às vezes nós julgamos como incrédulo, que Jesus disse assim, deixa eu te revelar então algo maior, meu filho. Já que tu está interessado, tu está querendo saber de reino de Deus, tem que nascer da água do Espírito, dar o testemunho público e passar a ser conduzido pelo Espírito para ter essa inserção no reino. E essa inserção só é possível porque meu pai estava vendo vocês perecer. Versículo 15 do capítulo 3. Porque ele via vocês perecer. Olha só, vocês estavam morrendo aos poucos sem ter como impedir isso, porque o pecado impôs isso sobre vocês. E o perecer é morrer aos poucos, né?
1: Sim.
0: Um sofrimento com dor, ou seja, o pecado estava aniquilando a raça humana. Aí o meu pai olhou isso do céu e viu, eu vou agir. Ele entrou nesse negócio fazendo algo especial. Ele amou o mundo de um jeito tão especial, de uma tal maneira que ele deu, ele entregou, não aluga, não empresta, ele não cede, ele deu, ele abriu mão do seu filho, para que agora todo aquele que creia nele, aquele que conseguir crer que ele pode salvar através do filho, deixe de morrer lentamente, deixe de ser escravo do pecado, mas tenha a vida eterna. Então, olha que coisa maravilhosa que ele explica ao Nicodemos. Filho, o reino de Deus é completamente diferente do reino dos homens. E o reino de Deus é um reino que é pautado por uma entrega maior que meu pai fez, me trazendo até aqui para poder explicar para você que se você conseguir entender e deixar-se ser guiado pelo Espírito e dar esse testemunho público, você vai compreender novo nascimento, vai viver o novo nascimento e vai viver uma nova vida. É por isso que quando nós lemos Paulo, nós vemos que ele diz lá na carta aos Coríntios, né? Agora, pois, quem está em Cristo, nova criatura é. As coisas velhas se passaram e tudo se fez novo. Mas como assim? Não tem como apagar o nosso passado, né? Não. Aquilo que a gente fez de errado, não tem como não. A gente vem a Jesus, entrega a vida e apaga uma borracha tudo aquilo que foi.
1: Não.
0: Só que agora aquilo não tem mais sentido para nós. É por isso que ele diz, ó, as coisas velhas passaram. A gente olha para trás, vê aquilo como um passado, mas entende que hoje há uma nova vida, um novo agir, porque esse novo nascimento, ele é pleno. Termino vos dizendo, nós já citamos aqui uns dias atrás, a célebre frase de Martinho Lutero, né? Pensei que o velho homem morria nas águas do batismo, mas eu descobri

0: que o infeliz sabia nadar, né? E é por isso que nós precisamos nascer do Espírito. Porque a obra, ela não se dá apenas no batismo. O batismo é maravilhoso, necessário, é uma ordenança de Jesus para a igreja e tem que ser cumprido. Quem quer ser crente tem que se batizar. Agora tem um detalhe, não pense que a obra é findada no batismo. Me batizei e acabou, não preciso fazer mais nada não, sim, pelo contrário. Agora você precisa da condução do Espírito para dirigir a tua vida, para guiar você, para que a gente agora possa continuar vivendo livre. Dei testemunho público, confessei Jesus como meu Salvador. O pecado não tem mais domínio sobre mim. Mas se eu não for conduzido pelo Espírito, eu volto para o domínio do pecado. Eu volto para as velhas práticas. E aqui que está o segredo. E é por isso que Jesus faz esse casamento que para mim é maravilhoso. Água e Espírito. Confessou publicamente, cumpriu a ordenança, agora mantenha-se na condução daquele que gere o reino do céu. O reino do céu é gerido por ele. É difícil essa compreensão. Nós estamos falando de um assunto muito complexo que o Nicodemos foi conversar com Jesus. E o Abner falou muito bem no começo. Às vezes alguém julga assim, poxa, a pergunta dele parece até meia boba, meio idiota essa pergunta, né? Há um homem velho vai entrar na barriga da mãe. Não, mas ele está dizendo assim, eu quero entender.
1: Claro.
0: Porque do conceito humano eu entendo e eu sei das impossibilidades que tem.
1: Sim.
0: O senhor prega algumas coisas que humanamente não se aplicam. Como se aplica isso, então? Que esse desejo brote no nosso coração de entender como Deus manifesta a sua obra na terra. Irmão, quando a gente entende isso, aí o senhor citou aqui na sua fala, né, alguns feitos diferenciados de Nicodemos pós a esse encontro. E por que isso? Porque ele compreendeu que a constituição do reino é diferente, o reino se dá de maneira diferente. E quando nós entendemos isso, o nosso jeito de crer, ele muda. O nosso jeito de adorar, ele muda. O nosso jeito de servir a Deus, ele muda. Porque aí é com consciência, sabendo o que fazemos, por que fazemos, e tendo a certeza de que aquele que me salvou, que me conquistou, que recebeu a minha oferta e o meu testemunho público, agora conduz a minha vida. E aí nós vamos ver. É, o senhor falou aqui esses tempos, usou uma expressão fantástica aí, né? E o senhor pastor Marcos são mestres nessa área, que a graça e a lei, elas andam juntas, tanto no período do Novo Testamento quanto no Antigo Testamento, né? Vétero ou neotestamentário. E quando nós vemos lá no Salmo, o salmista Davi dizendo assim, olha, eu sei que o Senhor guia-me mansamente a águas tranquilas. Olha o que ele está falando da ação do Espírito de Deus, que quando nós vamos ao Novo Testamento, nós vemos Paulo dizendo assim, os filhos de Deus são guiados pelo Espírito de Deus. Entrou numa nova vida e agora você não fica ao esmo. Tá, entrei aqui, agora eu faço o quê? Fica parado, fica esperando. Sim. Não, não, não. Tem um Espírito que te conduz, você pode ficar tranquilo. Não precisa ter medo dessa nova vida. Há um Espírito que conduz, que dirige e que nos leva a pastos verdejantes, a águas tranquilas e aquela tão sonhada alegria, né? Todo mundo quer ser feliz. O Espírito vem e nos conduz a uma condição que preenche o nosso coração, o vazio é preenchido e nós encontramos a tão sonhada plenitude em Deus.
2: Glória a Deus, pastor Marcos, sobre esse encontro, Jesus e Nicodemos e os assuntos que foram tratados. Fique à vontade.
3: Obrigado, Adam. Estava ouvindo os colegas aqui atentamente acerca deste assunto que é tão importante para a revelação bíblica, né? E também acerca do novo nascimento. O capítulo 3 do Evangelho de João revela um encontro de dois mestres. O primeiro mestre que eu destaco aqui é Jesus, o mestre dos mestres. E o segundo mestre que nós temos aqui é Nicodemos, um mestre judeu. O primeiro mestre, ele veio do céu, que é Jesus. O segundo mestre veio da terra, que é Nicodemos. Era reconhecido mestre. Sim. Por certo, Nicodemos era um homem piedoso, um homem que cumpria a lei, um homem que quando você olhava para ele, é como os crentes que nós tínhamos, hoje já está mais escasso, né?
2: Uhum.
3: Mas é, quando a gente era menor, que a gente chegava na igreja, vinha aquelas irmãs, o ciclo de oração, aqueles irmãos, a gente tinha medo até de chegar perto, né? Uhum. E dizia assim, olha, esse aí vai revelar tudo que a gente jogou bola no meio da semana, a gente correu.

0: né? Se chegar perto, ele já vai colocar a mão na cabeça e Deus vai mostrar para ele. Então Nicodemos era um homem que tinha um destaque muito importante entre os seus colegas judeus e dentro do rabinato, dentro dos mestres, ele era reconhecido como mestre, mas ele era um mestre terreno. O primeiro mestre que eu destaquei aqui, Jesus, é o mestre divino. E o segundo mestre é apenas um mestre humano. Agora, o diálogo entre esses dois mestres, ele resulta em uma pregação que até hoje tem um impacto muito importante no mundo, que é o impacto do novo nascimento. Qual é o procedimento para nascer de novo? E aqui o Tiago falou, o Ademar trouxe um conceito muito importante, mas o Tiago falou que quando o Abner abriu o programa, disse que para muitas pessoas é até insignificante, né?
1: É.
0: Parece até meio boba a pergunta. É. Como é que eu vou nascer de novo? Só que essa pergunta, ela desencadeou uma pregação que até hoje ela resulta no sermão do novo nascimento. O que eu faço para nascer de novo? Eu preciso entrar no ventre de uma mulher? Eu preciso voltar ao ventre da minha mãe? Não! Jesus não está falando de regressão, Jesus não está falando de um novo nascimento concebido entre homem e mulher, né? De uma gestação. Jesus está falando aqui do nascimento espiritual. E o nascimento espiritual é a regeneração. E o apóstolo Paulo vai falar que nós somos regenerados segundo a graça de Jesus. Nós somos justificados segundo o sacrifício da cruz do Calvário. Então, na igreja não tem ninguém mais regenerado, não tem ninguém mais justificado que o outro, porque Sim. eles são processos do Novo Testamento. Nós temos distinção apenas no processo que é a santificação. Esse é um processo que nós podemos a cada dia nos aprofundar e a cada dia viver um processo de santificação e ser mais santos a cada dia. E isso só vai terminar ou quando a gente descansar no Senhor ou quando a igreja for arrebatada. Mas de qualquer forma, o processo do novo nascimento, essa pregação, essa pergunta tão ingênua de Nicodemos, né? Eu entendo que ele se despiu da sua formação de mestre e ele faz uma pergunta para o mestre dos mestres, dizendo, Senhor, eu quero nascer de novo, como é que eu faço? E aí o Senhor Jesus começa a instruir ele da forma do novo nascimento. E a forma do nascimento se estende do versículo primeiro e vai a explicação até o versículo de número 16, que diz que Deus amou o mundo de tal maneira que deu seu Filho unigênito,
1: Amém.
0: Para que todo aquele que nele crê não pereça, mas tenha a vida eterna. Então, para ter a vida eterna, para viver com Cristo, nós temos que crer, né, irmão Ademar? Então, a essência é crer que Jesus é realmente o Filho de Deus. Agora, todo encontro de pessoas inteligentes, cultas, mestres, sábios, ela resulta em algum aprendizado. E aqui nós temos o aprendizado do Novo Testamento, que até hoje nós nos utilizamos da figura de Nicodemos, do encontro com Jesus, para ensinar sobre o novo nascimento. Quando é que acontece o novo nascimento? Quando é que a gente identifica que o novo nascimento aconteceu? Quando a pessoa crê em Jesus, aceita Jesus como seu Senhor, faz o discipulado, compreende a estrutura orgânica da igreja, as ordenanças, as primeiras coisas, aprende como é que vai procurar um Novo Testamento, um Antigo Testamento na Bíblia, como é que se ora, por que que nós entregamos o nosso dízimo, por que que nós ofertamos para a missão, por que que nós fizemos parte de um corpo. Depois que ele passa por tudo isso, nós temos o batismo em águas. E esse batismo, sim, é o símbolo do novo nascimento. O velho homem morre e nasce o novo homem para Cristo e para a glória de Deus. Então Jesus está dizendo para Nicodemos que a base, o fundamento do novo nascimento é crer em Jesus. Jesus. E depois vem todo o desdobramento necessário para que o Novo Testamento seja testificado publicamente. Agora, nesse encontro particular entre Jesus e Nicodemos, quem ganhou foi todos nós, porque até hoje todos os pregadores do mundo inteiro, eles falam de um novo nascimento, do reino de Deus, daquilo que Deus preparou para nós a partir deste encontro. Olha que maravilhoso. Uhum. Então, mesmo sendo uma pergunta ingênua, né, Tiago? Mesmo sendo uma pergunta que, numa leitura mais rápida, pode ser assim, olha que pergunta tola, né? É. Que pergunta ingênua. Mesmo numa leitura assim, se a gente for aprofundar um pouquinho, nós vamos ver que esta pergunta e a resposta de Jesus, ela dá uma explicação sobre o novo nascimento para participar do reino de Deus através do amor de Jesus Cristo. Porque lá no versículo 16, nós temos o texto áureo da Bíblia, né? E a explicação de Jesus acerca desse assunto, ele está dizendo, Nicodemos, Deus amou o mundo de tal maneira que ele enviou, ele deu o seu filho unigênito, para que todo aquele que nele crê não pereça, mas tenha a vida eterna. E eu sou filho de Deus, né? Ele se declara, porque o evangelho de João é o evangelho que ele se declara o eu sou, né? Uhum. Eu sou a porta, eu sou o caminho, eu sou a verdade, eu sou a vida. Ah, eu poderia continuar, sim, porque hoje eu estou inspirado. Mas ele se declara o eu sou, mas ele está dizendo que ele é o Filho de Deus, que veio trazer um novo nascimento a todos nós. Eu acredito que nós já tivemos essa experiência, né, Demar? Sim. Tiago, Abner, yeah. E é gloriosa, uma experiência de entender que a partir do dia que nós aceitamos Jesus, nós não é que nós vamos ser super-homens, não é que nós não vamos errar mais, não é que nós vamos fazer tudo certo, não, a garantia não é essa. A garantia é que mesmo nos dias de fraqueza, de angústias, de tribulação, quando tudo estiver dando errado, a gente sabe que o Redentor continua sentado no alto e sublime trono, e na hora de Deus, as coisas vão mudar na nossa vida. Não é porque eu moro numa casa simples ou na melhor casa que a minha adoração vai mudar. Não é porque eu hoje estou sem dinheiro e amanhã posso ter que a minha adoração vai mudar. A nossa adoração, ela não depende mais daquilo que nós temos, mas depende de quem Jesus é nas nossas vidas. E para mim, Jesus é tudo. Ele é o autor da minha vida, ele é o consumador da minha fé, ele é aquele que me dá alegria, ele é aquele que estruturou minha casa, ele é aquele que me ama, mesmo nos dias que nem eu me compreendo. O amor de Jesus Cristo continua estendido sobre a minha vida. E é neste amor que eu creio e podemos falar hoje do novo nascimento. Glória a Deus por isso.
1: Glória a Deus, meus queridos, é maravilhoso nós meditarmos na palavra do Senhor. É, nos empolga falarmos sobre Jesus, ainda mais ouvir esses mestres hoje aqui. Eu fico assim, eu fico embasbacado diante de
0: tudo. Hoje o Abner veio empolgado, né?
2: Veio empolgado com o Senhor, hein?
1: Não, o homem hoje veio com vontade hoje, né? Meu Deus. Coisa boa. É nós ouvirmos, né, a palavra do Senhor.
0: Hoje eu vou dar aula no avançado. E a matéria é semelhante, deu certo.
1: Glória a Deus, queridos. Nesse momento nós vamos um breve intervalo, mas queremos aqui deixar aos irmãos os nossos telefones, o nosso contato, para aqueles que desejam entrar aí em contato, fazendo alguma pergunta, precisando de algum direcionamento, ligue para cá, entre em contato conosco. Nosso telefone é o 51-DDD-981-819063. 51-981-819063. Esse, então, é o nosso telefone para contato. Nós vamos a um breve intervalo e já retornaremos.
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1: De volta com o programa Clamor Missionário. Que alegria, que bênção nós estarmos juntos nesta programação. Você, meu irmão e minha irmã, que está na escuta do programa Clamor Missionário, que ainda não fez o seu voto, seu propósito, faça, irmão. Nós estamos aí adentrando este mês de agosto e eu creio que agosto será um mês de bênção na tua vida. Mundo afora há quem diga que agosto é o mês do desgosto. Alguns dizem que é o mês do cachorro louco e todas essas superstições que não tem validade nenhuma na vida daquele que serve a Deus. Eu creio que agosto será um mês de bênçãos, um mês de providência, de porta aberta, de milagres. Por isso, irmão, eu te chamo para nesse mês, você que ainda não fez a sua oferta, seu envolvimento, se envolver. Porque eu creio que é mês de você experimentar os milagres de Deus de uma forma como nunca antes experimentou. Eu creio que é tempo de você viver o inédito de Deus na tua casa, na tua família. Você ver os milagres de Deus alcançando o teu lar. Eu creio que esse mês será um mês de prosperidade, um mês de bênção. Sabe que muitas vezes algumas pessoas se bloqueiam quando falam em prosperidade por conta da pseudo-teologia da prosperidade, é que não é aquela sadia bíblica, alguns criam essa resistência. Mas nós sabemos que a Bíblia trata de prosperidade e é o desejo de Deus nos fazer prósperos. Irmão, prosperidade no sentido mais pleno da palavra, no sentido mais fiel da palavra. Eu creio que a prosperidade bíblica, divina, vai alcançar a tua vida. Você terá uma casa próspera, uma família próspera, um ministério próspero. Creia nisso, irmão. Mas como é que eu alcanço isso, essa graça de viver isso? É quando você, de fato, entrega a sua vida a Jesus, em todos os sentidos, sem reservas. Financeiramente falando, tua vida sentimental, tua vida ministerial, teus planos, teu futuro, quando você se rende à vontade do Senhor, quando você se envolve com o que é dele, quando você se entrega à vontade dele. Por isso hoje eu te chamo para você fazer esse envolvimento, essa rendição, esse posicionamento. Senhor, eu me entrego à tua vontade, eu quero me envolver com o que é teu, quero estar engajado com aquilo que te pertence. Faça isso, faça esse voto, faça esse propósito. Eu creio que Deus vai te surpreender com as bênçãos divinas. 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Enquanto você vai pegando aí papel e caneta, nós vamos aí mandando alguns abraços àqueles irmãos que estão nos ouvindo. E eu inicio aqui mandando um abraço todo especial ao irmão Milton. Irmão Milton, eles nos ouvem da cidade de Porto Alegre, capital nossa aqui dos gaúchos. Que Deus abençoe a vida do irmão Milton.
2: Um abraço ao querido Henrique, que está conosco aqui em Novo Hamburgo.
3: E eu inicio aqui também na vizinha São Leopoldo com a missionária Verinha. Deus abençoe, querida irmã.
4: E eu tenho aqui a irmã Antônia Aldileide, de Biguaçu, no estado de Santa Catarina.
1: Da cidade de Curitiba, no estado do Paraná, a irmã Maria Bernadette.
2: Querida Eliane Cardoso, está conosco em Piraí, no Paraná.
3: pastor Jacimir, aqui de Nova Petrópolis, Rio Grande do Sul.
4: Eu tenho aqui a Maurício Queira, de Araricá, aqui no Rio Grande do Sul.
1: Da cidade de Rolante, irmã Abigail.
2: Um abraço muito especial aos irmãos de Barracão, lá no Paraná, onde a querida Odete Treviso também está ligadinha no programa Clamor Missionário.
3: Irmã Sônia Rosane, de Santo Augusto, Rio Grande do Sul também.
4: E eu finalizo aqui um pouquinho mais de longe, irmão Ademar, de Curitiba, no Paraná, irmã Carla Paz, que Deus abençoe toda a nossa amada audiência.
1: Glória a Deus, um abraço a todos os nossos ouvintes. Nesse momento, nós vamos estar orando junto com você, para isso convido nosso querido irmão Ademar, está orando pelo povo de Deus.
3: Senhor Deus, amado e bondoso Pai, te damos graças, Senhor, pelo novo nascimento, pela regeneração, Senhor, pela graça que nos é ofertada, concedida na pessoa de teu Filho amado Jesus. Deus, nós te pedimos que nós saibamos, Senhor, nós consigamos correr a carreira que nos está proposta, Senhor, que nós andamos em santidade, ó Pai, para que um dia possamos contemplar o Senhor face a face, ó Deus. Agora, neste momento, colocamos diante de Ti, Senhor, todos aqueles que se acham em dúvida, indecisos, sem compreender, Senhor, o que de fato é um novo nascimento, Pai. Entra no coração dessas pessoas, Senhor, traga a Tua revelação, traga a paz, Senhor. Deus, manifesta o Teu poder, visita os hospitais, visita as famílias, repreende todo o mal, todo o projeto do inimigo contra o Teu projeto que é a família, Pai. Em nome de Jesus, nós colocamos tudo nas Tuas mãos, visita os hospitais, aqueles, ó Deus, que se encontram aflitos, acamados, Senhor, adoentados, quem sabe aquele diagnóstico desfavorável, Pai, nós te pedimos que em nome de Jesus, o Senhor venha visitá-los, Senhor, que haja manifestação do Teu poder e que nós possamos glorificar e engrandecer o Teu nome. Amém e graças a Deus.

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O Espírito do Senhor está sobre mim, porque o Senhor me ungiu para pregar boas novas aos quebrantados. Enviou-me a curar os quebrantados de coração, a proclamar libertação aos cativos e pôr em liberdade os algemados. Isaías 61, versículo 1. Muitos são os cativos que precisam de libertação. São crianças, jovens, pais, mães e avós. São pessoas como nós, condicionados ao sofrimento e amargura de espírito. Estão presos, algemados pela desesperança, pela solidão, pela miséria, condenados à morte eterna. Mas eles serão libertos crendo na pregação das boas novas. Porém, como invocarão aquele em quem não creram? Como crerão naquele de quem nada ouviram? Como ouvirão se não há quem pregue? E como pregarão se não forem enviados? Como está escrito, quão formosos são os pés dos que anunciam coisas boas. Romanos, capítulo 10, versículo 14 e 15.

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0: Glória a Deus, meus queridos irmãos, estamos chegando já ao término da programação, só resta então nos despedir de todos os nossos ouvintes. Tiago, suas considerações finais.
1: Um grande prazer estar convosco, querendo Deus, até o próximo programa.
0: Irmão Ademar.
2: Foi uma satisfação ter estado com os irmãos e querendo Deus, até o próximo programa.
0: Pastor Marco.
3: Deus abençoe grandemente, até o próximo programa.
0: Grato a Deus por tudo e por todos, até a próxima.

0: aí a vida da nossa irmã Leia. Já vamos estar mandando então aí, né, para o nosso diretor da rádio. Deus abençoe aí sua vida, irmã. Vamos estar enviando o comprovante aí para os irmãos. Dice paz de Deus, hermana Malvina. Estou escuchando passar o gemido do crente. Deus bendiga a hermana Mabel Rogério. Está aí em sintonia da programação. Deus te bendiga, hermana Mabel.
1: Irmã Mariela, aqui é a Malucinha, estou escutando aqui em casa o programa, eu e a Graciela, minha filha, e também o meu irmão João Carlos, estamos escutando aqui, se for possível passar um hino aí bem lindo para nós. E também quero dedicar um hino de aniversário para Patrícia, minha filha, que dia 2 teve de aniversário, cumprindo um ano mais, que Deus abençoe ela. De graça aí, que possa ser essa mulher também corajosa, assim como ela é. Deus abençoe toda a audiência também do programa da Mamá Vida. Tá uma bênção o programa.
0: Dios bendiga a la hermana Lucía en esta mañana también, hija de la hermana Malvina, ahí saludando a la hermana Patricia, entonces que estará de cumpleaños, Dios venga a bendecir.
2: Muito bem, já temos escutado, né, essa participação que os irmãos fizeram aí. Deus abençoe a irmã Lucia também, que mandou sua mensagem aí para a irmã, que é, a irmã passa aí, passe um pedacinho, um pedaço que seja de um hino de aniversário aí, porque o tempo já não dá tempo, né, de passar o hino aí, irmão, quero nos perdoar. Já quero oferecer também para a irmã Patrícia, da minha parte, também. Sei que tem algum neto mais, só que eu não estou lembrando quem é, né? Tanto que a gente tem os netos, né? E vai crescendo e vai. E também o Tchayan também está de cumprimento esse mês, que Deus abençoe ele. E todos os demais, né? Aniversariando, que Deus abençoe, em nome de Jesus. A irmã tem aí preparado, faça parte, que seja um pedaço de louvor, de aniversário.

Já temos escutado partes desse louvor, né? Que foi oferecido pelos aniversariantes, já a hora está passando depressa. É, também já quero lembrando os irmãos lá de quilômetro 16, uma saudação para os irmãos aí de quilômetro 16. É o irmão Salvador Rodrigues, sua esposa, sua

família, sua congregação, que está a cargo do irmão, que Deus abençoe todos vocês, né? Não vou dizer nome por nome, que quero mandar uma saudação para o irmão Sânio, o irmão Raul também, que são fiel ouvinte da rádio, que Deus abençoe o irmão Raul, e todos os irmãos que estiverem escutando nessa de manhã aí, que Deus abençoe os irmãos do quilômetro 18, e assim vamos estar já orando, as horas têm se passado, quero estar orando, você que tem uma necessidade, você que está enfermo, você que talvez tenha passado essa semana não muito bem, então eu quero dizer para você. Sei que posto firme diante do Senhor e o Senhor estará fazendo uma obra na tua vida. O Senhor estará sanando, o Senhor estará resolvendo teu problema, por mais difícil que seja para ti. Mas para o Senhor esse teu problema não é nada, como disse aquele louvor, não é nada. Vou ficar devendo para o irmão Vaninardo, vão ficar devendo um louvor, mas o irmão vai estar nos perdoando porque as horas têm se passado e vamos estar orando, né, para os irmãos que às vezes a gente não alcança o tempo para atender e orando pelas necessidades nessa de manhã de hoje. Senhor, meu mestre, nesse momento eu estou dentro de ti, Senhor, lhe agradecendo por esses minutos que tive, Senhor Jesus, aí apresentando esse programa, Senhor, nessa de manhã. Eu peço, Jesus poderoso, que o Senhor venha interceder ricamente, Senhor amado, pelo teu servo, tua serva, os ouvintes da Rádio Renascer que estiveram escutando, Senhor Jesus, também interceda pelas minhas irmãs, Senhor, que colaboram no programa, que me ajudam, Senhor, fortaleça a sua fé, dá graça, força, prospera, Senhor, tudo aquilo que eles tiverem. Oh, Deus, abençoa seus trabalhos, abençoa, Jesus querido, suas vidas espirituais, para que seja fortalecido de parte do Senhor. Meu mestre, nesse momento eu lhe peço, Senhor Jesus, que esteja poderosamente abençoando, Senhor, e dando graça, dando força para esses que estão fracassados, estão sem coragem de continuar, Senhor. Dá força, Senhor Jesus, e dá sabedoria dos altos céus. Também, Jesus querido, eu lhe peço esse momento por essa pessoa que está enferma, Senhor. Eu lhe peço mais uma vez nessa de manhã que o Senhor repreenda toda a enfermidade, toda a dor, seja dor de cabeça, seja dor, quem sabe, nos músculos, seja dor nas pernas, seja dor nos braços, seja dor, dificuldade nos seus órgãos, Senhor. Eu peço esse momento que o Senhor coloque as suas mãos na dor e repreenda essa dor. Aleluia, para que seja vencido em nome de Jesus. Eu lhe peço e lhe agradeço agora e para sempre. Amém, Jesus. Amém. Muito bem, já quero estar me despedindo. Até a próxima terça-feira, se o Senhor nos permite.

0: horas e 13 minutos, 51 segundos. Maravilhoso louvor aí cantando as irmãs Falavinhas e Mateusiense, o semeador, né? Sabemos que Jesus foi o semeador, né? Quando entremos para meditar sobre o semeador, diz que parte da semente caiu na beira do caminho, né? E veio as aves dos céus e pisotearam e lá comeram, né? E outra parte caiu entre os pedregales, né? E nasceu pronto, mas tinha pouca terra, pouca umidade, em seguida veio o sol e secou, né? Mas o importante é que nós temos que semear a semente a tempo, fora de tempo. Em parte ela vai cair em boa terra e vai produzir a 100, a 60 e a 30 por um, né? O compromisso de nós é semear a semente. O nosso compromisso é pregar o evangelho a tempo e fora de tempo, né? É, seja a raça que seja, temos que pregar o evangelho, né? Esse é nosso compromisso, esse é o evangelho que pregou João Batista. É o evangelho que pregou os discípulos, que pregou Jesus. O evangelho do reino, né, irmãos? É nosso compromisso, nós não podemos cambiar a vida do homem nem da mulher, mas o Senhor cambeia através da palavra, né? Deus abençoe a nossa querida e grande audiência aí e esse maravilhoso louvor, né? Mas nós temos um inimigo, né, irmãos? Um inimigo aí que sempre busca de, né? Se a gente deixa uma forga para ele aí, não está vigiando, ele entra, né? E começa a fazer dano, né? Bendito seja o nome do Senhor. Quantas flores, né, que estavam aí nesse jardim, que hoje não estão no jardim, né? Quantos que estavam na casa do Senhor hoje não estão mais, né? Porque o inimigo buscou a forma, porque a Bíblia nos diz que ele estabeleceu o reino na terra para matar, hurtar e destruir, né? Deus abençoe. E são louvores sacros, são louvores de adoração a Deus. Porque o Senhor é o que merece a adoração e os louvores é para Ele, né, irmão? Deus abençoe a todos, a nossa querida e grande audiência. São já 11 horas e 16 minutos, já vamos passar a nossa operadora aí, né, dar as saudações, passar os números de teléfono, se já tem algo aí para divulgar a audiência. E depois vamos escutar aí um quarteto adorar a Deus, né? Pai e filho, pai e mãe e filho e filha, né? Vamos ver se a audiência conhece esses cantores aí. O irmão que está no acordeon é meio novinho ainda, mas ele adora a Deus, né? Então, assim, vamos ouvir as participações, as saudações da nossa operadora de turno, a Mariela Alves, e toda a nossa querida e grande audiência que já participaram, a irmã vai estar divulgando. E depois vamos ouvir aí esse quarteto maravilhoso que é daqui do Subúrbio, que vão adorar a Deus no programa Falando ao Mundo. Vocês podem fazer a participação aí através de áudio, ou pode sair no ar também, com a sua participação. Na medida do possível, nós estamos aqui às 12 do meio-dia com o programa Falando ao Mundo. Adelante, irmã operadora, a paz do Senhor.
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3: Paz del Señor, hermana Mariela. Temos a escuta do programa do irmão Valdemar aqui. Gosto muito de escutar. Paz, Senhor, irmão Valdemar, que Deus abençoe o irmão, a irmã, abençoe a sua família também, irmão Valdemar, que Deus abençoe a família da irmã também. E eu quero pedir, se for possível, para a irmã rodar um hino para nós aí. Não, o homem rico de Jair Pires. E quero dizer, se for possível, irmã, tirar um maná também para nós aí. Que Deus abençoe. E agradeço a oportunidade que a irmã, da irmã também, fazer isso aí para nós. Deus abençoe os irmãos, irmão Valdemar também, e Deus dê mais entendimento, que eu gosto muito de escutar, irmão Valdemar. Que Deus abençoe o senhor aí. Tudo de bom para os irmãos e fique na paz do Senhor. E que esse hino sirva para aí todos que estão escutando a Rádio Renascer, escutar o hino do homem rico, homem de Jesus. Na paz do Senhor.
1: Deus abençoe o irmão Orzílio, que está aí na audiência da programação nessa manhã. Estamos tendo um pequeno inconveniente aqui com a computadora, já reiniciei várias vezes e sigue com o problema. Assim que Deus bendiga aí, irmão Orzílio. Vamos ler o maná, irmão Orzílio, nessa manhã, para o irmão e sua família. Diz: tem misericórdia de mim, ó Deus, segundo a tua dignidade, apaga minhas transgressões, segundo a multidão das tuas misericórdias. Salmo 51, verso 1, para sua meditação, irmão Orzílio. A sua familia. Tenemos aquí más participación a través de audios.
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5: Senhora irmã Mariela, irmão Valdemar, temos viajando e escutando o programa na caminhoneta. Deus abençoe, roda um hino abençoado para nós.
1: Que Dios bendiga al hermano Claudio Bruciola, a su esposa, entonces que están ahí viajando y sintonizando también las programaciones en esta mañana de hoy.

0: Deus abençoe a família Rodrigues, irmão Santo e a irmã Maria, né? E o irmão Josias e a irmã Norma, né? É, desde a cidade de Três Passos, no programa Falando do Mundo, cantando, né? Deus abençoe, irmão Santo, irmã Maria, toda a família Rodrigues, né? E muitos Rodrigues, né? Aí no quatro é Rodrigues e Melo e Alves, né? É tremendo, né? Aí tem o bairro Melo, bairro Rodrigo, família Alves. É, aí né, Mariela, né? O quilômetro 4 é um setor muito abençoado, né? Porque tem empresa, tem serradeiro, tem destilador de citronela. O quilômetro 4, se pensasse aí, tinha que bater palma com os pés, porque é um dos setores mais abençoados que tem. É o quilômetro 4, né? Aí tem irmãos aí que tem serradeiro, dá trabalho para quantos, empresas, cirurgia, um pequeno flor, aí o Cito Soma, né? Quantos aí do meu setor de trabalho é, os irmãos trabalhando hoje, né? Trabalhando aí é, o 4 é abençoado por Deus, né? Deus abençoe então a todos os nossos irmãos do quilômetro 4, que estão na sintonia da programação. Deus abençoe, irmão Orzílio Machado, que fez a participação aí, colaborador da programação. A irmã já pode preparar louvor aí, o homem rico, com Jair Pires, né, que pediu nosso irmão. Também Deus abençoa aí a irmã Susana Moreira, aí do quilômetro 18, irmã Susana. Eu não me esqueci do seu voto ainda. Acho que a senhora não se lembra, mas eu não tô, não me esqueci do voto da senhora ainda, irmã Susana. Deus abençoe, irmã Susana, sua família, seu esposo, irmão Beninho. O irmão Juca do quilômetro 18, o obreiro que está pastoreando aí. É, amigo, companheiro de batalha. Deus abençoe, meu Hugo, uma Tereza, colaborador da programação aí. Deus abençoe a todos nossos irmãos aí do quilômetro 18. É, os irmãos de 2 de abril, né? 2 de abril aí, irmão Carlos, né? Seus companheiros de trabalho. Hoje é todo o movimento aí, os obreiros do campo aí já estão se movendo, estão se organizando. Hoje à noite, grande reunião de colaborador no Capim Largo. A chuva já veio ontem, né? E para nós ficar livre para ir hoje, né? Para não ter botar remendo aqui, não pode, não vai chover. Né? Eu quero dizer para os irmãos aí que não tem condições de ir até lá no Capim Largo, vem até na central aqui, vai haver meios para ir para essa reunião do ano aí, que é uma reunião obrigatória de colaboradores, né? Que vemos aprender, ver o que Deus tem para nós nesta noite aí, para enfrentar um mês todo por diante que temos por frente. Deus abençoe a todos nossos irmãos. Deus abençoe então o nosso irmão Orzílio, que já fez a participação. Deus abençoe a toda essa querida e grande audiência. O irmão Osmar Pinheiro está aí na sintonia também, em Santo Augusto, Boa Vista, aí, juntamente com seu pai, com a sua irmã, escutando através do Face. Deus abençoe os irmãos que estão ligadinhos com nós, escutando a programação através do Face. Irmã Mariela, siga adiante com a sua participação. Que tem aí, vão divulgando 11 horas e 27 minutos. Meu Deus, que o relógio passa tão rápido. Não tem jeito de nós travar um pouquinho esse relógio aí, né? Não, o relógio tem que trabalhar normalmente. Pastor Getúlio, já com a espada na mão aí, companheiro de batalha aí, das 12 em diante, já ele entra no ar com a programação também. E nós aqui seguimos na Renascer, né? É, evangelizando, sai um programador, entra outro. E toda a meta é de evangelizar e ganhar almas para o reino do céu. Adianta, mana operadora, mana Mariela.
1: 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Muy buenos días, hermano. 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También nos dice: Hola, estoy viendo a través del aplicativo da Rádio Renascer. Bom dia, estou na escuta do programa. Deus abençoe aí a vida da nossa irmã que está acompanhando, irmã Iracema Sokolowski, pode ser. Deus abençoe sua vida, irmã Iracema, nessa manhã, participando através então aí do telefone da rádio e ouvindo através do aplicativo também nessa manhã. Tenemos aquí más participaciones a través de audio, vamos a estar dando a conocer. Dios bendiga a los hermanos.
2: Hermano, oímos do irmão Santo. Temos uma escuta aqui, passa um louvor aí para nós. E o Maná, irmão, o irmão Vitor.
1: 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Dios mío, Señor nuestro, cuán glorioso es tu nombre en toda la tierra. Salmos 8:1 para la invitación del hermano también en esta mañana.
3: Padre Señor, hermano mujer de madre. Estoy escuchando, peço maná para mí. Y un hino segundo su alcance. Que Dios le bendiga, le dé gracia, fuerza. Que Dios le bendiga, hermano, hermana Mariela. Que os irmãos sigam adelante com a obra do Senhor.
1: Que Dios bendiga a nuestra hermana Jenny Católico en esta mañana. Oye, Dios, mi clamor y mi oración atiende. Salmo 61:1, hermana Jenny, en esta mañana de hoy para su meditación espiritual.
0: Os irmãos estão participando, né? O irmão Vitor, do quilômetro 14, ruta 15, aí gostou, conheceu o irmão Santinho, né? É, irmão Santo aí tá adorando a Deus, cabelinho branco, né? Adorando a Deus, quantos novinhos não querem, né? Graças, irmão Vitor, pela participação. Muito obrigado aí pela participação, pela confirmando a audiência, abençoe o senhor, sua família. Preciosa palavra aí também para o nosso irmão. Mentra, a irmã já tem preparado o hino com o homem rico, com Jair Pires, a pedido do nosso irmão Orzílio Machado. Vamos fazer a leitura aqui de uma mensagem de texto. Disse: paz de Deus, hermano, passe-me uma alabanza, estou escuchando, e mando um saludo a mi hermano Luis Faiti, que está em su trabalho e lea. Que está em seu trabalho e lhe está escutando. Deus lo bendiga, Estela Faiti, desde São Vicente, confirmando a audiência da programação. Vamos ver outro mensagem que tenho aqui no meu celular. Vamos ver aqui, já vamos escutar a alabança. Olá, hermano Apolos. Olá, hermano Apolos. La hermana Maria Costa pide. Si usted puede leer un maná para ella y pide oración, oh Karina, porque no botó quien afirma ahí o mensaje. Karina da Costa, filha da irmã Maria Costa, nossa pioneira, né, de muitos anos, ainda está vivendo, né, pela misericórdia de Deus. Então, vamos estar orando pela irmã, não certo? E vou pedir a nossa operadora que leia o maná aí para a irmã Maria Costa. Pode aí, irmã, preparar o ouvido e o coração, é a palavra exata para a senhora aí, já que está com vida emprestada, servindo ao Senhor.
1: Muy bien, dice el maná para la hermana en esta mañana. Aunque la mujer olvide de su hijo, yo nunca me olvidaré de ti, dijo Dios, Isaías 49:15, hermano Valdemar.
0: Ahí está la palabra exacta para nuestra hermana María. Dios no se olvida de nós, aunque a mujer puede se olvidar do filho que gerou no ventre, puede se olvidar, mas Dios no se olvida de nós. Deus abençoe, então, essa querida de grande audiência. Vamos ouvir aí, saudoso Jair Pires, o homem rico, a pedido do nosso irmão Orzílio Machado, desde São Miguel do Oeste, aos estúdios da FM Renascer.

0: Católico, colaborador da programação, na sintonia, já com vida emprestada, né? Servindo ao Senhor, Deus abençoe a sua família, seus filhos, seus netos, né? Deus abençoe aí que está aprendidinha no rádio, escutando a programação. É Jair Pires cantando esse maravilhoso louvor aí que se titula O Homem Rico, né? Por isso que nós miremos para o livro de Isaías, capítulo 55, onde o Senhor falou através de Isaías, dizendo, venia todo o sedento, venia as águas, e a um que não tenha dinheiro, comprai sem dinheiro, sem preço, vinho e leite. É? Se nós tivéssemos que comprar a nossa salvação, nós não tínhamos condições, né? Não podemos comprar nossa salvação com dinheiro, né? E se pudesse comprar, nós tínhamos que honrar aí cada mês, né? Honrar aí um mil peso, né? Mas o valor de uma alma não tem dinheiro que pague. Todo o ouro desse mundo, todo o dinheiro, toda a plata, não se paga o valor de uma alma, né? Porque custou preço de sangue. Por isso, uma alma salva vale muito mais do que o mundo inteiro perdido. Aleluia. Por isso, a Bíblia nos disse que o Senhor Jesus veio buscar e salvar todos aqueles que se havia perdido. Tu pode ler lá no capítulo 19, o verso 10 do Evangelho de São Lucas. O Filho do Homem veio buscar e salvar todos aqueles que se havia perdido. Quantos que estão perdidos no vício da droga, do cigarro, da bebida alcoólica, das ilusões desse mundo, que muitas vezes, aleluia, nós não demos um valor, pero o Senhor veio para salvar todo o que se havia perdido, né? O amor de Deus foi tão grande para com a humanidade, mas o homem tem que crer, aceitar a Cristo como Salvador único da sua alma e perdoador dos seus pecados. Deus abençoe essa querida e grande audiência, os irmãos que estão participando. Vamos tornar nossa operadora aí, se há alguma participação mais divulgar. Já vamos fazer leitura dos colaboradores da programação.
1: 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Dios bendiga a la hermana Mabel Rodríguez, que está ahí escuchando la programación en esta mañana. Dios te bendiga, hermana Mabel. Tenemos aquí más participaciones a través de audios.
2: Paz do Senhor, irmã. Estou na escuta do programa. Deus abençoe. Aí, o irmão Valdemar, a irmã. Peço um louvor à escolha do irmão, da irmã. Aí, Deus abençoe. Uma benção à programação.
1: Que Deus abençoe a irmã Maria Mendes Cavalheiro aí na audiência da programação também. Nessa manhã, nossos irmãos aí de Bento Gonçalves.
3: A paz do Senhor, irmão. Irmão Pinheiro, irmão Valdemar Pinheiro, a paz do Senhor, irmã Mariela, também operadora da Rádio Renascer, estou escutando a programação e está de benção aqui. Eu peço para que me rodem um hino aí, pode ser com Antônio e Arino, Paciência de Jó. Sou Francisco Alves da Lícia Baixa, paz do Senhor, irmãos.
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4: Do Senhor, irmão Valdemar, irmã Mariela e Padre Senhor, ouvintes da Rádio Renascer. Aí voltando da chácara, com o rádio do carro ligado, escutando o programa aí, ó. Uma benção. Louvor pra nós aí com Jair Pires. Bate coração, pode ser, e dois manazinhos pra nós aí. Tá bom, um abraço, tudo é bom para vocês aí.
1: Que Deus abençoe o irmão Ivanir, a sua família que estão aí na audiência. O Senhor prova o justo, mas a sua alma aborrece ao ímpio e o que ama a violência. Salmos 11, verso 5. Também nos diz aí o outro maná para o irmão que está aí ouvindo a programação. Porque o salário do pecado é a morte, mas o dom gratuito é de Deus, é a vida eterna por Cristo nosso Jesus. Romanos 6, 23. Então, aí para a meditação do nosso irmão Evanir, a sua família. Temos aqui mais participações.
5: Paz do Senhor, irmão Valdemar, sua esposa, toda a audiência, irmã Mari. Estamos aqui escutando a programação.
1: Deus abençoe nossa irmã Isalete, que está aí ouvindo o programa também. Nos diz, paz de Deus, hermana Mariela, que Deus lhe bendiga. Dice mucho su vida. 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Paz, hermano Valdemar, muy lindo el programa. 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
6: Paz do Senhor, irmã Marielle, tudo bem? Deus abençoe, irmã. Marielle, sim, ó.
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0: Sim, obrigado, os irmãos estão participando da programação, muitas participações. Acho que temos um áudio de Belmonte, mano. Ó, dá uma olhadinha de um áudio de Belmonte, aí do irmão Sadi de Melo, né? Aí de Belmonte, eu
7: Tudo
0: enviei
7: bem,
0: para a rádio, sai no ar
7: meu irmão?
0: o
7: Paz do
0: áudio do
7: Senhor
0: irmão,
7: Jesus
0: pode ser?
7: Cristo. Tudo bem, meu irmão? Estamos escutando a programação. E peço um hino aí. Quero oferecer aos irmãos de Belmonte que têm sintonia essa hora. E eu peço, se possível, irmão. Trem bagageiro. Os irmãos Morales. Irmão Sadi de Melo, que é de Belmonte. A paz do Senhor fica com Jesus.
0: Muito obrigado, aí, irmão Sadi de Melo, a primícia de Belmonte, Santa Catarina. Os catarinenses estão meio quietinhos, né? Aí, dois, aí de Santa Catarina, Itajubá e São Miguel do Oeste, três, né? Mas para o estado de Santa Catarina é pouca audiência, né? É pouca audiência. Deus abençoe aí o nosso irmão Sadi de Melo, Deus abençoe a sua família, Deus abençoe o irmão Ivanir, que já chegou em casa, já está curadinho prendido, já fez a participação. Colaborador da programação nossa também, amigo nosso, amigo da Renascer, o homem de Deus está trabalhando aí na obra do Senhor. Mientras nós vamos fazer a leitura dos colaboradores, a irmã, nós pode preparar o louvor que nós pedimos, irmão Sadi de Melo aí, com os irmãos Morales, né? Trem bagageiro, né? Então, se vamos, mientras vamos fazer a leitura dos colaboradores, a irmã pode preparar esse louvor aí para dedicar para todos nossos queridos irmãos. Ouvinte aí da programação. Enquanto isso, vamos fazer a leitura dos colaboradores da programação. 11 horas e 43 minutos. O pastor Getúlio já está aí preparadinho, né? Esse é um compromisso que nós temos com Deus, né? Então, você, cada programador, quando chegou seu horário, já está aí preparado. Muito bem, colabora com a programação, irmão. Coelho de Paraíso, a irmã Mary Tauti, seu esposo Pedro Rodrigues de Paraquê-Guavirova, mano Carlos Luciano Cardoso e sua esposa irmã Mirta de 2 de abril. 2 de abril tá quieto hoje, estão tudo nas tarefas, né? E as irmãs que estão em casa cozinhando não tem saldo, não tem internet, tudo isso são coisas às vezes que a gente pode entender também. Deus abençoe a irmã Tereza Ribeiro, irmão Hugo, de quilômetro 18, também a sua hija Carla e sua hija Sabrina, e sua neta Dayana, e seu genro Jorge de Jesus, e sua neta Valentina. Deus abençoe a família do irmão Hugo, irmã Tereza, que é um fiel colaborador da programação. Também a nossa irmã Geni Católico, aqui do ladinho da rádio, já fez a participação. Deus abençoe a irmã, fiel colaborador da programação. Também a irmã Ernesta de Bairro Hospital não está com o rádio desligado hoje, né? Está trabalhando, esqueceu de ligar o rádio, que está o programa. Fiel colaborador da programação também, Deus abençoe a irmã Ernesta de Bairro Hospital. Também o nosso irmão Ervino Schmidt e a sua esposa irmã Norma estão na sintonia, né? Seguramente tomando um matezinho, escutando a programação. Deus abençoe o irmão Ervino Schmidt e a sua esposa, sua família. Também a irmã Mariela de quilômetro 34, irmã Mariela e irmão Marcos, né? São colaborador da programação. Também temos uma oferta aqui do irmão José Alves de Paraíso. Mês passado já nós deixou uma oferta aqui de R$20. Agora nós passou a nossa operadora uma oferta de R$26. Deus abençoe, irmão José Alves, amigo nosso, né? Aí de Paraíso. Deus abençoe a sua família. Deus abençoe o nosso obreiro aí, irmão Ramon Nunes, pastor desse seu trabalho. Todos os nossos irmãos aí de Paraíso, de Monte Agudo Baixo, Monte Agudo Alto, nossa terra natal aí, né? Aqueles que estão na sintonia, né? Tem muitos que não estão na sintonia. E eu sempre digo, né, irmãos, aqui, hoje nós talvez não estamos fazendo um programa aí, uma palavra para os crentes, senão para falando sobre o batismo de Jesus, né, falando um pouquinho aí, mas o programa sempre vai haver audiência. Então, esses são os irmãos aqui da Argentina. Obrigado, irmão José Alves, aí, por a sua colaboração. Por aí, a hora que nós se encontrar, você quer me mandar um mensagem de texto, por aí quer se somar como colaborador desse programa, também aceita, irmão José Alves. Pode ser, tem o meu número, tem o meu contato, mas Deus abençoe aí, que Deus multiplique com saúde e com graça para servir a Deus em primeiro lugar, e em segundo lugar também multiplique aí e triplique materialmente a sua vida através da sua oferta, a sua colaboração. Vamos pro outro lado do rio aí, Caçador, Sede Nova, tá tudo quietinho hoje, né, Sede Nova aí, não sei o que tá passando, né, o rádio Renascer é direto aí, mas tão quieto, né, o que será que tá passando Sede Nova? Vamos ver se sai no último um áudio. Deus abençoe a irmã Maria Augusta, colaborador da programação, serva do Senhor, já confirmou a audiência, né, e Deus abençoe a todos os irmãos aí de Bento Gonzalez, Brasil, Rio Grande do Sul. Colabora também com a programação aí de Caçador, nosso irmão Candinho, também a sua esposa, a irmã Iracema, o seu filho Valdecir, a nossa irmã Maria Augusta aí de Bento Gonzalez, já confirmou a audiência também. Deus abençoe a sua vida, irmã, sua família. Também Santa Catarina, Itajubá, o nosso irmão Ivanir Pertz, a sua irmã, sua esposa, a irmã Luísa, já confirmou a audiência. Deus abençoe. Nosso irmão Orzílio Machado, também a esposa, a sua esposa, a mãe dele, já confirmou a audiência, colaborador da programação também. Também a nossa irmã Lourdes de Melo, a esposa do irmão Sadi, que já fez a participação também. O irmão Mirto de Melo e também o irmão Sadi de Melo, né? São os irmãos que nós estamos ajudando a manter a programação no ar, né? Todas as terças-feiras. Esse programa já cumpriu 22 anos no ar. E a meta é de nós ganhar almas para o reino dos céus. Chegar naqueles lugares onde eu não posso chegar pessoalmente, eu chego através da Rádio Renascer, através desse programa. Deus abençoe nossos irmãos que nos estão ajudando. Que Deus abençoe a vida de vocês espiritualmente e material. Que nós podemos seguir evangelizando através desse espaço, através, aleluia, dessa emissora. Vamos ouvir o louvor que nós pedimos aí, irmã. Já são 11 horas e 49 minutos. Depois queremos ministrar um pouquinho na palavra do Senhor que foi leída na abertura da programação.

0: Jesus preparou.
1: Também está na sintonia do programa nosso companheiro Alberto Fernandes, né? Nosso maquinista que trabalha na patrola, a confirmando a audiência. Deus abençoe a sua esposa, Maria Cristina, seus filhos, Felipe, também a sua sogra, seu sogro, irmão Lourenço, que seguramente estão na sintonia da programação.

0: 11 horas 52 minutos. Maravilhoso louvor, né? Deus abençoe a moçada de Bela, sua família. Nosso operador de turno, se há alguma participação mais, divulga a audiência, porque já nós estamos chegando no finalzinho da programação. 8 minutos nos separa da hora 12 do meio-dia.
1: Muito bem, temos aqui a irmã Luísa Luzia de Oliveira, diz a paz do Senhor Jesus, irmão, está muito lindo o seu programa, Deus abençoe grandemente vocês, peço oração por mim e meus filhos, diz, eu ligo para a Rádio Renascer, eu ligo a Rádio Renascer, diz, é uma benção de Deus no meu lar, dia e noite ligadinho na minha casa, diz, que Deus abençoe aí a vida da nossa irmã, bem na esquina de muitas pessoas, nos diz, vamos ver aqui, muitas pessoas passam e ficam escutando a programação de rádio, que Deus abençoe sua vida, irmã Lúcia, Deus abençoe aí, obrigado pela audiência também, Deus bendiga aí a vida da irmã Maria, pedindo oração por sua hija Rosália, que mañana va a pasar por una cirugía. Dios bendiga la vida entonces de la hermana María, pidiendo oración por la vida de su hija Rosalía, que mañana va a pasar por una cirugía. Que Dios te bendiga, hermana. Tenemos aquí más participaciones.
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1: 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Paz, escuchamos desde el Apacho, Marcos y Verónica. Dios bendiga al hermano Marcos, Dios bendiga a la hermana Verónica también, que estuvieron participando, hermano Valdemar.
0: Muito bem, muitas participações, Deus abençoe os irmãos que estão participando, também minha esposa preparando o almoço, escutando a programação. Muitos irmãos no finalzinho da programação também, né, confirmando a audiência. Deus abençoe aí, irmã, de 2 de abril, a irmã Rosana, que está com a sua família, seus filhos na sintonia da programação. Deus abençoe o irmão Marcelo, né, irmão Marcelo de Oliveira, né? Deus abençoe a todos os nossos companheirinhos aí de 2 de abril, né, que estão na sintonia. Obrigado, irmã Rosana, pela participação. Deus abençoe a senhora, a sua família e a todos os nossos irmãos aí de 2 de abril, né? Muito bem, estivemos fazendo uma leitura de uma palavra muito conhecida, onde nos fala do bautismo de Jesus, né? Diz aqui o versículo 13, que então Jesus vino a Galileia, a Juan, ao Jordão, para ser bautizado por ele, né? Nós sabemos que Juan, o apóstolo João, João Batista, aliás, foi o precursor do evangelho, foi o predicador que predicou a palavra do Senhor no deserto da Judeia, né, irmãos? A Bíblia não diz que ele pregava o evangelho, o batismo de arrependimento, e o povo se chegava a ele, a João, para ser batizado e confessava os pecados, não é certo? Louvado seja o nome do Senhor. Mas aqui a palavra que nós queremos mencionar um pouquinho sobre o batismo de Jesus, que já estava chegando a sua hora de ser crucificado, ser morto. A Bíblia nos diz que Jesus veio a Galileia, a João, ao Jordão, para ser batizado por João. A Bíblia nos diz, mas João lhe oponia, dizendo, eu necessito ser bautizado por ti e tu vienes a mim. Quando começamos a meditar nessa palavra, a Bíblia, sabemos que o Senhor Jesus era santo e santo e trevessanto, mas para ele deixar aquela palavra que está lá no capítulo 14, o versículo 6 do Evangelho de São João, para ele poder dizer, eu sou o caminho e a verdade e a vida, e ninguém vê o Pai se não é por mim. Aleluia. Ele tinha que chegar ao Jordão, onde estava João batizando, aonde estava João pregando o arrependimento de pecado. Aleluia. Bendito seja o nome do Senhor. Agora Jesus chegou para ser batizado por João, para ser submergido por João na água, no Rio Jordão. Aleluia. E João estava lhe resistindo, não queria. Ele disse: eu tenho que ir a ti, não tu vem a mim. Mas o Senhor disse: é necessário que se cumpra toda a justiça divina. Aleluia. Louvado seja o nome do Senhor. E a Bíblia diz, aleluia, que bendito seja o nome do Senhor. E João, aleluia, batizou a Jesus. Bendito seja o nome do Senhor. A Bíblia diz que, o versículo 16 diz: e Jesus, depois que foi batizado, subiu da água, e é aqui, os cielos foram abertos, e vino o Espírito de Deus, que descendia como paloma, venia sobre ele. E houve uma voz de los cielos que decía: este é meu Hijo amado, em quem tenho contentamento. Aleluia. Meu amigo, meu ouvinte, o Senhor Jesus é o caminho, ele é a verdade e a vida. Aleluia. Ninguém chega ao Pai se não é por ele. Aleluia. O homem, a mulher, para ser salvo, aleluia, tem que aceitar a Cristo como único e salvador da sua alma e perdoador dos seus pecados, e ser submergido na água corrente, como foi Jesus. Aleluia, nascer de novo, aleluia, para poder ver o reino dos céus. Aleluia, como Jesus disse para Nicodemo, aleluia, que era um principal dos judeus. Aleluia, que chegou e disse para Jesus: como pode um homem, sendo velho, nascer de novo? Aleluia. E Jesus disse: aleluia, na verdade eu digo que aquele que não nascer da água e do Espírito não pode herdar o reino do céu. Meu amigo, meu ouvinte, você que talvez está ouvindo essa programação pela primeira vez, para você ser salvo, aleluia, você tem que aceitar a Cristo, confessar a Ele como salvador da tua alma e perdoador dos teus pecados. Não te falo de uma seita religiosa, te falo do caminho que leva ao céu, que é o Senhor Jesus Cristo. Esse você tem que aceitar como salvador da tua alma, perdoador dos teus pecados, e ser batizado como foi Jesus, porque Ele é o caminho, Ele é a verdade, Ele é a vida, e nada vai ao Pai, aleluia, se não é por Ele. Nosso Deus e nosso Pai, encerramos no teu nome, ó Senhor, esta programação. Aleluia, abençoa, ó Deus, a nossa audiência, abençoa nossos colaboradores, abençoa a nossa operadora, abençoa o pastor Júlio a seguir com a programação, os demais programas do dia, Senhor, abençoa a direção da rádio, e assim nós te pedimos, fica conosco, desde agora e por todo sempre, amém e amém. Até a próxima terça-feira. Fiquem todos na paz do Senhor Jesus.
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0: tarde, agradecer a Deus por tudo quanto o Senhor tem feito por nós. Graças a Deus, Deus tem trabalhado, tem nos dado vitória. Quero fazer uma oração ao nosso Deus, pedindo que o Senhor Jesus venha continuar nos abençoando pelo seu grande amor. Amado Deus e querido Pai, no nome de Jesus Cristo, seu Filho amado, eu chego diante de Ti agora agradecido, Pai, por tudo quanto o Senhor já tem feito pelas nossas vidas. E nós queremos neste momento, Pai, em nome de Jesus, lhe pedir, Jesus, venha me dar direção. Querido Espírito Santo, nos dirija naquilo que for necessário. Pai amado, abençoa todos os irmãos que estão em sintonia, ali a Rádio Renascer 91.3. Toma nas suas mãos, Jesus, cada um e faça a sua obra. Amado Deus, estou aqui nesse momento, carentemente, esperando exclusivamente no Senhor, que o Senhor venha nos dar uma palavra que seja do coração de Deus para os nossos corações. Pai querido, no nome do Senhor Jesus, nós pedimos que a tua maravilhosa bênção venha se derramar em cada coração que estão em sintonia da Rádio Renascer 91.3. Pai, nós queremos nesse momento agradecer ao Senhor e lhe pedir, Senhor, que o Senhor continue nos fortalecendo na sua graça e no seu poder. Amém. Muito bem, meus amados irmãos, eu quero agradecer a Deus e quero já fazer a leitura da palavra de Deus que nós encontramos aqui, versículos bastante conhecidos, livro conhecido dos leitores da Bíblia, mas eu quero falar nessa tarde aquilo que Deus colocar, baseado nesse capítulo 15 do Evangelho de São João, Evangelho que Jesus falou muito, muito, muito, muito aqui. Evangelho de São João, capítulo 15, versículo 1 em diante, que faço leitura, que nos diz assim, Jesus falando, eu sou a videira verdadeira e meu Pai é o lavrador. Toda vara em mim que não dá fruto, tire e limpe toda aquela que dá fruto para que dê mais fruto. Vós já estás limpo pela palavra que eu vos tenho falado, estais em mim e eu em vós. Como a vara de si mesmo não pode dar fruto, se não estiverdes na videira. Assim também, vós, se não estiverdes em mim. Eu sou a videira e vós as varas. Quem está em mim e eu nele, esse dá muito fruto, porque sem mim nada podeis fazer. Com esse versículo lindo, dou abertura, então, no programa Restaurando Vidas. Queremos agradecer a Deus por essa grande oportunidade que o Senhor tem nos dado, estarmos de volta, com saúde, com alegria, dizendo para os irmãos ouvintes que estão ligadinhos com a rádio, Deus é bom, Jesus quer fazer obra em nossas vidas, somente nos dá a liberdade e crê no Evangelho de Jesus. Crê no Evangelho. Amém, meus amados? Eu quero, então, nesse momento, passar para a nossa irmã, que está aí nos ajudando, irmã Mariela, vai fazer a sua parte e rodar um hino de louvor a Deus, irmã. Rodar um hino de louvor a Deus aí, de agradecimento ao nosso Jesus, que Deus venha nos abençoar e venha nos dar aquilo que nós precisamos. E, em sequência, nós vamos dar continuidade nos trabalhos. Pode fazer a sua parte aí e rodando o hino de louvor a Jesus. Deus abençoe, irmã Mariela.
1: 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Para nossos irmãos brasileiros, também estamos através do Facebook da rádio. Através do Facebook da rádio FM Renascer 91.3. E esses são os números de telefone, então, para nossos irmãos estarem pedindo os seus pedidos de oração nessa manhã de hoje. 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

Muito bem, meus amados irmãos, a oliveira verdadeira, e esta oliveira verdadeira, então, para os leitores que conhecem a Bíblia, sabe que é Jesus. Jesus é a nossa videira verdadeira, graças a Deus. Eu quero, nesse momento, irmãos, agradecer a Deus e dizer aos irmãos que a Rádio Renascer é uma rádio puramente evangélica. Não tem propaganda de nada. Não tem propaganda de nada. A propaganda é o nome de Jesus. Propagar o evangelho do Mestre. Então, sou muito feliz por isso, porque estamos aí com uma oportunidade para nós fazer a obra do Senhor conforme o Espírito Santo nos dirigir. É verdade, uma rádio que podemos pregar a doutrina da palavra, sendo a palavra de Deus, não tem escolha para falar a palavra do Senhor. Então é uma obra muito maravilhosa. E vamos orar, nós vamos orar a Deus que as ameaças do inferno, do diabo, que é muitas vezes privar esta liberdade que nós temos de nós pregarmos. Eu estou aqui no Brasil, né? Se caso há um impedimento maligno dentro do nosso país, eu não vou poder mais pregar. Nós vamos ser impedidos de ter essa liberdade, essa integração com a Argentina, nosso país querido, nosso país, os irmãos aqui. Então, tudo isso, meus amados, nós temos que cuidar isso aí, irmão. Vocês que escutam nós, a palavra do Senhor, nós temos ameaça muito grande de sair a liberdade. Nós pregamos a palavra do Senhor assim como nós temos fazendo. Muito bem, meus amados, eu quero nessa tarde já então, nós temos o irmão pastor Ademir Oliveira. Pastor Ademir Oliveira é um pastor responsável do trabalho de Santo Augusto, Campo Novo, Sede Nova e região. Ele é o nosso pastor da nossa igreja, restauração, pastor Ademir e sua digníssima esposa, sua família, não sei o nome dele, não lembro o nome dela agora, mas o pastor Ademir é o nosso companheiro, nosso trabalhador. Por duas vezes ele está passando por Santo Augusto, por certo, ele deixou aí um legado. Então, eu quero, nessa tarde, a pedido do nosso irmão e liberdade que eu dei, de nós temos um trabalho, então, em Campo Novo, Rio Grande do Sul. Campo Novo, então, é uma igreja que eu iniciei. E meu desejo era de estar inaugurado também. Mas, motivo as dificuldades de enfermidade, ou seja, aquela epidemia que houve, né? O nosso pastor presidente da convenção, pela minha idade, ele, assim, segurou de não estar atendendo o trabalho, ou seja, está responsável, mas não poder ir desculto, por causa que andava uma onda perigosa e ele queria, assim, preservar as pessoas de idade para que não fosse dar uma dificuldade séria para a família, enfim. Então, dentro do seu cuidado, dentro do cuidado do nosso pastor presidente, pastor Humberto Schmidt Feira, ele me deixou em casa. E eu comecei, irmãos, assim, a pensar comigo, disse para minha esposa: veja, nós temos aqui pagando 750 de aluguel, água e luz, gasolina, enfim, aluguel, tudo livre. E eu estou com vergonha de Deus, não do ministério, não, mas com vergonha de Deus. E eu vou pedir a jubilação para o pastor, se ele me der, ele vai botar uma pessoa nova aqui para trabalhar e as coisas vai andar. Eu fico com vergonha de estar em casa e ver a necessidade aí. Então fui e insisti por duas vezes, fui em Porto Alegre, insisti até então que ele me, já mesmo, tem a minha idade avançada, 70 e poucos anos que eu estava, né, 75. Então, irmão, aí, até então que ele me disse: olha, pastor Getúlio, seu pedido. Então,
nós temos jubilão. Aí eu não fiz mais o trabalho. Comprei meu terreno, comprei meu material, até uma altura, né? Fizemos o que nós pudemos. Mas o meu desejo era de deixar aquela obra pronta, inaugurada. Ganhamos ali um carro. O irmãozinho que hoje comprou um terreno no costado do nosso terreno aí, tá? Deu um carro para nós vender e comprar para investir então no terreno. E assim aconteceu. E eu quero, amado Simão, que estou muito feliz aí, ficamos aí meio isolado, assim, quer dizer, aí, os trabalhos, o trabalho ali da restauração. Ficou a cargo do irmão Paulo, querido companheiro, mas trabalhando de empregado e tocando óbitos. Foram fazendo. Mas agora, vindo o pastor Admir para cá, ele se empenhou a fazer, a completar aquela obra e começou a trabalhar. E os irmãozinhos ali de Campo Novo, aonde está meu querido companheiro, nosso evangelista, irmão Lucídio Lopes, casado com a minha irmã, Antionese, junto com eles. Ficou pouca gente ali, mas eles seguraram a barra e Deus fazendo a obra e eles construindo, da maneira que São Paulo podia fazer, estava fazendo ele e a sua digníssima esposa, trabalhando só os dois, construindo, e até então que chegou o reforço, pastor Admir, trabalhador também. Então aí ele encostou o ombro e agora no sábado vai ser o primeiro culto, uma pré-inauguração, primeiro culto da nossa igreja. Temos igreja, temos cultuando, tem a igreja lá, mas agora é uma igreja que nós chegamos mais perto do centro. Então, mais perto do centro. E esta obra tem assim, ó, não é promessa. Deus disse que vai e vai acontecer. Vai acontecer. Vai se encher aquela igreja. Então, irmão Samuel, pastor Ademir, junto com o seu supervisor, pastor Ricardo, não tenho o sobrenome dele aqui, mas o pastor Ricardo, lá de Porto Alegre, ele está, então, aí ajudando, é o coordenador da região ali também, na parte assim de construção, ele também está envolvido bastante. E sábado, vai ter, eu creio que era durante os dias, não está em jejum lá, e vai ter a reunião dos obreiros. Reunião dos obreiros vai ter ali, né? Mas o culto de abertura, então, que vai ser oficializado o culto, vai ser sábado, começando às 7 horas da noite. Então, nós queremos divulgar, e no nome do pastor Admir, o pastor Ricardo, nós queremos, então, convidar todos os irmãos de redor de Campo Novo, mesmo de Santo Augusto, onde que nos ouve, porque vai ser irmão, mais uma casa de Deus para nos pregar a palavra do Senhor Jesus. Umas outras demais igrejas estão pregando. Outras demais igrejas. Mas, graças a Deus, está então dando para esse lado aí, de já dar um início, uma pré-inauguração da igreja, restauração, então, ali em Campo Novo. Graças a Deus por isso, pela vida dos irmãos ali, irmão Luiz, irmão, não posso dizer todos os nomes, por causa que daí eu vou cometer erro, vou cometer, assim, um equívoco aí. Mas os irmãos todos ali pagando seus dízimos e investindo ali, pagando seus dízimos e investindo ali. Irmão Paulo, durante aí na sua força, no seu tempo, com a sua esposa, construindo. Irmão Lucília ajudando a evangelizar o nosso evangelista, ele é uma pessoa de idade mais velho que eu, né? Está com 83 anos.
Mas ali, de passo firme, servindo a Deus, a irmã Dionésia, minha irmã, que Deus abençoe vocês, eu me alegro, né, do que Deus fez. Está indo para 57 anos que nós servimos a Deus, eu estava pensando, irmã. Então, graças a Deus que Deus tem feito uma obra. Mas assim, então, sábado à noite, a partir das 7 horas, está sendo dado abertura, então, uma pré-inauguração com a pessoa do pastor Ricardo. Então, à noite, a partir das 7 horas, então vai se iniciar o culto, à noite vai ser o nosso preletor. Quero ver se estou lá, se Deus quiser, porque eu estou indo para Miraguaí, irmãos. Miraguaí, lá, depois eu quero falar esse sentido aí também. Então, pastor Ricardo vai estar pregando, como também ele é supervisor e coordenador de uma grande região aí. Então, ele vai estar pregando a palavra de Deus, dando abertura, no sábado à noite. E domingo à noite vai estar a serva do Senhor, tá? Porque vai estar pregando a Maieda Almeida. A Maieda Almeida vai estar pregando domingo. Domingo é com ela. Me ajude, irmão Admir, se o senhor está na escuta, me ajude. Que eu esqueci de colocar aqui o horário que vai ser feito o culto de domingo. Se vai ser às 3, vai ser das 9 em diante, ou vai ser às 3 da tarde. Me ajude, irmão. Pode me ligar para mim. Me ajude que eu quero esclarecer melhor para domingo à tarde, para domingo. Mas sábado à noite, meu amado, nós temos então esse grande abençoado culto, que ele está lá, se Deus quiser. Tem o suor da gente ali também. Temos o esforço que andemos angariando em muita, a região grande nos ajudaram ali para fazer esse trabalho. Então, eu quero, nesse momento, agradecer a Deus e todos os irmãos que estão nos escutando aí de Campo Novo, região, Pedro Garcia, Braga. Né? Vamos estar lá sábado à noite, bom, e domingo, se puder, também. Vamos fazer uma forçada e agradecer o nosso Pai Celestial de consentir que nós pudesse fazer essa linda igreja que está sendo feita lá. Amém, meus amados? Então, meu irmão Admir, me ajude nessa parte aí. Pode ligar para o meu telefone, que eu estou pregando com outro telefone. Que eu quero para domingo à tarde, ou se o senhor quer entrar direto aí na rádio, pode entrar, tem toda a liberdade, Marielle, se ele entrar aí, fazer o anúncio, irmão, pode dar a oportunidade dele. Muito bem. Então, esses, irmãos, são os nossos anúncios. Que Deus venha abençoar os nossos irmãos. Eu também, irmãos, eu quero agradecer a Deus. Assim, sexta-feira, então, vamos estar com o pastor Valdomiro, em Miraguaí. Pastor Valdomiro é um pastor regional ali, nosso obreiro, nosso pastor, que está atendendo uma grande área, ali na área indígena. E eu estou convidando todos vocês, irmãos da área indígena, para nós estar junto ali. Os irmãos que estão, o pastor tá convidando, tá fazendo esse trabalho, e vamos estar lá, se Deus quiser, para nós cooperar junto com os irmãos. E de lá eu já desço, então, para Campo Novo. Eu desço para Campo Novo, para nós junto. Fica o dia com os irmãos, né? Deus abençoe os amados, bom, que Deus venha nos abençoar. Pastor Valdomiro, Deus abençoe vocês aí, todos os irmãos aí da área de Altonelli, que Deus venha abençoar todos nós. Amém, meus amados? Então, eu quero, nesse momento, agradecer a Deus. Mão Lucídio está me ligando aqui. Mão Lucídio está me ligando, eu vou ter que atender ele, senão ele me dá um baita susto em mim aí. Então, irmãos, eu quero, nesse momento, pedir à irmã Marielle, eu vou ler o nome dos irmãos que estão
cooperando com nós. Ontem já paguei o nosso programa, já passemos dinheiro lá para o nosso pessoal, o irmão Francisco. Deus abençoe o irmão Francisco, que Deus ajude. Temos aqui, então, vou ler os nomes dos irmãos que estão nos ajudando. Nós temos a irmã Geni. Irmã Geni, uma cooperadora que está nos ajudando, ela e seu filho. Irmão Carlinho, Deus tenha abençoado vocês. Irmã Geni Duarte, é uma cooperadora também. Nós temos de Alto Uruguai, irmã Maria Beiro. Que Deus abençoe a irmã Maria. Nós temos também a irmã Maria Derval Novo, irmã Maria e seu esposo, irmão Francisco. Os irmãos que estão mensalmente nos ajudando. Temos também a irmã Lúcia Soares e seu esposo, Hamilton de Campo Santo. Deus abençoe nossos amados irmãos. Nós temos também a irmã Maria Mendes Cavalheiro de Bento Gonçalo. Nossa irmã mensalmente está nos ajudando. Temos também o irmão Luiz Alberto. Irmão Luiz Alberto de Caciqui. Ô, irmão Luiz Alberto, que Deus abençoe vocês. São os nossos companheiros que estão nos ajudando. Temos também a irmã Maria Canabarro de Três Passos. Deus abençoe a irmã Maria Canabarro. E que Deus venha continuar abençoando e ajudando. Passemos para o outro lado do Uruguai. Ô, irmão Nego Gai. Irmão Nego Gai, Deus abençoe vocês, nosso companheiro que está nos ajudando a fazer esse trabalho também. Cooperador autêntico. Mensalmente estão ali nos ajudando, na sua companhia, sua esposa, sua família. Também na sua. Da Argentina, irmã Norma, que é a sua cunhada também, irmã da sua esposa, que também é uma cooperadora autêntica. E o seu esposo, o Morvino, irmão Lucídio. Morvino é irmão do finado Garibaldo, do alemão, lembra? É, Morvino está lá na Argentina, meteu o pé do Brasil, você foi para lá. Bom, lá também é terra boa, quem não quer ir para a Argentina? As terras maravilhosas que as dá, né? Que Deus abençoe, irmão Milton. Então, o seu irmão Ervino Schmidt, né? É também o esposo da irmã Norma. Que Deus abençoe, amados irmãos. Temos também a irmã Mary Stout e irmão Pedro Rodrigues. Deus abençoe, meus queridos irmãos. Temos também o irmão Pedro. Irmão Pedro é um cooperador. Aí na arrancada do rio ali, está o irmão Pedro. Né? Ali é a sua digníssima família. Ali é um paraíso. Ali é onde que ele está, é um paraíso. Coisa mais linda. É. Deus abençoe os amados irmãos. Então, estes são os nossos irmãos. Até meus irmãos aqui. Irmão Ramão Rodrigues. Também, nosso cooperador, que Deus abençoe, irmão. Temos também o irmão Adalberto e sua digníssima esposa, irmã Eva Dávila. Irmão José, ô irmão José, Deus abençoe vocês aí. Esses são os nossos irmãos que estão cooperando com nós. E se alguém quiser embarcar, fique à vontade. Muito bem, meus amados. Eu quero também da liberdade, irmãos que nos ajudam, são. Precisa muitas vezes, irmãos, de um anúncio, né? Precisa de nós anunciar uma coisa, irmão, do trabalho de Deus, irmãos que estão nos ajudando, têm o direito, irmão, de nós fazer alguma coisa pelo anúncio também da palavra. Quero dizer aos irmãos que deixemos um espaço para nós fazer muitos convites, às vezes, da sua igreja. Aí, me ajude, irmão, vamos fazer a obra do Senhor. Juntos, não só vocês pagando, mas também, se alguma coisa nós precisar, nós ligamos, entramos em contato e fizemos esse trabalho. Muito bem. Então, esse é o nosso trabalho que nós temos, irmão, em Campo Novo, e nós vamos adentrar pro lado da palavra de Deus também. Vamos rodar mais um hino de louvor a Deus, né? E depois desse hino, então, nós vamos ver o que Deus quer com esses minutos que nós temos aí por frente.
Deus abençoe a irmã Maria.

Muito bem, meus amados irmãos, estamos de volta com o programa Restaurando Vidas. Nós, amados queridos, nós queremos então falar uma parte dessa mensagem que lemos a respeito desta árvore amada, desta árvore querida, esse fruto que alimenta a nossa vida espiritual, quando estamos de acordo com a sua palavra, é verdade? Nós temos feito leitura, então, no Evangelho de São João, capítulo 15, versículo 1, diz assim, ó: Eu sou a videira verdadeira e o meu pai é o lavrador. Toda vara em mim que não dá fruto, tira e limpa toda aquela que dá fruto, para que dê mais fruto. Vós já estás limpo pela palavra que eu vos tenho falado, estais em mim e eu em vós. Como a vara de si mesma não pode dar fruto, se não estiverdes na videira, assim também vós, se não estiverdes em mim. Eu sou a videira, vós as varas. Vós as varas. Então, quem está em mim e eu nele, esse dá muito fruto. Esse dá muito fruto, porque sem mim nada podeis fazer. Amém, meus amados? Esse é o verdadeiro evangelho de Jesus. Eu quero nessa tarde, meus amados, dizer para os irmãos que eu senti a presença do Espírito Santo em nós fazer leitura nesta palavra. Entendeu? Note uma coisa. Jesus diz, irmãos, que quando Jesus veio, no espaço que ficou vago, sem a presença de Deus, ele houve naquela época muitos falsos profetas que vinham fazendo um trabalho até em nome de Jesus. Nesse espaço de 400 e tantos anos, ele houve essa confusão que o Satanás aproveitou. Então, aí, quando Jesus veio para divulgar para o povo, dentro daquele engano, daqueles maus costumes que Satanás tinha acostumado o povo, entendeu, irmão? Então, ele, povo gentil, aqui era um povo considerado como coisas imundo, bicho imundo, entendeu? Mas quando Jesus veio, ele teve que, nessa ocasião aqui, aonde ele falou, ele disse: Eu sou a videira verdadeira, e meu pai é o lavrador. Entendeu? Eu sou a videira verdadeira, e meu pai é o lavrador. Bom, por que, meus amados? Porque sim, Deus nos diz a palavra lá em Gênesis, vamos ler um pouquinho aqui a palavra de Deus. Que Deus, amado, fez o mundo, que é o que eu quero, mas para nós entender melhor, ele criou, fez o mundo, tudo preparou e disse para Jesus e para o Espírito Santo: façamos o homem à nossa imagem, à nossa semelhança. Já pensou, irmão? Você que me ouve, você com esse teu corpo que tu tem, essa mentalidade que tu tem, essa fisionomia que tu tem, me diga, irmão, isso aqui, ele é uma criatura que é imagem de Deus. É imagem. Deus não chamou como filho, mas começou a nossa imagem e a nossa semelhança. Tu já pensou, meu querido? A nossa fisionomia, nosso físico, nosso corpo, o modelo do nosso corpo, esse modelo é o corpo, é a semelhança de Deus. É a semelhança de Deus. Então Deus disse: façamos o homem à nossa imagem, à nossa semelhança de Deus. Então, meu filho, e Deus fez o homem, colocou no jardim do Éden, e por um espaço de tempo, a Bíblia não diz quantos anos. Mas esse tempo, Adão, amado,
Ele era uma pessoa assim, triste, aburrido pelo fato que era só ele que existia de semelhança de Deus aqui nesse mundo, colocado lá no Jardim do Éden. A Bíblia diz que o Senhor fez o homem, mas Deus queria que aqui fosse, irmão, preenchido. Este mundo fosse colocado e encher a terra, com essa palavra, como nós estamos vendo. Mas não, irmãos. Não no sofrimento do engano que este homem representando a Deus, caducou tudo com aquele plano querido que Deus tinha com este mundo, com essas vidas aqui. Então, quando ele viu que Adão estava triste, estava frustrado a sua vida, ele fez uma anestesia muito séria em Adão e fez com que um sono pesado, um sono que não sentiu nada mais, seu corpo ficou dominado. Deus cortou um lado dele, disse uma parte da costela. Deus cortou para poder ter ligação. Deus podia ter feito o barro ali, como fez Adão, podia ter feito Eva, mas para mostrar que o homem e a mulher, quando eles se casam, eles são uma só carne. Não um pecado adultério, se amasiar, amante, namorado. Isso aqui isso é um culto do diabo. Mas o casamento de Deus, o casamento de Deus, diz a Bíblia que Deus deixa a moça deixa o pai e a mãe, e o moço deixa o pai e a mãe, e unir-se-á e serão uma só carne, diz a Bíblia, uma só pessoa. Mas o que eu quero falar? Então, aí, nessa tristeza, Adão, quando ele adormeceu, Deus cerrou, preparou aquela mulher e acordou Adão. Aleluia. E quando Adão se acordou, meus queridos, ele se acordou com a alegria dele olhar na frente dele uma beijoutora, uma mulher na frente dele. E Deus deu entendimento para ele poder expressar o que Deus tinha feito. E olhou para a mulher e disse, com muita alegria, muita felicidade, ele disse: esta aqui é uma varoa, porque do varão foi tomado. Aleluia! Foi tirado do corpo de Adão, chamado varoa. A mulher, a Eva. E Deus, então, feito o jardim, que eu quero ir mais atento, não vamos poder chegar muito aqui, eu quero combinar aqui com o capítulo 15 do Evangelho de São João, que fizemos leitura. Deus fez o jardim, meu amado, com tudo que for necessário, com toda a precisão que Adão tivesse, a Eva tivesse, tinha ali. Porém, irmãos, já Satanás, o diabo, cara larga, disfarçado, falso, sujo, estava existindo ali, e no meio desse jardim tinha uma árvore chamado conhecimento do bem e do mal. Entendeu? E nessa árvore disse Deus: de todas as árvores que tem, tudo que tiver, vocês comam. Só porém da árvore que está no meio do jardim, dessa vocês não comam, não toquem. Nem tocar nela, vocês não podem tocar. É exclusivamente separado. Porque se um dia vocês tocarem ou comer o fruto dela, vocês vão morrer. A morte é certa. Aleluia. Estou falando do capítulo 3 de Gênesis. Do capítulo 3. Aleluia. E disse, então a serpente disse para a mulher. Disse a mulher, a serpente. Porque a serpente, irmão, já tinha mostrado para ela
Mas Eva, ela tomou uma atitude assim, por isso que é perigoso aquela mulher que vive caminhando para cá e para lá e para lá e para cá, porque biblicamente, hoje, está uma coisa perigosa, mas biblicamente, o homem é o cabeça da casa e a mulher é auxiliador. Não é, não foi tirado de um pedaço da carne das costas do homem, ou também um pedaço da carne da frente, do peito, sei lá, ou da barriga. Não, foi tirado do costado. Por quê? Ela é ajudadora. Que é ajudadora, uma auxiliadora, ela auxilia. É ela que é uma líder junto com o seu esposo, mas ela não pode ter aquela determinação de ela fazer. Ela tem que combinar e ser mandada pelo esposo, pode fazer. Amado, então, aí Deus determinou para eles e disse a palavra que todos os dias, pela viração do dia, Deus vinha dar uma olhada, prosear com Adão, com Eva. Mas eu não sei, pelas caminhadas, faço uma hipótese assim, pelas caminhadas que essa mulher caminhava, para cá e para lá, e não parava, de repente, ela começou a se encontrar com a serpente, com Satanás. Vamos falar puramente, começou a se encontrar com Satanás. Satanás infiltrado numa cobra, numa serpente. E eu não posso afirmar assim, mas cientificamente eu não sei. Mas pelo jeito que essa cobra andava, ela andava de pé, porque ela andava cascavelando, diz a Bíblia. Porque quando Deus deu a sentença, ele disse: agora tu vai andar de arrasto com o teu ventre e da terra vai ser teu alimento. Mas tu vai comer terra agora. Mas, irmãos, o que eu quero dizer para os irmãos? Não dá tempo de especificar alguma coisa. Então, esta árvore, irmãos queridos, que estava lá, que era o conhecimento do bem e do mal, quando a serpente, o diabo ofereceu para Eva, disse: não, nós não podemos comer, porque Deus falou para nós que o dia que nós comer dessa árvore, nós vamos morrer. Ela disse: não. Não vão morrer nada, não é certo. Sabe por que que Deus não quer que vocês comam? Porque o dia que vocês comerem dessa árvore, vocês são igual a ele. Vocês são igual a ele, conhecendo bem e o mal. Aí ela falou a verdade. Mas o que ela fez, ele desobedeceu. Ele disse: não, foi contrariado, não. Aí quando chegou para o fim, ela teve que concordar, falar a verdade. Sabe por quê? Vocês vão conhecer o bem e o mal. Enquanto, quando eles participaram dessa traiçoeira, combine com o diabo, foi quando ela viu. Estava nu, derrubadão, mas eu quero chegar assim, irmão. O quê? Mas lá no meio do jardim existia uma árvore chamada árvore do conhecimento. Essa Satanás já bolhou ali. Mas lá no jardim tinha uma árvore da vida. E esta árvore da vida, que simboliza hoje a Jesus, aquela árvore dava sustentação para todas assim, os ataques de mal que viesse, de enfermidade. Lá eles se alimentavam. Aleluia. Amém. Sabe o que aconteceu, irmãos? Aí quando o jardim, quando for invadido, quando o jardim foi destituído, Deus não veio mais ali, só deu a sentença e a tristeza tomou conta daquele lugar. Porque onde Deus está, não tem alegria. O Espírito Santo está, tem alegria. Mas aonde que o Espírito Santo saiu, eles tinham alegria, tinham alimentação, tinham tudo. Mas quando o Senhor, quando eles transgrediram, que comeram aquela árvore, então aí abriu os olhos deles, eles viram que estava nu. A Eva pelada, o Adão pelado, porque então ali, irmão, era a vida de Adão e Eva. Posso dizer dali para cá como é que fazia, mas eu quero falar de Adão e Eva.
Eles não tinham maldade, irmão. Eles não tinham, podia olhar um cego do outro, eles não tinham maldade. Para eles era a mesma coisa, entendeu? Era a mesma coisa, eles conviviam, né? Como sem roupa, despido. Mas quando eles viram, aí veio o conhecimento do bem e do mal, entendeu, meu irmão? Aleluia. Veio o conhecimento do bem e do mal, aí eles foram se enxergar e olhar. Aí já era tarde demais, eles sabiam que Deus ia vir, cada viração do dia ele vinha dar uma palestra com Adão. Aleluia. Veja como é que eles estavam. Amém. Eu sinto a presença do Espírito Santo de Deus. Sabe o que aconteceu, meus queridos? Aconteceu, então, que Deus fechou, desligou eles e disse: agora vocês vão sair do jardim, vocês vão trabalhar, vocês vão comer o pão com o suor do teu rosto, vocês vão agora, vai ter espinho para vocês pisar, enfim. Eu quero sentença que não vai dar tempo de a gente falar específico. Mas eu quero dizer para vocês, amados irmãos, que quando ele pecar, Deus mandou uma equipe de ser celestial com espada inflamada na mão. Aleluia. Para cuidar, meus amados, que diz a palavra de Deus, que lá para ir nessa árvore da vida, tinha um caminho para ir lá específico. Aleluia. E quando eles saíram, que foram expulsos, os seres celestiais tiveram que vir ali para aguardar, para eles não ir tocar lá na árvore da vida, porque se eles comessem a morte, aquela era um sinal da vida quando estava bem com Deus e da morte quando saía fora da presença de Deus. Então, irmãos queridos, então eu quero dizer para os irmãos agora, lá no capítulo 15 do Evangelho de São João, que nós temos feito leitura, Jesus teve que dizer: eu sou a videira verdadeira. E meu pai é o lavrador. Agora é comigo e o pai. Satanás está condenado, já era condenado, e agora peleja, meus queridos. Aleluia. Esta peleja foi começada lá, mas eu quero falar do versículo que eu feito leitura aqui. Jesus disse: eu sou a videira verdadeira e meu pai é o lavrador. Entendeu? Eu sou a videira verdadeira. Então, quando, meus queridos, ele falou essa parte aí, como eu já tenho falado, nesse espaço de tempo para Jesus, quando Jesus veio agora em carne, semelhança ao nosso corpo, semelhança ao corpo humano, sentindo fome, tendo sede, tendo cansaço, mas puramente Deus, ele usou o corpo, a semelhança, escuta aqui, irmão, não é um corpo físico, não. Ele usou a semelhança do corpo, mas um corpo santo, entendeu? Um corpo santo, mas nesse corpo ele sentia cansaço, ele sentia fome, ele sentia tristeza, ele sentia dor. Aleluia. Eu quero dizer para você nessa tarde, meu amigo, o senhor que está me ouvindo, a senhora que está me ouvindo, estamos chegando ao término do programa. Quero dizer para você, meu filho, escuta aqui, ó, você que conhecia Deus, conheceu a Deus, sentiu a natureza divina na tua vida, e você saiu, sabe por quê, irmão? Tu saiu porque tu se descuidou, e tu saiu fora das métodas da palavra do Senhor Jesus. Não é culpa do Pedro, do Joaquim, não. O culpado foi você. Você começou a olhar para a direita ou para a esquerda, e a palavra de Deus diz que nós temos que olhar para Jesus. E sabe por que que nós não morremos, meu espiritual? Porque nós estamos se alimentando do pão. É como eu tenho outro programa de quinta-feira, que Jesus falou: eu sou pão vivo descido do céu, né? Então, esse alimento, esse pão vivo descido do céu, ele é trazido pelo Espírito Santo de Deus, inspira nós para pregar.
E este pão, meus amados, aí Paulo disse para Timóteo: aconselho que de mim compre ouro provado, para que te enriqueça, vestido branco, para que não apareça a tua nudez. Entendeu? Aí ele disse também: ó, você que é dispenseiro, você tem que ser fiel. Aconselho que os dispenseiros que se ache fiel. Você sabe o que é um dispenseiro, irmão? É um que trabalha, um que tem mantência para distribuir. Quantos, aleluia, quantas pessoas hoje que está pegando aqueles pão seco que está lá no lixo, que já não é o pão vivo descido do céu, e está tratando um rebanho com pão seco. Escuta aqui, obreiro, seja para quem for, quem estiver me escutando, você tem que ir para o joelho, tu tem que buscar Deus, entendeu? Para tu ter pão vivo descido do céu no momento que tu for distribuir. Aramai, tu vai distribuir pão quente, pão que vem, irmãos, lá do departamento do céu. Aramanda Vagai, eu quero dizer para ti nessa tarde, meu filho, se você era acostumado com esse alimento, mas facilitou, saiu fora da direção certa, e tu tá comendo pão seco, pão que não é trazido do céu, é pão daqui. Você nota, irmão, quando o povo que seguia o Moisés, o alimento vinha na hora, era no momento necessário, Deus servia eles. Mas teve alguém, irmãos, que quis deixar para amanhã, coitadinho. Pegou a quantia de pão e não tinha mais seu podre. E, meu querido, tem gente que divide e no trono de Deus, aleluia, e na presença de Deus, você está destituído, mas tu tá aí teimando a querer dar pão, tu tá dando pão seco, tu tá dando pão que já está contaminado. Vá se converter, meu querido pastor, meu querido obreiro, tu tem que entrar para dentro da obediência da palavra de Deus. Louvado e engrandecido é o nome de Jesus. Oh, eu quero nesse momento, irmãos, orar ao nosso Deus, pedir que o Senhor venha fazer obra, venha fazer milagre. Aleluia. Que o grande entre nós seja Jesus, esse que está me dando a palavra, no abrir da minha boca. Ele quer te usar, você, meu irmão. Ele quer te usar, você, minha irmã. Aleluia. Eu quero orar nesse momento. Amado Deus e querido Pai, em nome de Jesus Cristo, seu Filho amado, eu chego nesse momento agradecido, Jesus, pela palavra, Senhor. Estamos orando, alguém está orando por nós. Jesus, o Senhor sabe qual é a necessidade dessa irmã, desse irmão que está orando. A enfermidade, que esteja doente, Jesus, repreenda toda a enfermidade. Pode que alguém ligou para nossa irmã Mariela, mandou mensagem pedindo oração. O Senhor conhece quantos são, onde que está, quem são eles. Jesus, eu quero nesse momento, Pai, pedir ao Senhor que o Senhor venha manifestar a sua presença, a sua graça. Jesus, me dá graça, me dá direção, me dá sabedoria. Ramanda Gassur, Rimanda Gassukarabagai. Pai, abençoa os trabalhos que nós anunciamos, Jesus. Que Ele está, Senhor. O Senhor é o primeiro que chega e o último que sai. Jesus, de poder, nos dá graça, nos dá vitória. Pai, eu te peço a tua proteção divina. Continua conosco, nós te pedimos e te agradecemos, Pai, no nome de Jesus, agora e para sempre. Amém. Meus amados irmãos, estou deixando uns minutozinhos para a rádio. Até quinta-feira, da 1 às 2 da tarde, estamos de volta com o programa Jesus é o Pão da Vida. Até lá. Deus abençoe a todos.

o Senhor possa falar com a tua vida através das nossas vidas que estamos aqui nesta tarde. Somos gratos ao Senhor por mais esta oportunidade que o Senhor nos concedeu. Somos gratos porque até aqui o Senhor tem nos ajudado, até aqui o Senhor tem nos sustentado, até que o Senhor tem nos dado oportunidade para uma vez mais chegar e levar ao ar esta programação de rádio. E que nesta tarde o Senhor possa concretizar a sua obra através dessa programação, possa salvar vidas, libertar almas, e que você possa estar ajudando nós a levar ao ar esta programação neste dia. Para darmos abertura a esta programação, vamos estar fazendo uma oração. Você pode estar orando juntamente conosco, colocando aquilo que você precisa, colocando nos pés do Senhor, que o Senhor é médico dos médicos, o Senhor restaura, o Senhor transforma, e que você possa nesta tarde orar juntamente conosco. Senhor meu Deus e meu Pai, chegamos, ó Pai, uma vez mais à tua presença neste dia, para te agradecermos, ó Deus, por mais esta oportunidade que o Senhor nos concedeu. Obrigado, Pai, por podermos estar aqui um mês mais, Jesus, levando esta programação, que no dia de hoje, ó Pai, está em cargo do Círculo de Oração das Irmãs, que Tu possas, ó Pai, instrumentalizar as nossas vidas, que Tu possa, ó Pai, nos dar a revelação da Tua Palavra, colocar palavras, ó Deus, sobre os nossos lábios, porque Tu sabes, ó Deus, que de nós nada temos, ó Senhor, mas Tu podes, ó Deus querido, através da nossa vida, transformar, libertar, salvar, curar, ó Pai, ó Deus Santo, Deus poderoso, e que nesta tarde, Jesus querido, Tu possa usar, Pai, as nossas vidas, através deste microfone, através desta programação, que não venha ser, ó Pai, uma programação mais, mas sim, ó Deus, que o Senhor possa usar as nossas vidas com poder, com autoridade, com ousadia. Somos instrumentos Seus, ó Pai, estamos nas Tuas mãos, e eu Te peço, ó Pai amado, que o Senhor possa tomar a direção das nossas vidas, repreendendo, ó Pai, todo o mal, todo o intento, ó Pai, diabólico, satânico, todas as setas diabólicas, ó Deus querido, toda aflição, ó Pai, que o inimigo tenta nos afligir, tenta, ó Deus querido, tirar-nos da Tua presença, Senhor Jesus querido, Deus, mas eu Te peço, Pai, nesta tarde, que o Senhor possa estar no controle destes microfones, que o Senhor possa estar no controle da palavra, que o Senhor possa dissipar com todas as barreiras, com todos os intuitos, ó Pai, satânicos, que Tu possas, ó Deus, nesta tarde quebrar todas as cadeias, Senhor Jesus, satânicas, diabólicas, todas as potestades, Jesus querido, Deus, possam ser derribadas, ó Pai, pelo poder que há no Teu sangue, pelo poder que há em Ti, Jesus, eu Te peço nesta tarde, Pai, entra, Senhor, dentro dos lares, entra dentro das famílias, Pai amado, desfaça com toda obra, Senhor Jesus, contrária, todo, ó Deus querido, obra de feitiçaria, bruxaria, Pai, magia negra, Senhor, espírito da depressão, ó Deus querido, eu Te peço, Pai, nesta tarde, entra dentro daquele quarto, onde está aquela vida, Jesus querido, ali aprisionada, Senhor Deus, eu Te peço, Tu tens o poder, Senhor Jesus, de transformar, Tu tens o poder de libertar esta alma, Senhor, ó Pai Santo, eu coloco tudo nas Tuas mãos, Senhor, nesta tarde, eu coloco tudo na Tua presença, Senhor Jesus, toma controle das nossas vidas, coloca palavras, Pai, sobre

abre os nossos lábios, é o meu pedido, Senhor Deus, nesta tarde, é o meu agradecimento, ó Pai, por poder estar aqui uma vez mais, tudo está diante de Ti, Senhor, em nome de Jesus, amém, louvado o nome do Senhor nesta tarde. Que o Senhor possa concretizar a sua obra. O Senhor tem obra nesta tarde a fazer através desta programação de rádio. Nós estamos aqui, podemos sentir a fúria do inimigo contra as nossas vidas, a aflição sobre a nossa alma. Podemos sentir que Satanás, ele tenta nos desvanecer, ele tenta nos derrubar para que nós não venhamos fazer o seu querer, a sua vontade. Mas nós estamos aqui como simples e humildes vasos, estamos aqui para cumprirmos com as promessas a qual o Senhor tem com as nossas vidas. Estamos aqui para cumprir os propósitos a qual tomamos diante do Senhor. E por isso que Satanás, ele tenta sim fazer com que nós não fizemos o querer e a vontade do Senhor. Por isso que ele coloca uma aflição sobre a nossa alma, ele coloca uma aflição sobre a nossa vida, onde podemos ver os últimos dias a qual estamos vivendo aflição, podemos sentir sobre o nosso corpo físico, podemos sentir a opressão de Satanás, podemos sentir que Satanás, ele é furioso com aqueles a qual estão na presença do Senhor, estão fazendo aquilo que o Senhor tem para com as suas vidas. E nós nesta tarde estamos aqui não porque somos melhores, não. Estamos aqui para cumprirmos um chamado que o Senhor tem nas nossas vidas, para cumprirmos uma promessa que o Senhor nos prometeu. E nós estamos aqui nesta tarde, na programação do Círculo de Oração, estamos aqui juntamente com a irmã Sandra, que é a nossa dirigente do Círculo de Oração. Louvamos ao Senhor pela vida da serva do Senhor, pelas demais irmãs que fazem parte deste trabalho, deste grupo. Que o Senhor possa abençoar a vida de cada uma, que o Senhor possa fortalecer cada uma, cada dia. E nesta tarde eu louvo o Senhor pela oportunidade a qual Ele nos concedeu de estarmos aqui um mês mais para levarmos ao ar esta programação. E nesta tarde você pode estar nos ajudando a levar esta programação ao ar. Você pode estar nos ligando, mandando sua mensagem, fazendo sua homenagem de aniversário. Você pode estar pedindo o teu louvor, que nós vamos estar atendendo o seu pedido nesta tarde. Que o Senhor possa nesta tarde falar contigo e falar comigo neste dia. Porque somos sedentos em ouvir a voz do Senhor, somos sedentos em ouvir aquilo que o Senhor tem para com as nossas vidas. Necessitamos ouvir a voz do Senhor, necessitamos ouvir aquilo que o Senhor tem a falar para conosco. E nesta tarde que o Senhor possa abençoar a tua vida de uma forma especial. Eu quero estar lendo uma palavra nesta tarde, para nós estar dando abertura neste trabalho, dando abertura nesta programação, que se encontra no livro de 1 Reis, capítulo 19, e versículo 8 em diante, que diz assim: levantou-se, pois, e comeu e bebeu, e com a força daquela comida caminhou 40 dias e 40 noites, até o Horebe, o monte de Deus, e ali entrou em uma caverna e passou ali a noite. E eis que a palavra do Senhor veio a ele e disse: que fazes aqui, Elias? E ele disse: tenho sido muito zeloso pelo Senhor, Deus dos exércitos, porque os filhos de Israel deixaram o teu concerto, derribaram os teus altares e mataram os teus profetas à espada. E fiquei só, e buscam a minha vida para me tirarem. E
E ele lhe disse: sai para fora e põe neste monte perante a face do Senhor. E eis que passava o Senhor como também um grande e forte vento, que fendia os montes e quebrava as penhas diante da face do Senhor. Porém o Senhor não estava no vento. E depois do vento, um terremoto. Também o Senhor não estava no terremoto. E depois do terremoto, um fogo. Porém o Senhor não estava no fogo. E depois do fogo, uma voz mansa e delicada. E sucedeu que, ouvindo a Elias, envolveu o seu rosto na sua capa e saiu para fora. E pôs-se à entrada da caverna, e eis que veio a ele uma voz que dizia: que fazes aqui, Elias? Nesta tarde, uma palavra qual o Senhor tem concedido ao meu coração, que o Senhor possa, através desta palavra, falar com as nossas vidas, falar conosco, e que o Senhor possa, nesta tarde, estender as suas mãos sobre a tua vida que está aí do outro lado. Talvez nesta tarde você está aflito, está angustiado, está desanimado. Talvez nesta tarde você pensa que não tens mais força, que você não consegue mais suportar tantas provações, tantas lutas. Talvez nesta tarde você pensa que está tudo acabado, que você não vai conseguir mais. Mas eu sirvo a um Deus que Ele nos dá fortaleza, Ele nos ajuda a nos levantarmos e caminharmos e palmilharmos uma vez mais na sua presença. Mas para isso nós devemos deixar que o Senhor tome direção das nossas vidas. Para isso nós devemos deixar que o Senhor vá de encontro conosco, que Ele guie os nossos passos, que Ele nos anime novamente. E nesta tarde estamos aqui pela graça e pela misericórdia do Senhor. Estamos aqui para que o Senhor possa, através de nós, conceder para a sua vida uma oportunidade. Talvez nesta tarde você está distanciado da presença do Senhor. Talvez você tenha olhado para trás e tenha desistido, tenha desanimado, tenha retrocedido. Talvez você tenha olhado para as lutas, para as provas e você tenha desanimado na caminhada. Talvez você tenha olhado para algo que tem falado sobre a tua vida. Talvez você tenha olhado para as críticas. Talvez você tenha olhado para o julgamento. Talvez você tenha olhado, muitas das vezes, muitas pessoas usadas pelo inimigo da nossa alma, elas lançam as suas setas para derrubar aquele a qual é escolhido do Senhor. Muitas das vezes Satanás usa para tentar desvanecer, para tentar desanimar aquele que está fazendo a vontade e o querer do Senhor. Mas nesta tarde eu te digo: olha para o Senhor, aquele a quem te chamou. Olha para o Senhor, aquele a quem te separou para fazer a sua obra. Não olhe para as críticas, não olhe para os julgamentos, não olhe. Olhe para o Senhor, porque Ele te chama, Ele te escolheu, Ele te separou. E não é tempo de olharmos para o que pensam, o que falam a nosso respeito. O que nos importa é o que o Senhor pensa e o que o Senhor acha da nossa vida diante dEle. O que nos importa é que servirmos ao Senhor com fidelidade, com pureza. O que nos importa é o que o Senhor está achando da nossa vida diante dEle, porque se nós olharmos para o nosso lado, nós vamos encontrar críticas, nós vamos encontrar julgamentos. Se nós olharmos para o nosso outro lado, vamos encontrar críticas, vamos encontrar julgamentos. Mas sabemos que nem todos se agradaram de Jesus sobre a face desta terra, nem todos se agradaram de Jesus quando Ele palmilhava sobre a terra. Não é da nossa vida que o ser humano vai se agradar, não é de nós que o ser humano vai se agradar, porque o ser humano muitas das vezes nos olha e nos julga. Muitas das vezes o ser humano olha para o homem, olha para a mulher e tem o pensamento de julgamento, mas não sabe o que realmente a vida da pessoa, a vida da mulher, a vida do homem não conhece. Porque quem conhece é só o Senhor, a nossa vida.
O Senhor conhece o nosso deitar, o nosso levantar, o nosso proceder. O Senhor conhece o nosso coração, os nossos pensamentos. O Senhor conhece o nosso hoje, o Senhor conhece o nosso amanhã. E que possamos fazer a vontade do Senhor enquanto ainda Ele nos dá uma oportunidade. Enquanto ainda a porta está aberta, enquanto ainda temos vida, temos saúde, temos um lar, temos uma família. Enquanto ainda o Senhor tem nos fortalecido, tem nos dado ânimo. E nesta tarde eu tenho feito leitura em uma palavra qual fala do profeta Elias. Um servo do Senhor, um profeta temente ao Deus vivo. Mas um profeta qual foi afrontado por Jezabel, por Acabe. Um profeta que lutou pela verdade. Um profeta que lutou pela palavra do Senhor. Mas chegou um momento que ele fugiu da presença de Jezabel. Ele sentiu medo. Mas começamos a pensar se ele ia servir a um Deus vivo, um Deus poderoso. Porque Elias fugiu da presença de Jezabel. Porque ali no momento ele sentiu medo. Ele começou a olhar com os seus olhos carnais e ver tudo o que Jezabel e Acabe estavam fazendo. E ele esqueceu que ele servia um Deus vivo, um Deus poderoso. Então Elias resolveu fugir para o deserto. E entrando ali naquela caverna, Elias ficou ali. E Jezabel então queria matar Elias, queria tirar a sua vida. E ali naquela caverna o Senhor perguntou: o que fazes aí, Elias? Podemos ver que os profetas da Bíblia Sagrada, todos eles passaram por duras provas. Todos eles passaram por duras lutas. Mas eles continuaram fazendo a vontade e o querer do Senhor. Se nós olharmos, todos os profetas de Deus da Bíblia Sagrada passaram por momentos difíceis. Mas mesmo assim eles continuaram fazendo a vontade e o querer do Senhor. Mesmo assim eles falavam o que o Senhor mandava. Mesmo assim eles confrontavam os seus inimigos. Mesmo assim, eles lutavam pela palavra do Senhor, pela verdade. Mesmo que lhe custasse a morte, eles perseveravam na verdade da palavra do Senhor. Mas estamos vivendo no tempo com os profetas de Deus. Estão entrando na caverna, estão se acomodando ali, estão ficando acomodados. Jezabel está matando os profetas na última hora da igreja sobre a face da terra. Jezabel está matando os profetas, está fazendo com que os profetas vão para a caverna e fiquem. Jezabel e Acabe estão derrubando com os profetas de Deus. Jezabel está destruindo muitas das vezes famílias, lares. Jezabel está entrando com tudo no meio do povo que se diz povo de Deus. E os profetas estão ali acomodados, desapercebidos. Os profetas
deixarmos acontecer tudo quanto Satanás quer que aconteça no meio do povo que se diz povo de Deus. É hora de você levantar, erguer tua cabeça. É hora de você bater de frente com Jezabel e Acabe. É hora de você bater de frente com eles e dizer: eu sirvo a um Deus Todo-Poderoso. O Deus que tem me chamado, que tem me separado para fazer a sua obra. É tempo de anunciarmos a palavra da verdade. É tempo de falarmos aquilo que o Senhor nos manda. É tempo de anunciarmos o Evangelho do Senhor. Por mais que não vamos ser compreendidos, vamos ser reprovados. Por mais que muitas das vezes vamos ter que ir lá para o deserto. Por mais que muitas das vezes vamos que sentar e começar a derramar as nossas lágrimas. Por mais que muitas das vezes vamos caminhar, mas muitas das vezes só. Mas o que nos vale é que lá no deserto vai ter pão, vai ter água. Lá no deserto o Senhor vai estar nos sustentando. Lá no deserto o Senhor vai estar segurando em nossas mãos. Lá no deserto o Senhor vai ser conosco. Sabemos que o deserto é um lugar onde muitas das vezes não queremos estar. O deserto muitas das vezes é um lugar onde muitos querem escapar, não querem ficar. Mas sabemos que quando o Senhor nos manda lá para o deserto, tentamos escapar de um lado, de outro. Mas tem um tempo que temos que ficar lá. Tem um tempo para nós passarmos o deserto. Tem um tempo para nós caminharmos lá no deserto. Muitas das vezes tentamos escapar do deserto, tentamos fugir. Mas é lá no deserto que o Senhor está nos preparando para a sua obra. É lá no deserto que o Senhor está mudando as nossas vidas. É lá no deserto que o Senhor está caminhando conosco. É lá no deserto que quando achamos que estamos sós, o Senhor está ao nosso lado, nos amparando e segurando em nossas mãos. Nós temos que servir ao Senhor com fidelidade, temos que servir ao Senhor com pureza. Temos que servir ao Senhor com santidade nesta última hora. Não é tempo de nós olharmos para as coisas desta vida, deste mundo. Não é tempo de nós se acomodarmos, se acovardarmos à presença do Senhor. Não é tempo de nós olharmos para aquilo que muitas das vezes Satanás coloca em nossa frente. Que aparentemente é bonito, que aparentemente aos nossos olhos é bom. É tempo de nós abrirmos os nossos olhos espirituais. É tempo.
pedimos visão para o Senhor. Porque Satanás, ele vem muitas das vezes com seus manjares. Ele vem com coisas boas. Ele vem se apresentando como se fosse bonzinho. E muitas das vezes ele traz seus manjares. Muitas das vezes ele se apresenta como bom diante de nós. Mas se nós pedirmos os olhos espirituais, o Senhor vai nos abrir os olhos espirituais. E nós não vamos ser enganados pelas artimanhas do inimigo, não. Nós não vamos ser enganados pelos manjares que Satanás nos oferece. Mas quantos que estão olhando para os manjares de Satanás? Quantos que estão olhando para aquilo que Satanás está oferecendo? Quantos que estão olhando para aquilo que Satanás está oferecendo? Mas o Senhor não tem se agradado nesta última hora. Quantos que estão saindo da presença do Senhor estão olhando para Satanás, para aquilo que ele está oferecendo? Quantos que estão retrocedendo da verdade estão indo para a mentira? Quantos que estão saindo do caminho estreito estão indo para o caminho mais espaçoso, o caminho mais largo, o caminho onde pode caminhar mais folgado, mais ligeiro? Mas sabemos que a porta é estreita, o caminho apertado. Mas é o caminho que nos conduz à salvação. É o caminho que vai nos dar a oportunidade de entrarmos no céu. Não podemos servir a dois senhores. Não podemos servir ao Senhor e amarmos a este mundo. Não podemos servir ao Senhor e servirmos as coisas deste mundo. Porque um nós vamos agradar e um nós vamos aborrecer. Ou nós servimos ao Senhor como o Senhor requer de nós, com santidade na nossa vida. Porque lá no céu não vai entrar um pouquinho, lá no céu não vai entrar bagagem deste mundo. Lá no céu não vai entrar nada deste mundo. Por isso que o caminho já é apertado e a porta é estreita. Mas quantos que estão se enganando nesta última hora? Quantos que estão enganados com um pouquinho? Quantos que estão olhando para os manjares de Satanás? Quantos que estão olhando para este mundo? Mas ainda a porta está aberta, ainda temos oportunidade de servirmos um Deus puro e verdadeiro.
chama que liberta as nossas vidas. Mas hoje é tão difícil ser humano se colocar na presença do Senhor com pureza. Hoje é tão difícil o homem e a mulher se converterem verdadeiramente na presença do Senhor. Hoje, muitas das vezes, procuro o caminho mais fácil. O caminho onde pode ficar da maneira que está. Um caminho onde pode ficar do jeito que está. Hoje procuro mais fácil para seguir ao Senhor. Mas não é desta maneira e não é desta forma, não. Não é deste jeito, não. Não te engane, não te engane nesta última hora. Podemos olhar e ver que a multidão e multidão que andam com o mundo e querem servir ao Senhor. Caminham com o mundo e querem servir ao Senhor. Mas não é tempo e nem momento de olharmos para este mundo. É tempo de olharmos para o Senhor e dizer: Senhor, nos limpa cada dia mais, nos purifica cada dia mais, nos aperfeiçoa cada dia mais. Porque o que vai nos valer ficar anos e anos dentro da casa do Senhor e Ele romper as nuvens e ficarmos aqui? O que vai nos valer ficarmos anos e anos e anos dentro da casa do Senhor? E o Senhor romper as nuvens e nós ficarmos aqui neste mundo? Do que valeu anos dentro da casa do Senhor? Do que valeu todos estes anos? Se o Senhor rompeu as nuvens e aqui nós ficamos. E a Bíblia não diz que ai daquele que aqui ficar. Ai daquele que aqui neste mundo ficar. Mas parece que o ser humano está cego, o ser humano está com os olhos fechados. Parece que a palavra do Senhor não é mais a mesma. Parece que tem mudado, muitas das vezes olhamos e começamos a pensar, parece que querem ficar aqui neste mundo. Parece que querem ficar aqui, porque tem se apegado tanto às coisas desta vida, tem se apegado tanto aqui, que parece que querem ficar aqui nesta terra. O que temos aqui nada é nosso. O Senhor nos emprestou. O que temos aqui, o Senhor concedeu, mas não para nós se apegarmos a este mundo. O ser humano está cada dia mais apegado, mais afadigado aqui nesta terra. Quanto mais tem, mais quer. Quanto mais trabalha, mais trabalha. Parece que nunca tá bom. Quanto mais ganha, quer ganhar. Quanto
adquire, que adquiri, adquiri, muitas das vezes esqueci do Senhor. Muitas das vezes o Senhor está dando para ver até onde vai. Mas chega um momento que o Senhor diz, basta, chega. Você vai ter que fazer o meu querer, a minha vontade. Chega com o momento que o Senhor vai dizer, basta, agora você vai viver. Pela fé, você vai viver. Como eu vou prover para você. Aí muitas das vezes começa a murmurar na presença do Senhor. Começa a questionar na presença do Senhor. Mas quando o Senhor estava abençoando, não estava diante da presença do Senhor, esqueceu do Senhor. Esqueceu de fazer a vontade do Senhor, esqueceu de fazer o querer do Senhor. Agora que tá na prova, tá na luta, começa a murmurar, questionar. Temos que adorar o Senhor na bonança, temos que adorar o Senhor na prova e na luta também. Temos que fazer o querer do Senhor na bonança, mas também temos que fazer o querer do Senhor na luta e na prova. Temos que fazer o querer do Senhor quando as portas estão abertas. Mas também temos que fazer quando as portas se fecham. Mas muitas das vezes as portas estão abertas. Esquecemos do Senhor. Esquecemos que aquela porta está aberta porque Ele abriu. Esquecemos que estamos sendo abençoados porque Ele está nos abençoando. Que possamos se colocar na presença do Senhor cada dia. Que possamos se colocar diante do Senhor, não como nós queremos, mas como Ele quer. Porque muitas das vezes nós queremos, mas não é daquela maneira que o Senhor quer. Muitas das vezes queremos caminhar de um jeito, mas não é daquele jeito que o Senhor quer que caminhamos. Muitas das vezes tomamos uma direção diferente daquela que o Senhor tem para nós. Mas que o Senhor possa direcionar os nossos passos cada dia. Que o Senhor possa segurar em nossas mãos e nos mostrar cada dia mais o caminho. Mas o caminho que vai nos levar à salvação eterna. O caminho qual vai nos dar direito a entrar no céu. O caminho da verdade, o caminho da pureza, da santidade nas nossas vidas. Porque somos dependentes do Senhor, necessitamos do Senhor. Precisamos do Senhor cada dia mais nas nossas vidas. Porque Ele é o nosso refúgio, Ele é a nossa fortaleza, o nosso socorro presente na hora da angústia. Ele é aquele quem está conosco, seja nos momentos bons, seja nos momentos ruins, nos momentos de luta, de prova, Ele é quem está ali, nos amparando, nos guardando, nos dando uma direção para caminharmos. E nesta tarde, que o Senhor possa abençoar a tua vida de uma forma especial. Que o Senhor possa, nesse dia, te abençoar, te fortalecer, renovar as tuas forças. Te dar ânimo para você permanecer no querer do Senhor, na vontade do Senhor. Você, mulher, que outrora fazia a vontade do Senhor,
mulher sábia que andava na presença do Senhor. Que talvez agora você tenha desanimado, você tenha retrocedido, você tenha olhado para este mundo. Você tem olhado para as coisas desta vida e você tem voltado para trás. Mas olha para o teu chamado, olha para aquilo que o Senhor tem prometido para a tua vida. Olha para aquilo que o Senhor tem para contigo, olha para aquilo que o Senhor tem para com tua família. Se volta para o Senhor, volta a fazer o querer do Senhor. Volta a fazer a vontade do Senhor. O Senhor tem promessa na tua vida, o Senhor tem chamado. Lembra dos momentos que tu tinha na presença do Senhor. Lembra dos momentos que tu louvava, dos momentos que tu buscava a presença do Senhor. Lembra como era teu lar quando você estava na presença do Senhor. Lembra como era tua família, como eram teus filhos, como era teu esposo. Lembra quando você servia o Senhor e o Senhor usava a tua vida. Mas ainda há uma oportunidade nesta tarde, ainda o Senhor te chama. Tu és uma escolhida, tu és um escolhido nesta tarde. Não é momento de olhar para trás e retroceder, não. Não é momento de você olhar para o lado, não. É momento de você olhar para frente e seguir o Senhor. Que o Senhor é quem guia teus passos, o Senhor é quem direciona a tua vida. Talvez você está pensando nesta tarde, irmã, não sabe a prova, a luta que eu estou passando. A irmã não sabe o deserto que eu estou enfrentando. Mas o Todo-Poderoso, aquele é quem está aí contigo. E ele te ajuda, ele te fortalece, ele renova as tuas forças. Ele te dá ânimo para te levantar novamente e seguir a ele. Mas você tem que seguir na presença do Senhor, tomar um propósito sincero, tomar um propósito e fazer a vontade do Senhor, não como tu queres, mas como o Senhor quer na tua vida. E que nesta tarde o Senhor possa abençoar a tua vida, abençoar cada um que está na escuta desta programação. Aqueles que estão aí do outro lado do rádio, você pode estar nos ligando, mandando a sua mensagem. Você pode estar pedindo o teu louvor, que nós vamos estar atendendo o teu pedido nesta tarde. Pode estar ligando no número do pastor Valmir, que o Senhor possa abençoar a tua vida. Você pode estar ali entrando em contato então com o pastor, que nós vamos estar passando a tua mensagem, vamos estar passando o teu louvor nesta tarde, e que o Senhor possa abençoar cada um que está aí, a todos os aniversariantes deste dia também, que estão de aniversário, que o Senhor possa abençoar, e que o Senhor possa cada dia mais estender as suas mãos de misericórdia sobre as nossas vidas, para que nós possamos fazer o querer do Senhor. Nesta tarde vamos estar ouvindo um louvor, e logo após esse louvor, então, a irmã Sandra vai estar entrando, fazendo a sua participação.

0: Nesta tarde já tivemos ouvindo um louvor. Que o Senhor possa abençoar a tua vida que está aí escutando a programação. Também está na escuta da programação a irmã Irene, né, que tem ligado. Que o Senhor possa abençoar a vida da irmã Irene de uma forma especial. Que o Senhor possa dar graça para a irmã cada dia mais. Que o Senhor possa guardar o lar, a família da serva do Senhor. Um nosso abraço também a todos os irmãos aí de Senador Salgado Filho. Que o Senhor possa abençoar a vida de cada um de uma forma especial. Vamos estar passando os números de telefone. Você pode estar nos ligando. O número do pastor Valmir é o 999-61-8589. Também tem o número da irmã Claudete, que é o 996-59-3029. Você pode estar ligando nestes números, mandando a tua mensagem, que nós vamos estar atendendo o teu pedido. Então, nesta tarde, vamos estar ouvindo mais um louvor. E logo após este louvor, então, a irmã Sandra vai estar entrando com toda a liberdade, então, do
1: E o
0: Espírito Santo,
1: Marcos?
0: né?
1: Ah,
0: Que o
1: ele é
0: Senhor
1: muito
0: possa
1: carinhoso.
0: abençoar todos nesta
2: Onde
0: tarde.
2: você já
0: Vamos
2: trabalhou?
0: estar ouvindo mais este louvor, em nome de Jesus.

nesta tarde quero estar lendo as mensagens que têm entrado. Que diz assim: Paz do Senhor, peço oração para os meus filhos que estão desviados da casa do Senhor. Estou na escuta do programa das irmãs. A irmã Sandra Reis, de Trindade do Sul. Que o Senhor possa abençoar a vida da irmã. Que o Senhor possa dar vitória aí para a irmã. Que o Senhor possa salvar os seus filhos. Vamos estar orando. Vamos estar marcando o nome da irmã. E vamos estar orando pela irmã, pela família da irmã. E que o Senhor possa dar vitória aí para a irmã, então. Então, a irmã Irene também, que tem nos ligado, tem mandado mensagem, né? Que o Senhor possa abençoar a irmã Irene. Também ela ofereceu um maná, né, para nós, que é o Salmo 123. O maná abençoado, uma palavra abençoada para as nossas vidas nesta tarde. E somos gratos, né, pela vida da irmã Irene, pela sua família. Também vamos estar lendo os aniversariantes do começo do mês de agosto, então, no dia de hoje, dia 4, então está de aniversário o irmão Tiago, né? Que o Senhor possa abençoar a vida do irmão Tiago, dar muitos anos de vida para o servo do Senhor. Também no dia 6 estará de aniversário o Benjamin, né? Filho da irmã Kelly, do irmão Diego e o neto do irmão Samuel. O Benjamin, então, vai estar de aniversário dia 6. Que o Senhor possa abençoar a vida desta criança. Que ele possa continuar na presença do Senhor. Que ele possa ser um

0: entrando, deixando sua participação, trazendo uma palavra, aquilo que o Senhor colocar no coração da serva do Senhor nesta tarde, em nome de Jesus.
1: Nesta tarde, queremos saudar os queridos ouvintes que estão na escuta desta programação. Já podemos ver uma palavra maravilhosa para a Jéssica, podemos estar escutando os louvor. Sentimos a presença do Senhor nesse lugar. Está tão bom de nós estarmos aqui, fazendo mais uma vez aquilo que o Senhor tem determinado às nossas vidas, aquilo que o Senhor tem colocado em nossas mãos. Muitas vezes tememos de estar aqui, mas estamos aqui pela graça do Senhor, nesta tarde, para fazer a vontade e o querer do Senhor. Quero estar lendo dois versículos da palavra do Senhor. O primeiro versículo se encontra em Jonas, capítulo 2, o versículo 1. E o outro versículo é em Jonas 3 e versículo 9 e 10, onde nos diz a palavra do Senhor: E orou Jonas ao Senhor, seu Deus, das estranhas do peixes, e disse: Na minha angústia clamei ao Senhor, e ele me respondeu: No ventre do inferno gritei. E tu ouviste a minha voz. E o outro versículo nos diz assim: Quem sabe se voltar a Deus se arrependerá e se apartará do furor da sua ira, de sorte que não pereceremos. Deus ouviu as obras deles, com se converteram dos seus maus caminhos. E Deus se arrependeu do mal que tinha dito que lhe faria e não fez. Esses três versículos maravilhosos, né, da palavra do Senhor. Já podemos ouvir uma palavra maravilhosa da irmã Jéssica, né, que tem falado ali sobre o profeta Elias, que estava no deserto, fugindo, né, da presença de Jezabel. Que muitas vezes, né, nós estamos na batalha, não é fácil. Muitas vezes a vontade que nós temos é de fugir. Muitas vezes a vontade que a gente tem, apesar da luta, dificuldade que nós enfrentamos, muitas vezes nós pensamos em desistir, em fugir e querer sair do querer e da vontade do Senhor. Mas eu e você, que o Senhor escolheu para essa batalha, nós podemos ir para onde nós ir, nós não vamos fugir da presença do Senhor. Nós não vamos conseguir sair da onde o Senhor quer que nós façamos aquilo que o Senhor colocou nas nossas mãos, nós vamos ter que fazer. Assim como Jonas também fugiu da presença do Senhor, era um profeta do Senhor. O Senhor ordenou ali que ele fosse na cidade de Nínive pregar, uma cidade a qual estava cheirando mal nas narinas do Senhor. O pecado tinha dominado aquela cidade, aquele lugar, onde o pecado estava reinando. Então ali o Senhor determinou qual o Senhor ia determinar que aquela cidade ia exterminar. Então o Senhor mandou ainda, o Senhor deve ter olhado para aquela cidade e ter pensado, né? Vou dar mais uma oportunidade, vou dar mais uma chance, vou mandar meu servo lá pregar arrependimento para ver se esse povo, para nós ver assim como a misericórdia de Deus é tão grande com a nossa vida, porque não somos merecedor da misericórdia do Senhor, mas o Senhor tem tanta misericórdia apesar dos erros, apesar das fraquezas, apesar de todos os erros que está acontecendo, o Senhor olha ainda para a raça humana com um olhar de misericórdia. E assim o Senhor olhou para Nínive e enviou Jonas para aquela cidade, falou, ordenou que Jonas fosse lá e pregasse o que o Senhor ia fazer naquela cidade, que o Senhor destruiria a cidade por causa do pecado que tinha subido às narinas do Senhor. Então Jonas fugiu da presença do Senhor. Então Jonas achou melhor ele fugir do que fazer a vontade do Senhor. Mas o Senhor sabia que lá naquela cidade tinha um povo de coração puro, reto, sincero, que mesmo estando errado, se ouvisse a palavra

palavra do Senhor, eles podiam mudar, eles podiam se converter dos seus maus caminhos. Então, o Senhor, aquilo que o Senhor determina, o Senhor não volta atrás. Então, Jonas fugiu da presença do Senhor, e há um perigo quando nós fugimos da presença do Senhor. Há umas consequências para nós carregar sobre a nossa vida quando o Senhor determina algo para nós. Quando nós pensamos que às vezes é melhor nós não fazer, que às vezes é melhor nós não querer fazer aquilo que o Senhor colocou, aquilo que o Senhor determinou na nossa vida, e pensamos, então não, é muito difícil, vamos ser rejeitado, podemos ser apedrejado, assim como Jonas temeu, porque ele sabia que ali, aquela cidade era de muito furor. Então ele tinha medo de ir, porque ele sabia o que se passava sobre aquela cidade. Então ele temeu de ir. Muitas vezes nós tememos o homem, tememos a mulher, o Senhor nos mostra algo. E muitas vezes nós questionamos e pensamos, por que Senhor mostrou para nós? Por que Senhor tem que ser nós? Por que o Senhor não escolhe outra pessoa para entregar? Por que que o Senhor não usa outro alguém? Mas quando o Senhor chama eu e você, é eu e você que temos que fazer aquilo que o Senhor colocou nas nossas mãos. Não podemos ser servo covarde nesta última hora. O Senhor precisa de eu e você. Não podemos fugir do querer do Senhor. Em meio às lutas, em meio às provas, em meio a tudo que está acontecendo nos dias de hoje, não podemos temer o homem e a mulher, porque tudo que está acontecendo, o Senhor está voltando, a volta do Senhor está tão próxima. Podemos ver o furor do Senhor contra a nossa nação, contra as cidades, tantas coisas que têm acontecido. Muitas vezes o homem e a ciência acha nome para tudo que é coisa, o que está acontecendo, mas nós conhecemos a palavra do Senhor e sabemos que é o furor do Senhor, é a ira do Senhor que está sobre a terra. A ira do Senhor está vindo sobre a terra e muitos estão fugindo do querer do Senhor. Muitos estão fugindo de pregar a verdade. Muitos estão fugindo de fazer a vontade do Senhor. Muitas vezes nós tememos de estar aqui. Nós temos um temor tão grande de estar aqui. Somos pequenos. Não sabemos nem ler a palavra do Senhor direito. Mas se o Senhor colocou eu e aqui, o Senhor deu esta oportunidade para nós, a irmã Jéssica que está aqui, as irmãs que vêm nos ajudar no círculo de oração, é porque o Senhor talvez quer confundir os sábios, o Senhor quer confundir aquele que acha que é grande, Deus vai levantar os pequeninhos para pregar a palavra do Senhor. Porque está chegando os últimos momentos da igreja na face da terra. Há uma eternidade para nós escolher. Há um caminho qual nós escolhemos aqui para nós passar a nossa eternidade. Nós temos que trilhar um caminho nesta terra. Nós não vamos decidir a nossa eternidade no último dia da nossa vida, porque não sabemos até quando vai ser o último dia. Então, a cada dia que nós acordamos, que abrimos os nossos olhos, é a oportunidade que o Senhor está nos dando de fazer algo. De fazer aquilo que o Senhor determinou na nossa vida. E quando eu li essa passagem, eu olhava e pensava, irmãos, e eu meditava sobre essa mensagem, fugir da presença do Senhor. Quantos estão fugindo? Mas o que me chamava atenção nessa mensagem, qual eu estava lendo, é sobre a oração, é sobre o arrependimento da sua vida. Ali, quando Jonas se arrependeu de tudo que ele estava fazendo, ele viu que o furor do Senhor veio contra a sua vida. Ele viu que ele tinha fugido da presença do Senhor. Ele pediu para aqueles marinheiros jogarem ele no mar. Ele tentou fugir novamente. Ele pensou, aqui no fundo do mar eu vou morrer, não vai nada me acontecer. Mas não vou precisar fazer o que o Senhor determinou na minha vida. Mas quando o Senhor determina algo para nós,
Não tem nada que impeça na nossa vida do Senhor cumprir. Então ali o Senhor ordenou que um peixe pegasse Jonas, e lá nas entranhas do peixe ele orou. Quando ele estava lá nas entranhas do peixe, ele se arrependeu e disse: Senhor, se o Senhor me dá mais uma oportunidade, eu vou fazer aquilo que o Senhor tem determinado. Se o Senhor me dá mais uma oportunidade, eu posso fazer aquilo que o Senhor... Eu vou fazer aquilo que o Senhor quer que eu faça. Quantos estão esperando chegar a esse ponto? Quantos estão esperando para fazer a obra do Senhor? Quando estão lá nas entranhas da dor, do desespero, da angústia. Quantos que estão fugindo da presença do Senhor? Não estão querendo fazer a obra do Senhor quando está tudo bem. Quando o Senhor está abençoando a vida. Quando o Senhor está dando saúde. Quando o Senhor está dando tudo aquilo que o Senhor permite. Você dá aquilo que você pede, aquilo que você deseja, o Senhor está alcançando. Mas fogem da presença do Senhor, esperam chegar. Quando chega o ponto, qual querem fugir da presença do Senhor? O Senhor diz: não, eu quero cumprir o propósito. Daí quando estão lá no fundo de uma cama, lá no fundo do hospital. Quando estão lá nas drogas, que estão perdidos. Quando não tem mais saída, quando estão dentro de um presídio. Quando estão numa clínica desenganado, aí clama ao Senhor e diz: Senhor, eu quero fazer aquilo que o Senhor tem na minha vida. Eu quero fazer aquilo que o Senhor tem determinado. Quantos estão esperando chegar a este momento? Quantos que ainda o Senhor tem dado a oportunidade que chega neste... Que chega neste momento, ainda o Senhor dá oportunidade, mas quantos que não tiveram mais oportunidade? Quantos que queriam estar aqui, talvez, nos microfones desta rádio, que o Senhor tinha um plano para estar fazendo uma programação? Quantos que faziam, talvez, uma programação e desistiram? E hoje não faz mais, mas queria hoje talvez estar aqui, mas não consegue. Talvez se tivesse a oportunidade de poder fazer algo, podiam dizer: eu faria tudo diferente, eu queria fazer aquilo que o Senhor tinha determinado sobre a minha vida. Mas vamos fazer a obra do Senhor enquanto o Senhor está dando vida. Enquanto o Senhor está determinando saúde para nós, esse é o motivo que nós estamos aqui nesta tarde. O Senhor tem dado vida, o Senhor tem dado saúde para nós. E o Senhor tem colocado em meu coração um temor pela obra do Senhor. Muitas vezes estamos de arrasto, muitas vezes só Deus sabe como estamos fazendo a obra do Senhor. Fracos, cansados, mas não estamos derrotados, estamos caminhando. O Senhor nos dá graça, o Senhor nos dá força, e essa força o Senhor quer dar para você nesta tarde. Você que está desanimado, você que está cansado, não pare no caminho, prossiga em frente, que aquilo que o Senhor prometeu na tua vida, aquilo que o Senhor prometeu para a tua casa, aquilo que o Senhor tem determinado na tua vida, ainda vai acontecer. Muitos podem olhar para você e dizer que não vai dar em nada, que as promessas do Senhor não vão se cumprir mais na sua vida. Talvez você tenha saído dos caminhos do Senhor, você tenha se distanciado. Você não está mais na casa do Senhor. Mas você tem aquele desejo. O desejo quando nós saímos da casa do Senhor. Eu tive desviada, distanciada da casa do Senhor. Mas a gente nunca perde aquele desejo, aquela vontade de estar, aquela chama.
Você pode passar dias e dias sem sentir, mas chega um momento que você começa a sentir uma saudade, uma vontade de falar, você não tem força. Mas aquele desejo não sai do teu coração, aquela vontade não sai do teu coração. E muitas vezes eu pensava, coisa boa se eu pudesse ter força, se eu tivesse ânimo de voltar para a casa do Senhor. Porque nós que experimentamos estar na presença, nós que sentimos, não tem coisas neste mundo que podem cobrir o prazer de nós estarmos na presença do Senhor. Não tem o que compara neste mundo, as coisas deste mundo não têm comparação com que nós sentirmos a graça do Senhor, a presença do Senhor na nossa vida. Nós podemos ter tudo neste mundo, se nós não temos a presença do Senhor, nós não temos nada na nossa vida. E a palavra qual eu tenho lido, se nós se arrependermos, se nós orarmos e se convertermos, o Senhor pode ter determinado algo, mas muda o coração do Senhor nesta tarde. Se você está, talvez no lamaçal do pecado, talvez você tenha saído, você tenha dito para mim, não adianta mais. Tudo que eu tenho feito, eu tenho errado, eu tenho pecado. Talvez alguém olhe para você e diz, não, você na situação que se encontra, não adianta mais. Olha tudo que você fez lá no mundo. Tudo que você pecou, tudo que você errou, não tem mais solução para a tua vida. Mas aquilo que o homem, aquilo que a mulher determina, não é aquilo que Deus determinou. O Senhor olha para você com um olhar diferente. O Senhor julga você com um julgo diferente, porque o Senhor olha para a tua alma. E quando Ele te criou lá no ventre da sua mãe, Ele já tinha determinado algo para a tua vida. Se você às vezes está jogado lá no mundo, sofrendo, sendo escravizado por Satanás, é porque você tomou rumos errados na tua vida, é porque você saiu, você tomou atitude, você quis fugir da presença do Senhor. Não foi porque Deus te abandonou, não foi porque Deus virou as costas para você ainda, Ele está de braços abertos. No momento que você orar e se arrepender de tudo que você fez, o Senhor está pronto para estender as suas mãos, reconstituir tudo aquilo que você perdeu, reconstituir a tua vida, reconstituir a tua família. Talvez você tenha perdido tudo, tenha perdido família, tenha perdido bens materiais e você tem dito, eu estou no fundo do poço, para mim não tem mais solução, para mim não tem mais saída. Você olha para a tua vida e você se desespera e Satanás tem dito para você, não adianta mais. A solução para ti é te, tu tirar a tua própria vida. Olha a situação que você está vivendo. E eu te digo nessa tarde que é mentira de Satanás, porque o Senhor veio e trouxe vida e vida com abundância. O Senhor é aquele que veio para reconstruir o seu lar, reconstruir a sua vida, reconstruir tudo aquilo que você tinha. Tudo aquilo que o Senhor um dia planejou para a sua vida, isso ainda está de pé. Basta você tomar uma posição na presença do Senhor. Basta nós colocar os nossos joelhos no chão e colocar tudo na presença do Senhor. Aquilo que você deseja, aquilo que você sonha, aquilo que você espera para a sua vida, coloca na presença do Senhor. Quantas mães têm derramado as lágrimas por ver os seus filhos nas drogas, ver os seus filhos na prostituição. Quantos têm dito para você, o teu filho não tem mais jeito, o teu filho não tem mais solução. Mas nesta tarde eu te digo, meu Senhor é a solução.
Talvez o teu filho tá lá nas drogas, tá lá e alguém chega e diz pra você o que, que adianta você tá dentro da igreja e olha o que o teu filho está fazendo. Olha o que o teu filho está aprontando. Mas eles ainda têm vida porque o Senhor tem guardado. Porque o Senhor, através da tua vida, mãe, que ora, que clama, que busca pelo seu filho, pela sua filha, Deus, lá. Lá no valado, lá nos becos, o Senhor tem guardado deles, o Senhor tem protegido.

pregando. E eu podia derramar as minhas lágrimas e dizer, Senhor, muito obrigado, irmã Israel, a testemunha viva do Senhor. Um jovem qual Satanás tinha escravizado no mundo das drogas. Um jovem qual Satanás estava tentando arrasar com a sua vida hoje para nós escutar ele pregando a palavra do Senhor com autoridade e com ousadia do Espírito Santo. Nós temos que só agradecer ao Senhor. E quando eu olhava para o meu Israel, eu lembrava o dia que ele sofreu um acidente, que ele cortou a sua veia artéria. O meu esposo levou ele sobre o hospital e quando eles chegaram lá, o doutor disse, não tem mais o que fazer, ele perdeu todo o seu sangue. E quando o meu esposo chegou e disse, não tem mais, nós perdemos Israel. Eu se tirei de joelhos no chão e disse, Senhor, todas as promessas que o Senhor tinha dito para a mãe dele. Nós escutava, nós orava junto com a sua mãe. E o Senhor tinha uma promessa muito grande na vida dele. Nós questionamos com o Senhor, onde estão as promessas do Senhor na vida do irmão Israel? Como que ele vai morrer? E naquele momento, diz que a enfermeira colocou um soro na veia dele e ele começou a reagir, começou a voltar. Porque o Senhor faz o nosso corpo reagir quando ele tem um plano, quando ele tem um projeto, ele não deixa ninguém perecer. Quando o Senhor tem um projeto na nossa vida, o homem pode dizer que não tem mais solução, que não tem mais jeito, mas quando o Senhor determina, está determinado. E eu olhava o servo do Senhor pregando a palavra do Senhor, agradecia o Senhor. E quando nós vimos isso, nós cremos que tudo que o Senhor prometeu para as nossas vidas, nós podemos ver aquilo que o Senhor é, as grandezas do Senhor. Tantas coisas o Senhor tem feito na nossa vida, se nós fosse contar tudo aquilo que o Senhor tem feito por nós. Nós ia tomar muito tempo, porque tantas bênçãos, muitas vezes tenho dobrado os meus joelhos e tenho dito, Senhor, hoje eu quero só agradecer, porque não temos tudo aquilo que queríamos, mas temos tudo o que precisamos. O Senhor tem nos sustentado, o Senhor tem nos amparado, o Senhor tem nos dado vida, o Senhor tem nos dado saúde. Muitos pensam que talvez estar bem financeiramente, ter bastante dinheiro é a solução do problema, não é. A solução do teu problema é você deitar dentro do seu, chegar dentro do seu lar, deitar na sua cama, poder ter paz dentro do seu lar, da sua casa. Essa é a maior felicidade. Quantos que têm de tudo, têm bastante dinheiro, mas não têm paz dentro do seu lar, não têm paz dentro da sua casa. Não tem mais alegria. Quantos que não conseguem nem conversar com seus filhos. Quantos casal que estão dentro de casa, mas não se conversam um com o outro. Quantas famílias que não podem mais se encontrar, não podem mais se verem. Mas a maior alegria é você ter comunhão, é você ter Jesus Cristo na sua vida. Convida o Senhor nesta tarde para entrar no teu lar, na tua casa, para fazer morada contigo. Se humilha na presença do Senhor, aquele que se humilha e se arrepende, o Senhor pode mudar a sua história, pode mudar o seu cativeiro. Coloca tudo nas mãos do Senhor, aquilo que você deseja, aquilo que você precisa nessa tarde, o Senhor tem para te alcançar. Muitas vezes nós oramos e pedimos algo para o Senhor e o Senhor nos surpreende, o Senhor dá além daquilo que nós pedimos. Então o Senhor tem tanta misericórdia, o Senhor tem cuidado eu e você com tanto amor e carinho, como a irmã Jéssica tem pregado.

vezes nós estamos passando no deserto, mas o Senhor está cuidando de nós. Lá no deserto, o Senhor não deixa faltar pão. Lá no deserto, o Senhor não deixa faltar água para aquele que serve ao Senhor. Muitas vezes lá no mundo estão na bonança, lá no mundo estão transbordando aquilo que muitas vezes falta para nós. E alguém pode olhar para nós e dizer: o que adianta você ser crente se falta isso, se falta aquilo? Não. Isso é a maneira deles pensar, isso é a maneira que eles enxergam, mas nós somos diferentes. Nós vimos que mesmo lá no deserto, o Senhor nunca deixou nós perecer. Mesmo quando estamos lá precisando, o Senhor chega e dá a solução para nós. O Senhor dá exatamente aquilo que nós precisamos, aquilo que nós exatamente estamos precisando. Muitas vezes nós não estamos tendo sobrando, mas aquilo que nós precisamos, o Senhor sempre tem nos sustentado. Aquele que serve ao Senhor nunca vai perecer, porque o Senhor não deixa o seu povo perecer. Você pode passar luta, você pode passar prova, você pode passar dificuldade, porque estamos neste mundo. E quem está neste mundo vai ter as aflições deste mundo. Aquele que está neste mundo sempre vai passar por problema, por dificuldade, mas nós temos o consolo que o Senhor está na nossa vida e Ele está na frente cuidando de tudo para nós. Ele está ali sustentando a nossa casa, guardando. Muitas vezes nós estamos no nosso sono tranquilo e o Senhor está guardando o nosso lar, está guardando nossos filhos, está guardando a nossa família, está dando livramento. É porque estamos na presença do Senhor. Enquanto tem alguém de joelhos dentro do lar, dentro da casa, o inimigo não consegue tocar. Enquanto, irmã, você está orando pela tua família, Satanás não consegue tocar nos teus filhos. Ele pode até tentar, mas ele não vai conseguir. Enquanto você está de joelhos no chão, Satanás pode planejar os seus planos, os seus projetos, mas nada vai ser concluído. Porque tem alguém clamando ao Senhor e o Senhor está dando livramento. Se nós soubéssemos, muitas vezes nós oramos, mas nós não imaginamos o poder que tem a oração. A oração sincera na presença do Senhor move montanhas, estremece o inferno. Por isso que muitas vezes Satanás tem tentado parar a oração, tem tentado clamar, parar o clamor dos servos do Senhor. Muitas vezes estamos no nosso lar e sentimos vontade de dobrar nossos joelhos e conversar com o Senhor. Tirar momentos com o Senhor. E muitas vezes nós pensamos: não, eu vou só fazer mais isso. Daqui um pouquinho eu vou lá e vou dobrar os meus joelhos. Mas então tu se envolve, vai fazer isso e faz mais uma coisa. E a hora vai passando e aquele momento você não tira. Então isso passa, isso é Satanás tentando tirar nós da presença do Senhor. Mas quando nós sentirmos o nosso lar e dobrar os nossos joelhos, vamos orar, vamos clamar ao Senhor. Porque quantos livramentos o Senhor pode estar dando na hora que você está de joelhos dobrado? Quantas almas podem estar sendo guardadas através da tua oração? O teu lar, a tua casa, a tua igreja. Nós que somos do círculo de oração, nós somos a coluna da igreja. E sentimos uma responsabilidade muito grande sobre os nossos ombros. Porque sabemos que quando a coluna da casa do Senhor começa a fraquejar, toda a estrutura pode cair. Sabemos que nós somos o alicerce. Quando tremer o alicerce, as estruturas não têm mais nada. Se mexer com o alicerce, as estruturas caem. Então temos que estar firme. Você é a estrutura da igreja, irmã. Você é a estrutura do seu lar, da sua casa. Se mexer com o alicerce, a casa não fica em pé.
Por isso que muitas vezes você se encontra cansada, aflita, muitas vezes você tem dito por que a carga mais pesada sou eu que tenho que carregar. Porque o Senhor escolheu você como alicerce. O Senhor te colocou como alicerce dentro do seu lar, dentro da sua casa. Por isso que você não pode fraquejar. Por isso que muitas vezes, se você está doente, você tem que levantar, você tem que fazer os seus afazeres, você tem que, muitas vezes, quando está triste, quando você está aflita, muitas vezes você tem que botar um sorriso no seu rosto e não mostrar fraqueza. Porque o Senhor te escolheu como alicerce, o Senhor te escolheu para ser forte. Foi o Senhor que fez isso com nós. Muitas vezes temos um sorriso em nosso rosto, mas só Deus sabe muitas vezes o que nós estamos passando, porque não saímos contando para um e para outro a nossa dificuldade, o nosso problema, mas dobramos os joelhos e entregamos nas mãos do Senhor. Esse é o segredo para você vencer, esse é o segredo para você permanecer. Para o Senhor te dar vitória, coloca tudo nas mãos do Senhor, entrega tudo nas mãos do Senhor. Tudo aquilo que você colocar na presença do Senhor, pode ter certeza que o Senhor vai te alcançar, que o Senhor vai resolver o teu problema. Está tão bom de nós estarmos aqui, falando das grandezas do Senhor, testemunhando da sua palavra, de tudo aquilo que o Senhor tem feito na nossa vida. E nesta tarde eu te convido você fazer um propósito, que o Senhor colocar a tua vida nas mãos do Senhor. Eu sempre digo que a nossa vida é como se fosse uma roda gigante. Muitas vezes nós estamos lá em cima, mas essa roda começa a girar. E muitas vezes nós estamos lá no meio, mas também vai chegar um momento que nós vamos... Aquela roda vai dar a volta, nós vamos estar lá embaixo, mas ela não para, ela sempre vai estar rodando. Então vai ter momentos que você vai estar lá em cima, vai ter momentos que você vai estar lá no meio, mas ter momentos também que você vai estar lá embaixo. Mas essa roda da nossa vida é gigante, se você está com o Senhor, você não vai perecer. Quando Ele te sustentar, quando você está lá em cima, Ele vai te sustentar. Quando você estiver no meio, Ele também vai te sustentar. E quando você estiver lá embaixo, Ele vai estar cuidando de você, Ele também vai estar te sustentando. Eu não sei em que parte você está nesta tarde, mas o Senhor está pronto para te ajudar, o Senhor está de braços abertos para te socorrer nesta tarde do teu problema e da tua dificuldade. Coloca nas mãos do Senhor. Nesta tarde que ela está passando para a irmã Jéssica, ela vai estar ali rodando mais um louvor e dando a continuidade nesta programação. Agradecemos nesta tarde pela tua atenção, por você estar ouvindo esta programação, estar nos ajudando a fazer esta programação. Estar ouvindo a palavra do Senhor, sabemos que é um fortalecimento para a nossa vida. Cada vez que escutamos uma palavra, um irmão, a palavra do Senhor, ela se renova. Talvez um irmão pode falar a mesma palavra, mas o Senhor nos renova em cada mensagem, em cada palavra. Quando escutamos a Rádio Renascer, sai um irmão com uma programação, entra outro, e o Senhor sempre tem um alimento especial para cada um de nós. Muitas vezes essa palavra não serve para você, para alguém está servindo, porque a palavra do Senhor nunca vem em vão na nossa vida. Ela sempre tem um destino determinado, ela sempre tem um coração aberto para escutar.
E agradecemos a Deus por mais essa oportunidade que o Senhor tem nos dado de estarmos aqui para fazer a obra do Senhor, juntamente com a irmã Jéssica, com as irmãs do Círculo de Oração que não estão aqui, mas estão orando por nós, estão intercedendo por nós. Porque talvez muitas vezes pelas nossas forças nós não teríamos de estar aqui, mas pela oração de um círculo de oração que está ao nosso lado, muitas vezes as nossas fraquezas em meio às nossas debilidades, mas se tem alguém orando, se tem alguém ali, nós se fortalece, chega um dia da programação, o Senhor nos dá graça, nos dá força. Porque Satanás, ele quer impedir de nós fazer a vontade do Senhor. Ele quer impedir de nós vir aqui fazer o querer do Senhor. Muitas vezes ele tem botado inferioridade na nossa vida, porque não temos entendimento, não temos palavra, mas sabemos que o Senhor é quem nos chamou. E o Senhor é quem nos vai capacitar por aquilo que Ele nos chamou, para onde Ele nos colocou. O Senhor vai nos capacitar para nós fazer a obra do Senhor. Não somos capazes, mas Ele pode nos dar capacidade, nos usar. E assim, você nesta tarde, coloca a tua vida nas mãos do Senhor. Talvez você diz que não consegue, que não tem força, que não consegue tomar propósito, mas coloca nas mãos do Senhor. É Ele que vai te capacitar, é Ele que vai te fortalecer, é Ele que vai te restaurar. Coloca tudo nas mãos do Senhor nesta tarde, em nome de Jesus.

vamos cantar tem muito a ver comigo e com muita gente aqui. Vocês sabem do que eu passei. Eu nem era para estar aqui. Deus poupou a minha vida. Eu fiquei 18 dias no hospital. Desses 18, 8 na UTI, em estado grave. A minha sorte é que eu tinha a minha nora, tá ali, Marisa. Na época ela era chefe do banco de sangue lá. E lá, acho que o único que recebia uma visita, às vezes dormia um pouquinho até na UTI cuidando de mim, era ela. E graças a Deus, eu atravessei para um período difícil. E aí, quando a medicina disse que eu não iria escapar, e se eu escapasse eu iria ficar em cima de uma cama, vegetando, Deus olhou e disse: esse aí vai escapar sem nenhuma sequela para adorar meu nome. E eu estou aqui para honra e glória do nome de Jesus. Eu trago marcas de batalhas e sinais de guerras, assim como você. Nós estamos aqui com as marcas de nossas batalhas, com sinais de guerras, mas estamos aqui.

0: Nesta tarde, já escutamos uma palavra pela irmã Sandra, palavra abençoada que o Senhor já tem falado com as nossas vidas. Também tem entrado uma mensagem aqui do irmão Rude, que diz assim: Paz do Senhor, estamos na escuta da programação, que está uma bênção. Que poderosa palavra! Se for possível ler um maná, irmã Rude, Lore, Sara, de Uberetama. Então, que o Senhor possa abençoar a vida dos irmãos. Os irmãos aí, né? Que fazem parte aí da igreja, Ensinador Salgado Filho. Então, vamos estar lendo aqui um maná que tiramos aqui para o irmão, que diz assim: Amados, visto que temos essas promessas, purifiquemo-nos de tudo o que contamina o corpo e o espírito, aperfeiçoando a santidade no temor de Deus. 2 Coríntios 7 e 1, uma palavra maravilhosa, a qual tem saído nesta tarde para o irmão. Que o Senhor possa abençoar a sua vida, sua família, o seu lar nesta tarde. Também somos gratos por cada irmão que esteve nos ligando, mandando a sua mensagem, esteve nos ajudando a fazer esta programação. Que o Senhor possa abençoar cada um de uma forma especial. Nesta tarde vamos estar orando juntamente com os irmãos. E logo após esta oração, então vamos estar deixando um louvor rodando e nos despedindo então desta programação. Na próxima terça-feira, então, o pastor Valmir estará aqui levando ao ar esta programação. Vamos estar orando então juntamente com a audiência nesta tarde, nos despedindo na paz do Senhor. Senhor meu Deus e meu Pai, chegamos uma vez mais na tua presença para te agradecermos por mais esta programação a qual o Senhor nos concedeu. Ó Deus querido, levamos diante de ti cada pedido de oração, Senhor Deus, que tem chegado nesta tarde. Tu sabes o que cada um precisa, o que cada um necessita, Jesus querido, neste dia. Ó Deus, eu te peço, Pai, salva, transforma, liberta vidas, liberta as almas, Senhor. Entra com a cura, Jesus querido Deus. Aquele que está enfermo, Pai, nesta tarde, tu és médico. Médico dos médicos, tu pode curar, Jesus querido Deus, ó Pai Santo, Deus poderoso, eu coloco nas tuas mãos, Jesus querido, o restante dos programadores que terão as suas programações neste dia, Rádio Renascer, ó Deus querido, Deus amado, e que o Senhor possa continuar abençoando esta rádio, abençoando cada programador, estendendo as tuas mãos, fortalecendo, renovando, concretizando a tua obra através das programações. Ó Deus, eu te louvo nesta tarde por mais esta programação que o Senhor nos concedeu do círculo de oração neste mês, que o Senhor possa continuar nos guardando, nos fortalecendo, nos renovando na tua presença, nos dá o restante de dia abençoado, guardado. Guarda, Senhor Jesus, a cada ouvinte que esteve nos ouvindo nesta tarde. É o nosso pedido, é o nosso agradecimento, em nome de Jesus.
1: Quero ver se você lembra desse.

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0: é Porto Soberbo, Argentina. Meus queridos irmãos, é, Deus...
1: Tem que tirar o aqui.
0: Muito bem, meus queridos irmãos. Então, lá um abração lá para a irmão Louveira e lá para a irmã Maria, irmão. É lá para os irmãos lá, a irmã Liliane e toda a família Louveira. Um abração do tamanho do coração, né? Que Deus abençoe todos vocês aí. Vamos ler uma palavra para a nossa abertura do nosso programa de hoje. Está escrito no Marcos. Capítulo 5 e versículo 34, diz assim, 34 e versículo 5, capítulo 5 e versículo 34, diz assim, e ele lhes disse, filha, a tua fé te salvou, vai em paz e ser curada desse teu mal. Graças a Deus, a fé que vence todas as coisas, né? Vamos então fazer a primeira oração, pedindo a Deus sobre você, sobre tua família, sobre teus filhos, sobre teu lar, sobre teu negócio, sobre teus afazeres, sobre teus empreendimentos, que Deus possa ser contigo e você possa ser abençoado por Deus. Deus maravilhoso que está no céu, em nome de Jesus Cristo, teu Filho amado, eu chego diante de ti, da tua presença, Senhor. Aleluia. Aleluia. Pedindo a tua graça, a tua misericórdia, Senhor, sobre nosso coração, sobre nossa vida. Essa tarde, que a bênção de Deus, o poder de Deus esteja no nosso coração, Senhor, para que nós possamos fazer uma obra limpa e boa, Senhor, que venha do coração de Deus, aleluia, essa tarde, que nós não façamos nada da nossa própria vontade, mas da vontade daquele que nos enviou pregar o Evangelho a toda criatura. Ajuda, meu Pai amado, cada ouvinte que está, Senhor, conectado conosco nessa live, ou nesse rádiozinho, aleluia, que a bênção de Deus esteja no coração daquele que estiver no carro, que estiver no ônibus, que estiver agora viajando, está escutando, Deus abençoe, guarda no caminho, guarda de todo mal, todos os acidentes, protege os trabalhadores, aleluia, sustentando nas tuas mãos poderosas, meu Pai, eterno Deus que está no céu, é no teu nome que nós oramos, que nós clamamos, aleluia, em nome de Jesus Cristo, o Filho de Davi, aquele que tem poder no céu e na terra, tem domínio sobre os homens, queira abençoar ricamente cada um de nós, no nome de Jesus Cristo Nazareno, Filho de Deus. Vamos ouvir então o primeiro hino, meus queridos irmãos.

0: Estou, que maravilha, que bênção bem abençoada, meus irmãos. A Marlene com vocês.
1: Paz do Senhor, nossos irmãos que já estão na escuta do programa. Deus abençoe a irmã Louveira, toda a família, nosso irmão Castelhano, aonde estou assistindo aqui no Brasil e aonde alcança as ondas desta rádio. Deus abençoe. A irmã Ironi Batista, paz do Senhor, pastor Brasil, missionária Marlene, estou na escuta aqui em Farroupilha. Deus abençoe vocês, meus queridos irmãos. Deus abençoe a irmã Ironi, também a irmã Dizo, toda a família, amamos vocês. Irmã Maria Cordeiro, paz do Senhor Jesus, meus queridos, peço oração, estou com muita dor no joelho, na perna, uma palavra, Deus abençoe vocês, casal abençoado por Deus. Vamos orar para a irmã Maria
0: Cordeiro. E disse-lhe Jesus, acautelai vós, que ninguém vós engane.
1: Também o irmão Adão da Rosa está na escuta, Deus abençoe o irmão Adão, toda a família. A irmã Dulcinea Santos também. Irmão Carlinhos Antunes da Silva. Deus abençoe, irmão Carlinhos. Todos os irmãos que estão na escuta. Irmão Marcos, a paz do Senhor. Oração pela minha vida. Irmão Marcos, de Presidente Prudente, São Paulo. Irmão Marcos pede uma palavra. Deus abençoe, irmão Marcos.
0: Também. Então, invocareis e entrarei e... E como é que está escrito? E orarei orarei a mim e eu vós ouvirei. Graças a Deus.
1: O Marcos, tudo posso naquele que me fortalece. Deus abençoe os irmãos do Rio Grande do Sul. Amém. Deus abençoe também nossos irmãos. Lá de São Paulo e do Rio.
0: Estou, que ele benção.
1: A irmã Maria de Fátima Ribeiro. Estamos na escuta, peço uma palavra. Para nós hoje estamos...
0: Ide por todo o mundo, pregai o Evangelho a toda criatura. Marcos 16,
1: versículo. A irmã Maria de Fátima estão completando hoje 47 anos de casado.
0: Oh, que benção, bem
1: abençoada. Deus abençoe nossos irmãos, parabéns pelos 47, que dê mais de 47 ainda, que Deus abençoe, parabéns.
0: Que multiplique muitas vezes.
1: Aleluia. Irmã Loiva Camargo, paz do Senhor Jesus, meus queridos irmãos, peço oração em meu favor, em favor da minha família e peço uma palavra. Deus abençoe, irmã Loiva, também.
0: Muito bem. Eu te conheci no deserto de terra muito seca. Oséias 13, 5. Vamos lá, meus queridos irmãos.
2: Daniel e Samuel, milagre do batismo. O milagre do batismo.
0: Amém.

0: seus caminhos, meus queridos irmãos, para realizar a obra que ele quer. Não é como o homem quer, como Deus quer. O homem queria esculhambar com o batismo, exortando o gado brabo, mas Deus preparou tudo para que naquele lugar onde estava destinado a destruição, aleluia, foi coordenado por Deus para a salvação, a igreja naquele lugar. Que Deus abençoe todos nossos queridos irmãos.
1: Aleluia.
0: Vamos lutar sempre pela fé, meus irmãos, que uma vez foi dado aos santos. Vamos lutar para ser vencedor e não nunca ser vencido. Vamos escutar aí, Maria Caronice, está botando os hinos para nós, hein?
1: Dom Paulo Gouveia, paz do Senhor, pastor Brasília, irmã Marlene, estou na escuta, que Deus abençoe sempre suas vidas, um abraço, Deus abençoe o irmão Paulo, a irmã Maria, toda a família, irmã Marisa Teres também, Deus abençoe a irmã Marisa, sua família, esposo, irmã Maria Noemi Oliari também, Deus abençoe a irmã Maria, todos os irmãos.
2: Vamos escutar agora, então, Festa no Céu com Otoniel e Oziel.
0: Essa festa temos convidado para ir para lá. Aleluia.
1: Aleluia.
0: Glória a Deus. Nós precisamos estar lá, né? Nessa festa maravilhosa.
2: Vou aumentar, espera aí.
0: Otoniel e Oziel, que já está lá no paraíso esperando nós. Vamos ouvir eles cantando, louvando o nome de Jesus. Às vezes nós podemos viajar aí, mas fica a nossa voz, né? Vamos lá, meus queridos irmãos, com Otoniel e Oziel. Já faz 40 anos que Jesus chamou eles para Jesus.
2: Aumenta o volume da caixa.
0: Tá tudo volume.
2: Oi? Tô com medo, então.

0: céu. Preparamos, irmãos. Vamos lutar pela fé, pela nossa coroa. Conserva o que tem para que ninguém tome a tua coroa. E nós estamos aí na lista dos vinde bendito do meu Pai, que foi possuir por herança o qual nós temos prometido desde a fundação do mundo. E você pode essa tarde ser, aleluia, se você ainda não está no rolo de membro do corpo de Cristo, pode essa tarde mesmo decidir o teu coração, a tua alma, aleluia, que Deus abençoe. Esse programa é Cristo Está Voltando, diretamente de Nonoai, Rio Grande do Sul, para a Rádio Renascer 91.3, Porto Soberbo, Argentina. É 24 horas por dia, é 100% evangélica. É isso aí, meus queridos irmãos, alegria grande nossa, quando nós podemos abrir o nosso peito, abrir a nossa boca e falar de coisas boas, coisas que de fica, aleluia, ao coração de quem ouve. Deus abençoe todos os nossos ouvintes, nossos irmãos que estão ligadinhos conosco.
1: Vamos ouvir então Benedito Felizardo, o profeta.

0: meus queridos irmãos, nem os leão não come a carne dos profetas, né? Aleluia. É, o servo de Deus assim tem que respeitar até os bichos tem que respeitar, né? Deus abençoe cada um dos nossos queridos irmãos que estão aí ligadinho conosco no programa. Cristo está voltando com o pastor Brasil da Mota e a irmã Marlene e a irmã Maria Cleonice. Deus abençoe. Vamos lá, Marlene.
1: A irmã Maria Noemi Oliari, paz do Senhor, amados pastores, estamos na escuta aqui em São Pedro do Sul, junto com a minha filha que está nós visitando. Deus abençoe, irmã Maria.
0: Deus abençoe, irmã Maria, e a sua filha. Bem-vinda na casa da mamãezinha, né?
1: Aleluia.
0: E agora estamos chegando para o dia dos pais, né? E Deus abençoe também que os filhos possam também visitar os pais e levar um presentinho, né? Que Deus abençoe.
1: A irmã Rosângela Garcia, paz do Senhor Jesus, amados pastores. Que Deus abençoe sempre vocês, Deus abençoe a irmã Rosângela, toda a família. A irmã Ironi Batista, um abraço para a irmã Cleonice, a Ironi Batista.
2: Um abraço, irmã, Deus abençoe.
1: A irmã Maria Silva, também Deus abençoe. A irmã Débora Moraes, abraço, pastor Brasil da Mota, irmã Marlene, saudade de vocês. Deus abençoe a irmã Débora, também a sua família. Deus abençoe muito, muito. A irmã Maria, boa tarde, na paz do Senhor Jesus, pastores. Deus se faça presente nessa live. Tira uma palavra para mim. Deus abençoe. Irmã.
0: Deus é o nosso refúgio, fortaleza e socorro bem Aleluia. Presente na angústia.
1: A irmã Maria, queria ouvir um louvor com Mari. Jesus está vivo. Aleluia. Deus abençoe nossos irmãos.
0: Vamos ouvir mais um hino maravilhoso aí, que hoje temos um hino que nós nunca tínhamos botado aí. Nós vamos, para não estar sempre só uma coisa só, né, meus irmãos? Vamos lá.
2: Vamos escutar então um outro louvor desse homem abençoado de Deus que está morando com Jesus já, Benedito Felizardo, passando a limpo.

0: que já mora lá com Jesus. É, meus amados, que maravilha nossa servir esse Deus, falando a verdade, ensinando. A verdade dói, meus irmãos, mas tem que ser pregada, porque depois de ser tarde demais, não adianta querer pregar. Tem que pregar enquanto tem meio de se endereitar, de fazer novos propósitos, servir a Deus. É hora agora. Aleluia. Quem rejeitar agora, depois vai, Deus também vai rejeitar, né? Assim como rejeitaste no tempo oportuno da salvação, assim também te rejeitarei quando me buscar. Então vai chegar um momento que também Deus vai recusar e dizer: não te conheço, apartai de mim, vou maldito para o fogo eterno. Porque no tempo que ele podia fazer alguma coisa para Deus, fez para o mundo, fez para Satanás. Correu de atrás das coisas terrenas, as coisas terrestres, aleluia, não nas celestes. Mas vamos buscar esse Deus poderoso, porque ele está ainda com a porta da graça aberta.
1: Vamos ouvir então Mari Paulinho, Jesus Está Vivo, que a nossa irmã pediu.

0: bênção bem abençoada, né, meus irmãos?
1: Irmã Terezinha de Jesus, amém. Deus abençoe a irmã Terezinha, sua família. O irmão Lírio Seide de Três Passos, também. Deus abençoe o irmão Lírio e sua família. Meu Ivando Silva, Deus seja louvado.

0: transformou Evandro e toda a família.
1: Uhum. Passou.
0: Agora eu vou ler os irmãos que patrocinam o programa.
1: É, os irmãos que estão colaborando com o nosso programa. Deus abençoe.
0: Irmã Alvane Rocha Ockman. Matheus Carvalho e família. Irmã Lourdes Costa Modesto. Irmã Noeli Torres Mosse. Irmã Otávio de Faxinalzinho. Irmã Inês de Arco-Íris. Irmã Iraci Wagner Lopes. E Alexandre Ferreira Lopes de Caraá. E a irmã Eliane Sperluque de Mato Grosso, a irmã Eloísa Terezinha da Serra. E o irmão, a irmã Maria Lúcia de Lima, Paulo de Oliveira, irmão Rodrigo lá da tenda da linha São José. Irmão Antônio Valdecir Mosse e a irmã Marlete Mosse de Faxinalzinho.
1: Deus abençoe esses irmãos que estão nos ajudando.
0: Aleluia. A irmã Cléo Mota, adoradora, também está assistindo. Deus abençoe.
1: Deus abençoe nossos queridos irmãos. Vamos lá escutar mais hinos. Aleluia. Não está ligado para ele.

0: você está nas festas, você está falhando, você não sente nada, só alegria do mundo. Tem uma igreja que está orando, tem um pai que está orando, tem uma mãe que está orando, tem um vô que está orando, tem alguém que está derramando lágrima em favor da tua vida, enquanto você não se importa da tua própria vida, não valoriza o céu, não prefere o céu, mas o inferno. Está indo cada dia, encolhendo os dias para prestação de conta. Eu quero te avisar, em nome de Jesus, escape enquanto tem vida, porque depois de morto ninguém mais poderá fazer nada. É enquanto tem vida. Eu estava vendo uma execução aí no Facebook, né? Estava para executar os bandidos, executar, né?
1: Um jovem.
0: E o jovem pediu, que queria dizer umas palavras para a mãe dele, daí eles deram oportunidade para ele falar. Diz, então fale. E ele disse, mãe, eu nunca obedeci aos seus mandatos, sempre desobedeci a senhora. E hoje eu estou recebendo aqui a minha justa recompensa. Hoje eu estou pagando o que eu devo, porque eu não lhe ouvi, eu não atendi a senhora no momento em que a senhora, quantas vezes chorou por mim, me ajudou. Viu, meus queridos irmãos? E aí já nós ouvimos o estralo das balas que mataram ele. Dentro de um pneu para morrer ali com as balas e queimado. Deus amado, meu querido irmão, pelo amor de Deus, você que é um filho que se criou dentro da igreja, não faça isso para o pai, nem para tua mãe, nem para a igreja, nem para Jesus que morreu por você na cruz do Calvário. Jesus precisa da tua vida, da tua alma. Ofereça teus membros agora para Jesus e consagra para que ele te abençoe, te ajude e você seja fiel e um dia esteja descansando conosco no céu.
2: A irmã Tereza foi paz de Deus, meus irmãos. Deus abençoe a irmã Tereza, a tua família também.
1: Vamos ouvir agora o crente, o murmurador, o crente murmurador, Benedito Felizardo.
0: O que estava falando mal do pastor, agora escuta bem.

0: essa mania de viver nas casas falando mal do pastor, falando mal do louveira, falando mal disso, daquele lá e daquele lá, é só você que é bom. Não faça mais, porque senão os tornados estão vindo para o nosso país aí, né? Que Deus guarde nós, que nós seja guardado feliz, não faleis mal uns aos outros. Quem fala mal do seu irmão, fala mal da lei, já não é observador da lei, mas juízo. Quem és tu que vai julgar, aleluia, por Deus as pessoas?
1: Aleluia.
0: Nem o próprio Jesus disse assim: eu não vim aqui para condenar, julgar, mas eu vim para salvar. E você pode ser um homem que pode orar pelo pastor, se ele não está muito bem, que ele está atravessando alguma dificuldade, aleluia, na vida, ora por ele, ora, leva a cruz dele, que amanhã depois alguém vai te ajudar a levar a tua. Aleluia, que Deus abençoe ricamente esse hino aí. O nosso querido irmão já está na glória, mas deixou uma mensagem para nós aqui, meus queridos irmãos. Aleluia. E aquele pobrezinho de irmão, com a cara de réu, né? Que o coração amagoado começou a falar, e ele começou a entrar na onda dele, ele queria falar junto, né? Mas custou caro. Outro dia teve lá com o pastor pedir perdão, e Deus teve misericórdia dele, né?
1: Bom, Luiz Moacir de Oliveira, paz o Senhor, Deus abençoe vocês grandemente. Deus abençoe, irmão Luiz Moacir e a família. 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
0: Obrigado, meus irmãos. Vamos tocar o barquinho, fazer alguma coisa para Deus.
2: Vamos escutar então mais um louvor com Daniel e Samuel, Viúva Sem Nada.
0: Isso, Viúva Sem Nada.

bem dizer. Mas ela confiou no, na palavra do homem de Deus, que disse: vai e ajunte vasos e não poucos, e fecha a porta da tua casa e com teus filhos, e começa a despejar de azeite aquele pouquinho. E começou a encher todas as vasilhas. Aleluia!

0: Ele vai começar a salvar o primeiro e vai até o terceiro e até o último. Ele vai fazer obra maravilhosa na tua casa, no teu lar, no teu emprego, no teu trabalho. Você vai prosperar e alguém vai estar invejado contigo, mas Deus é contigo. Aleluia. Creia, chore como a viúva chorou. Aleluia. E buscou com lágrima. E o servo de Deus disse: vai, vende agora e paga a tua dívida. O teu filho não vai ser preciso ser vendido. Aleluia. Agora você vai viver do resto. Que Deus abençoe ricamente, meu querido irmão, que está me ouvindo esse momento. Pode que alguém até zombe de você a situação que você está passando, apertado, em vez de ajudar, e eles estão criticando de você, que não sabe fazer negócio, não faz isso, não trabalha, vadio. Meu querido irmão, Deus tem plano com a nossa vida e Ele vai realizar o que é nosso, Ele vai dar. Aleluia, cedo mais tarde a tua vida vai se enriquecer, porque aleluia, o dono aleluia, da prata aleluia, e do ouro é Jesus. Deus te abençoe.
1: Irmã Ivete Brum, Deus abençoe, irmã Ivete, você e tua família. Irmão Nilson Veloso de Linhares, glória a Deus, um abraço, servo de Deus. Deus abençoe, irmão Nilson, Deus abençoe, irmã Edi. Esses irmãos que já há 20 anos que se conhecemos, somos família, glória a Deus. Deus abençoe nossos irmãos.
2: Vamos escutar mais um hino do Benedito Felizardo, nosso irmão, que é uma benção, que aleluia, foi com Jesus. Fugitivo.
0: Fugitivo, vamos lá, meus queridos irmãos.

0: Deus tem dado para nós fazer, né, Maria Clarice?
1: É, glória a Deus.
0: Aleluia! Sempre está pronto para tudo a obra que Deus tem dado. Deus tem escolhido das minhas filhas, todas são queridas e abençoadas por Deus. Mas escolheu a Maria Cleonice para ajudar nós na nossa velhice, estar ao nosso lado. E ela entende, meus queridos irmãos, negócio de telefone, botar e-mail, botar para cá, rumo para lá, ela entende muito disso aí. Então, quero que os irmãos orem por ela, que ela possa me ajudar de princípio a fim, né? Porque nós já estamos ficando velhos, mas precisamos de um escuro de gente nova que entende mais para nós fazer coisa melhor para os irmãos, né? Que Deus abençoe ricamente a mãe Cleonice, a minha filha, que Deus tem trazido aqui na minha casa, está aqui comigo, trabalhando para nós e cuidando de nós, a nossa velhice. E também nós tendo paciência com as nossas enjoamentos, né? Que Deus abençoe ricamente todos os nossos queridos irmãos, né? Maria Cleonice, fala, você é filha de tigre, tem que nascer pintada, não tem jeito.
1: A paz do Senhor a todos queridos e amados irmãos ouvintes dessa rádio maravilhosa que tem levado a palavra do Senhor aos corações aflitos, que tem levado, que sido, né, um alimento para muitas pessoas famintas por Jesus, né? Com o coração, com a alma batida, mas que através dos louvores, através da palavra do Senhor tem se alimentado. E isso é maravilhoso, né? Os profetas de Deus que Deus chama, que estão sendo usados pelo Senhor para levar a mensagem de salvação para o coração das pessoas que estão ali do outro lado escutando, né? Que muitas vezes até a gente mesmo, a gente está aflita, a gente procura lá uma live para escutar, para ver se Deus fala com a gente através da palavra. Assim, tem muitas pessoas aí do outro lado esperando uma palavra, né, de conforto. Saiba que Jesus te ama e para Deus não há impossibilidade, não há enfermidade que o Senhor não possa curar. O Senhor está vendo a tua aflição e o Senhor está indo ao teu encontro. Sinta-se abraçado pelo Espírito Santo.
0: Glória a Deus.
1: Vamos ouvir então outro hino aqui, pai, pela Mari Paulinho, jardineiro que chora.
0: Nós queremos agradecer muito do coração, os irmãos, dar mais meia hora para nós aí, fazer alguma coisa para Jesus. E a alegria da minha alma, do meu coração, meus irmãos, quando eu recebo uma dádiva dessa para mim, trabalhar para Jesus e fazer alguma coisa para Deus, eu fico realizado. Deus abençoe aí o Monoveira. Monoveira, conto com o amigão aqui ao seu lado. Deus abençoe essa rádio, que nós possa ver montado essa rádio lá na Coxia, que mais alto que puder, para que seja divulgado esse evangelho a toda criatura. Que Deus abençoe ricamente. Eu ouvi esses hinos, eu tirei uns hinos. Agora, que sempre nós temos maiando uns hinos só, mas hoje nós temos...
1: Vamos colocar uns hinos diferentes, né? Vamos colocar diferente. Mesmo de Mari e Paulinho, para nós não podemos tirar eles daqui do programa, né? Que são a bênção para nossas vidas, que Deus tem colocado. Vão estar o mês inteiro em São Paulo, lá fazendo a obra do Senhor. E nós estaremos aqui na retaguarda, orando por eles, para que eles sejam muito usados nas mãos de Deus. Que muitas vidas sejam alcançadas através do louvor da boca deles.
0: E quando eles estão aqui ajudando nós, meus queridos irmãos, e me ajudaram em gravação. Eu tenho 3 gravações que eles gravaram para mim, não me cobraram nada. Deus abençoe ricamente esse casal que estão lá, e talvez escutando nós, o Paulinho, e também a Mari Mota, que Deus abençoe ricamente a minha família, meus irmãos. Deus tem salvo eles e tem dado vocação para cantar. Maria Cleonice, Mário e Mota, lá de Campo Bom também, uma rica pessoa trabalhadeira na obra de Deus também, que luta e ajuda nós, né? Que Deus abençoe ricamente o meu genro, são toda família que eu não vou gravar muito, né? Mas que são gente boa para mim, são muito bons. Deus abençoe, vamos lá.
1: Aqui a irmã da Mari está pedindo oração por ela e por sua família, que Deus venha abençoar, e vamos estar orando logo após. Vamos ouvir então Mari Paulinho, jardineiro que chora. Se você está distante dos caminhos do Senhor, saiba que Jesus está chorando por ti e está de braços abertos esperando você retornar.

está voltando diretamente de Nonoai, Rio Grande do Sul, para a Rádio Renascer 91.3, Porto Soberbo, Argentina. Um abração para todo o povo da Argentina, o povo aí de Porto Soberbo, Porto, os irmãos aí também de Três Passos, os irmãos de 13 de Maio, o pessoal aí de Santa Rosa, pessoal de Santo Cristo, pessoal aí de São José, do Inhacorá. Que Deus abençoe todos os nossos queridos irmãos, pessoal da Alegria, pessoal de Chapeta, Santo Agudo.

0: Augusto. Esse, um abração do tamanho do Brasil, pessoal de Santo Ângelo aí também, minha cunhada, que Deus abençoe ricamente toda essa gente amada do nosso coração. Moro sem pagar aluguel, Deus abençoe ricamente.
1: Amém, glória a Deus. Vamos escutar também aqui a Milton e Marlene, que são as bênçãos de Deus, pessoas que deixaram marcas de homens e mulheres de Deus que louvavam o Senhor de todo coração, com unção. Vamos escutar marcas.

0: de Marlene, né, pai? Era aqueles que deixaram que os filhos, não viram os filhos crescerem. Só na obra do Senhor, viajando sozinho, com os filhos na casa dos parentes, né? Eles contaram a história deles aqui, uma história muito linda, de entrega mesmo. As pessoas, aleluia, os cantores mais antigos, eu que sofreram mais na
1: e
0: obra.
1: E não se vê um cantor que morreu rico de dinheiro. Nem, todos eles viveram, só ganharam.
0: Gastaram a vida na obra, aleluia, do Senhor, aleluia, com alegria, levando a mensagem, cantando. E muitas almas ganhamos para Jesus.
1: E muitas vezes até desprezado na igreja. Às vezes, dá um troco para qualquer pessoa lá de fora, lá do Três Antônios, como diz o gaúcho. E dão uma soma de dinheiro, 3, 4 mil, para às vezes usar casa ali, que estão no sofrimento junto de todas as horas, aí dão 500, 300, né? É isso aí, meus queridos irmãos, tem que valorizar os servos e as servas de Deus que trabalham, as marcas. Eu estou com 58 anos já de ministério, meus queridos irmãos, e agora esse índio falava comigo que eu gastei a minha mocidade na obra santa de Deus e ficou para trás. Agora eu tenho a velhice comigo, aleluia, mas eu tenho Deus na minha vida, isso que é o melhor de tudo. Eu e minha esposa e meus filhos são todos vivos. Deus, eles atravessaram muitas dificuldades, mas Deus se cuidou, aleluia. Nós temos o Melquisedeque, que Deus levou ele para pastor e ele está ainda comigo aqui, aleluia, trabalhando para Jesus. Que maravilha, meus queridos irmãos. Embora que seja cadeirante, aleluia, mas não importa. Ele tem vida, ele está junto na batalha, meus queridos irmãos. Deus abençoe você aí que está ouvindo nós.
0: Eles falaram que foram uma vez longe cantar, aqui no Brasil, mas em outro estado cantar, e que ganharam só lá a oferta da passagem, e que não tinham nem para comprar, e eles viajaram um dia inteiro, acho que um dia e pouco, e não tinham nem dinheiro para comer na estrada.
1: Então, meus queridos irmãos,
0: isso é até amor pela obra de Deus, né? É cantando, chorando, aleluia, passando necessidade, mas ali firme nas promessas.
1: E o Ageu, né, Zé?
0: O Ageu.
1: O Ageu morreu, eu acho que nem casa não tinha para morar. Gastou a vida o Ageu, né?
0: Mas eu tenho certeza que lá no céu o Senhor preparou um palácio para ele, aleluia, para todos aqueles que são fiéis até o fim. Esses receberão a coroa da vida, e o Senhor tem preparado um palácio lá no céu para eles morar, uma recompensa maravilhosa. Então não vamos parar de fazer a obra do Senhor, porque é árdua, é sofrida, mas o Senhor tem recompensa para aqueles que não param na jornada. Aleluia. Vamos ouvir mais um hino da Milton e Marlene, Pássaro Livre.
1: Pássaro.

0: Vamos fazer uma oração agora, meus queridos irmãos, depois de deixar o hino tocando até terminar o programa. E quero agradecer, irmão Louveira, por esse horário abençoado que você tem sentido no coração de ajudar a obra santa de Deus. E não se desanime, servo de Deus. Deus tem coisa maior para o Senhor. Aleluia. Quem abre a mão para a obra de Deus, Deus abre o céu para ele. Aleluia. Aleluia. Embora que murmure, embora que tenha algum murmurador, não interessa. O que interessa é que Deus está com nós e todas as coisas estão com nós, né? Deus ciumento, aquele invejoso, sempre tratam com espírito de inveja, e o trabalho do invejoso é falar mal. Mas nós temos aí, meus queridos irmãos, nas mãos do nosso Deus. Pai eterno que está no céu, em nome de Jesus Cristo, teu Filho amado, eu chego diante de ti, da tua presença, essa hora, esse momento, Senhor, levando na tua presença, Senhor, o irmão Eloy que está orando comigo essa tarde, que recebeu a mensagem, aleluia, cantada, seja, falada, ó Deus, nesse momento abençoa mover a família dele todos, Senhor, guarda no teu sangue, abençoando a família, aleluia, da terra, que estão nesse momento, aleluia, clamando pelo sangue de Jesus, porque os dias são difíceis, mas o Senhor tem nos dado vitória, aleluia, vem curando essa tarde, vem libertando das enfermidades, todo aquele que crê, seja curado essa tarde, creia, aleluia, que Jesus está te libertando, no nome de Jesus, aleluia. Esse programa foi ao ar, diretamente de Nonoai, Rio Grande do Sul, para a Rádio Renascer 91.3, por Suberbo, Argentina.
1: Irmão Ivo Adolar, um abraço, irmão, que Deus abençoa, louvado seja o nome do Senhor. A irmã Simone também que entrou agora.
2: Olha só o que Deus fez.

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agora está fazendo a programação Semente Divina, né? Que é conduzido por Pastor Pedro Paulo e Irmão Júnior, né? Mas eu vou fazer para eles, né? Então vamos ler um versículo da palavra de Deus, que é sobre a fé, né? Que é Mateus 17, versículo 20. E Jesus lhe disse: Por causa da vossa pequena fé, porque em verdade vos digo que se tivesse fé como um grão de mostarda, direi a estes montes: passa daqui para aquela, e há de passar, e nada vos será impossível, né? A fé é algo maravilhoso, né? A fé é algo que a gente não vê, mas crê, né? E hoje eu faço a pergunta para você: como é que está a tua fé? Ah, você vai dizer, mas minha fé é grande, né? Pois é, né? E quando você passa pelas lutas, provas, será que segue a mesma fé que você tinha antes? Tem que permanecer, né? Até o fim, até passar pela prova e pelo deserto, né? E se você não tem fé, tem que pedir para o Senhor Jesus te dar fé cada dia, porque nos momentos que nós estamos passando, vai ser pela fé, né? Se o cristão não teve fé, ele não vai conseguir vencer, né? Então, vamos pedir a Deus hoje para que o Senhor venha aumentar a nossa fé. Que essa fé não venha se abalar em nada, senão que ela esteja firme até o fim. Vamos orar ao Senhor Jesus. Senhor amado, em tua presença, Senhor, te agradecendo, Senhor, por uma vez mais estar aqui com os ouvintes, Senhor. Muito obrigado, Senhor, por estar esta tarde uma vez mais. Ó Jesus, vem aumentar a nossa fé cada dia mais. Que a fé, Senhor, ela, Senhor, vence, Senhor, toda circunstância da vida, Senhor. Vem aumentar a nossa fé, Senhor. Se a nossa fé, Senhor, é esta abalada, venha, Senhor, aumentar a nossa fé, Jesus. Venha aumentar, Senhor, a de cada ouvinte, Senhor, que está escutando esta tarde. Ô, Jesus amado, os momentos são difíceis, são de trevas, Senhor. Se nós não tivermos fé, Senhor, nós não vamos vencer, Senhor. Por isso te peço, Senhor, venha nos dar fé, Senhor. Ó, Jesus amado, venha abençoar, Senhor, cada ouvinte, Senhor, que está derramando suas lágrimas, Senhor, pedindo força para ti, Senhor. E cada vez, Senhor, está sendo difícil, Senhor. Venha dar força, venha dar graça, Senhor. Tu és poderoso, Jesus, aquele que não tem, Senhor, um emprego, vem abrir uma porta de emprego. Tu és o dono do ouro e da prata. Tu abre porta onde não tem, Senhor. Ou aquele que está, Senhor, passando por momentos difíceis sobre a sua saúde, Senhor. Tu tens poder, Senhor, para curar. Tens poder, Senhor. O Senhor é médico dos médicos, doutor dos doutores. Ó, Jesus, a última palavra, quem diz é o Senhor. Ó, Jesus amado, tu és poderoso, tu és maravilhoso, Jesus. Aquele Senhor que está nos vícios, venha libertar, Senhor. Para ti nada é impossível. Essa mãe, esse pai que chora, Senhor, vendo seu filho, Senhor, cada vez mais viciado, Jesus, tu tens poder para libertar, Senhor. Ó, Jesus, aqueles desviados, Senhor, tens poder para trazer de volta na tua casa. Para ti nada é impossível, Jesus. Ó, Jesus amado, tu és poderoso, tu és maravilhoso. Abençoa cada irmão, a cada irmã, Senhor. Ó, Jesus, venha abençoar a Matalia que vai estar me ajudando, Senhor. Venha dar sabedoria para ela cada vez mais, Senhor. Para mim também, Senhor. Eu preciso de ti cada dia mais, Senhor. Ó, Jesus, te agradeço uma vez mais por tudo, Senhor. Muito obrigado, Jesus. Amém, Jesus. Para fazer começo dessa programação, vamos estar escutando dois louvores, né? Que é Basta Ter Fé e o outro é Nele Está Minha Fé. Preste muita atenção na letra desse louvor, né? Que a fé é algo maravilhoso, né? Que temos que ter fé para nós suportar as tribulações deste mundo, né? Então vamos prestar bem atenção neste louvor que vai ser para elevo espiritual de cada um de vocês.

0: de cada uno de ustedes que están ahí en sintonía. Estamos ahí escuchando lindas alabanzas. Tenemos aquí participaciones de los hermanos que están participando.
1: Paz do Senhor Jesus, irmã Giovânia. Paz do Senhor Jesus, irmã Thalia. Estou escutando a programação. Ai, de bens. Eu peço um louvor e ofereço a todos que estão escutando. Pode ser ao vivo aí que vocês cantam. E fico na paz do Senhor Jesus.
0: Paz do Senhor, irmã Leonir. Obrigada pela sua participação. Deus abençoe, irmã Leonir. Paz, Thalia e Edivânia. Paz humana para mí, la alabanza. Marcas do amor con Irene Miranda. 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

Muito obrigada aí para minha tia Uda, né, que esteve participando. Aí meu tio Caniza, vai um abraço para você. Muito obrigado por estar participando. Que Deus come a vocês com as mais ricas bênçãos do Senhor Jesus. Também nossa irmã Rosana e também nosso irmão pastor Juan Ferraz também estuvo participando. Que Deus bendiga o irmão e o irmão com as mais ricas bendições de nosso Senhor e Salvador Jesucristo. Um abraço na paz de nosso Senhor e Salvador Jesucristo. Vamos estar escutando outra alabança que vai estar cantando também. E o hino é Prova-me, Senhor. Vamos escutar este louvor.

Nós estivemos escutando esses louvores, abençoado pelo Senhor Jesus. Também quero convidar todo o povo de Deus de Santo Augusto. Agora, dia sábado, estaremos aí louvando, exaltando o nome do Senhor Jesus. Nossa irmã Edivânia, nossa irmã Cristiane, nossa irmã Helenita, meu irmão Liomari, pastor Pedro Paulo estará pregando a palavra do Senhor Jesus. Estão todos convidados, povo de Deus aí de Santo Augusto. Vai meu abraço para todos vocês na paz do nosso Senhor e Salvador Jesus Cristo. Um abraço para o pastor Paulo Moreira, sua esposa. Que Deus abençoe vocês, a todos os irmãos aí de Santo Augusto. E também quero convidar o povo de Deus de Santa Rosa. Dia domingo estaremos aí louvando, exaltando o nome do Senhor Jesus. Irmã Divane, irmã Cristiane, irmã Eleni, também irmão Leomário. Pastor Pedro Paulo estará pregando a palavra de Deus. São todos convidados aí, o povo de Santa Rosa, bairro Cruzeiro. Vai meu abraço aí para o pastor Marcelo de Matos. Que Deus abençoe o irmão, o pastor Marcelo de Matos também. Que Deus abençoe a nossa irmã Terezinha, irmão Benete. Vai um abraço. Que Deus abençoe você, também a nossa irmã Natiele. Vai meu abraço aí para vocês. Que Deus abençoe cada um de vocês aí. Vamos estar escutando o próximo louvor, que vai ser Não Te Deixarei, Jesus.

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Esteban nos ligó el hermano Melo. 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Paz de Deus, irmã. Estamos na escuta desse programa maravilhoso. Obrigado por lembrar de mim. Deus abençoe sempre. Irmã Terezinha, irmão Venete, estão aí ouvindo. Deus abençoe vocês na tarde de hoje. Paz do Senhor Jesus Cristo. Estou na escuta do programa. Tá uma bênção. Se puder tocar o hino ao vivo de você cantando, irmã Natiele de Santa Rosa está ouvindo a programação. Obrigado pela sua participação também. Abraço para os nossos irmãos que estão ligadinhos na programação na tarde de hoje. 17 horas 51 minutos. E adelante, hermana Edivani, com a audiência.

muchas gracias, Ana Talía, por estar pasando la participación, los hermanos. Muito obrigada, nossa irmã Terezinha Mombenete, que esteve participando lá de Santa Rosa. Agora, domingo, estaremos aí em Santa Rosa, encontrando com os irmãos e se alegrando na presença do Senhor Jesus, que até aqui o Senhor nos tem ajudado, nos tem sustentado debaixo de suas mãos poderosas. Também nossa irmã Natiele, que Deus abençoe vocês aí de Santa Rosa. Vai, meu abraço, que Deus abençoe. Também nosso irmão Melo também. Vai, meu abraço na paz do Senhor Jesus por irmão. Que Deus abençoe, irmão. Com as mais ricas bênçãos do Senhor Jesus. Vamos estar escutando o próximo louvor, que é Exemplo de Jó.

louvor, exemplo de Jó, né? Jó passou por tudo, né? E não reclamou, né? Mas às vezes nós passamos por momentos difíceis já, reclamamos, falando, né? Temos que fazer o exemplo de Jó, né? Não reclamar, né? Mas não é fácil, né? Mas temos que fazer para nós ganhar a bênção e a vitória. Quero complacer a nossa irmã Natiele, que esteve pedindo aí o louvor, nós cantando ao vivo. Aí vou estar passando o louvor, nós cantando ao vivo. Estaremos também cantando ao vivo aí na igreja de Santo Augusto, agora sábado. E dia domingo nós estaremos em Santa Rosa, bairro Cruzeiro, louvando e exaltando o nome de Santo do Senhor Jesus. Aí este hino que eu passei é para a Natalia passar no ar. Canta eu, a minha irmã e a minha mãe, né? Cantando, exaltando o santo nome do Senhor Jesus. Um trio, né? Avisemos um trio. Bênçãos do Senhor Jesus. Peço oração para todos os irmãos orar em nosso favor, que cada dia o Senhor venha nos aperfeiçoar, né? Vamos estar escutando este louvor, daí vamos estar escutando também outro louvor que vai estar cantando também o hino Tudo Podemos em Cristo.

aí estivemos escutando este louvor. Tudo posso em Cristo, tudo podemos em Cristo que nos fortalece. Né? Que Deus abençoe os irmãos. Ah, um abraço para nossa irmã Dirce, irmão Marcos, que estão escutando. Um abraço na paz do Senhor para vocês. Que Deus abençoe com as mais ricas bênçãos do Senhor Jesus. Também nossa irmã Norma, mamãe Natalia, que está escutando. Va, mi abraço para ti, hermana. Que Dios te bendiga con las más ricas bendiciones del Señor Jesús. También a su hermana. Que Dios bendiga a todos los hermanos ahí de Argentina, que Dios los bendiga con las más ricas bendiciones de nuestro Señor y Salvador Jesucristo. Dale un abrazo para mi abuela Similda, mi abuela está escuchando, que Dios abençoe a ustedes, las más ricas bendiciones del Señor Jesús. Dale un abrazo para el pueblo lá de Alegría, están escuchando a nuestra hermana Sueli, a su filha, ahora me fugió da mente o nome da sua filha, mas vai meu abraço aí para vocês, que Deus abençoe vocês. Também nosso irmão Pastor Ari, nossa irmã Iracema, que Deus abençoe vocês. Será que a minha amiga Raquel está escutando? Você está escutando, vai meu abraço para você bem apertado. Que Deus abençoe você, já estou com saudade de você. Deus vai preparar um dia aí para nós se encontrar. Vai, meu abraço para você. Que Deus te abençoe todo o povo aí de Alegria. Todos os irmãos também de Bom Progresso, está escutando? Deus abençoe o mundo de Bom Progresso. Eu também de todos os irmãos aqui do Brasil. Que Deus abençoe Três Passos. Que Deus abençoe os irmãos. Com as mais ricas bênçãos do Senhor

Jesus. Vamos estar escutando o próximo louvor. Dois louvores, não está escutando? É depois da prova e chega de sofrer.

0: Que Dios bendiga a los hermanos ahí que están en sintonía. Vemos aquí participaciones ahí de los hermanos que están participando con nosotros. Paz do Senhor, nós aqui da Alegria estamos na escuta do programa que está uma benção. Eu, Tatiana, minha mãe, se lhe pedimos o hino à escolha do programa. Deus abençoe, irmã Tatiana, meu senhor, abraço para as irmãs que estão aí ouvindo, os irmãos de Alegria. Temos aqui participações através de áudios. Vamos aí a dar a conhecer.
1: Paz do Senhor, irmã Divânia. Manda um hino aí para nós da sua escolha aí.
0: Deus abençoe o Marcos, a irmã Dirce, que estão aí ouvindo também a programação. Vamos estar aqui ouvindo o louvor, o grande amigo, para todos os irmãos que estão aí em sintonia, e depois estará a locutora novamente.

É que eu estou escutando esse louvor, o grande amigo, né? Nosso Jesus é o grande amigo de todas as horas. É um amigo verdadeiro, né? Que ele está comigo, está conosco em todos os momentos na nossa vida, nas provas, nas lutas também, nas bênçãos também. Então, quero agradecer nosso irmão Marcos Mundir ter participando, que Deus abençoe, com as mais ricas bênçãos do Senhor Jesus. Também nossa irmã Tatiane, nossa irmã Sueli, lá de Alegria, que Deus abençoe as irmãs com as mais ricas bênçãos do Senhor Jesus. Vamos escutando o próximo louvor, que é no Espírito Santo.

0: Mas
1: no
0: tem.
1: Espírito Santo que cantamos, né? Vitória! Vamos estar escutando o próximo louvor, que é Tudo Era Emprestado. Quero mandar um abraço aí para o nosso pastor Júnior, lá da Bahia, minha mãe Esther e seus filhos estão escutando. Ai, meu abraço na paz do Senhor Jesus para vocês, que Deus abençoe com as mais ricas bênçãos do Senhor Jesus. Vamos estar escutando esse louvor, Tudo Era Emprestado.

Tivemos escutante louvor, tudo era emprestado, né? Lindo louvor falou conosco, né? Vamos estar escutando o próximo louvor, que é Jesus orou, viu? Jesus orou por nós, para hoje nós estar aqui fazendo aquilo que ele requer de todos nós. Vamos estar escutando esse louvor, Jesus orou por nós.

sétimo, escutando este louvor, Jesus orou por nós. Lindo louvor, né? Vamos estar escutando o próximo louvor, que vai ser Quero Servir o Meu Jesus. Temos que servir ao Senhor até o fim, né? Agradecer por ele que morreu na cruz do Calvário para salvar nossas pobres almas pecadoras, né? E ser fiel a ele, né? De corpo, alma e espírito, né? Então vamos estar escutando este louvor. Quero servir ao meu Jesus.

0: 18 horas 37 minutos. Dios bendiga a los hermanos ahí que están en sintonía con nosotros. Tenemos a qué participaciones vamos ahí a dar a conocer en esta tarde.
1: Paz, señor Magivania. Paz, un lindo louvor para nós que estamos escutando o programa. Ofereço para todos os irmãos e irmãs.
0: Deus abençoe, irmã Dirce, aí está ouvindo a programação. Obrigado pela sua participação, irmã Dirce. Deus abençoe a nossos irmãos que estão participando. A irmã Patrícia Costa de Giruá está aí ouvindo também a programação. Deus abençoe, irmã Patrícia. Obrigado pela sua participação também. Os irmãos que estão aí ouvindo a programação também através do aplicativo. Deus abençoe a nossos irmãos ouvintes. E já está novamente aí a irmã Edivânia com a audiência.

agradecer a nossa modista que esteja participando, que Deus abençoe, irmã, um abraço para você, já estou com saudade da irmã, mas eu vou preparar um dia para nós encontrar novamente, um casal querido e abençoado por Jesus. Também nossa irmã Patrícia Costa também, que Deus abençoe a irmã, com as mais ricas bênçãos do Senhor Jesus. E vamos estar escutando o louvor aí, Família de Jesus, para todos os irmãos aí, que a irmã Dirce mandou saudação aí para os irmãos aí da Argentina e também do Brasil também. Vai esse louvor, Família de Jesus.

0: Preciosa alabanza, estamos ahí escuchando 18 horas 47 minutos. Tenemos aquí más participaciones a través de audios. Vamos ahí a dar a conocer en esta tarde.
1: Paz, Señor, hermana Talía. Paz, Señor, hermana Giovanni, que hermano Pedro Lima, de Vila Cascata. Estamos pastoreando a igreja Deus e Amor ali da cidade 3 de Maio. Temos em sintonia da programação. Aí mais para o verão, vamos ver se marquemos com o pastor Pedro Paulo para estar com nós ali na nossa igreja pentecostal Deus e Amor da cidade 3 de Maio. Deus abençoe, então abençoe o programa.
0: Amém. Deus abençoe, irmão Pedro Lima. Obrigado pela sua participação também. Temos aqui mais participações.
2: Padre Deus, irmã, está muito lindo o seu programa. Peço que a irmã me... Você tem tempo ainda que a irmã me passe um hino de Fiusa para mim e dê um maná para mim. Sou Maria de Picada Missiona e pido oração por mim. Que os irmãos estejam orando por mim, porque não é fácil a luta que eu levo.
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Natalia por estar passando as participações, de los hermanos. Muito obrigado, pastor Pedro Lima, lá de 3 de maio. Vai um abraço na paz do Senhor Jesus para você, a sua família. Deus vai preparar aí para um dia nós ir na igreja aí de 3 de maio. Deus é bom e maravilhoso para nossas vidas. Ele vai estar preparando esse dia, esse momento, para nós estar aí louvando o santo nome do Senhor Jesus. Também nossa irmã Maria, que esteve pedindo oração. Vamos estar orando pela irmã. E creia, irmã, que a vitória é certa em nome de Jesus. Temos momentos difíceis, deserto para passar, mas passemos e ganhemos a vitória, né? Vamos estar escutando o próximo louvor, que é Llora, Hermano.

tinha escutando esse louvor, o hino Llora, mi hermano, né? Esse hino lindo que falou com nós, né? Que temos momentos difíceis que temos que passar, mas logo, logo vai chegar a vitória para nossa vida, em nome de Jesus. Reiterando uma vez mais, agora, dia sábado, estaremos na cidade de Santo Augusto, louvando o santo nome do Senhor Jesus. Também estaremos, domingo, estaremos em Santa Rosa, para o Cruzeiro, também louvando o santo nome do Senhor Jesus. Irmã Divânia, irmã Helenia, irmã Cristiane, irmã Liomar e o pastor Pedro Paulo estará pregando a palavra do Senhor Jesus. E quero agradecer a cada um de vocês que esteve participando. Que Deus venha abençoar com as mais ricas bênçãos do Senhor Jesus. E vamos estar orando e despedindo desta programação Semente Divina, né? Senhor amado, na tua presença, Senhor, te agradecendo por esse momento, estar aqui com todos os irmãos ouvintes. Muito obrigado, Jesus. Abençoa cada irmão, a cada irmã que esteve participando, Senhor. Venha também ajudar nossa irmã Maria, Senhor, que estive pedindo oração, Senhor, que está passando por um momento difícil. Venha dar força, venha dar graça, Senhor. Só tu, Senhor, pode, Senhor, dar força e graça para poder vencer, Senhor. Ó, Jesus, abençoa cada irmão, a cada irmã. Ó, Senhor, muito obrigado, Senhor. Também abençoa nossa irmã Thalia, que esteve ajudando, fazendo a programação. Abençoa ela com as mais ricas bênçãos, Senhor, do Senhor Jesus. Ó, Jesus, nós te agradecemos, no nome do Pai, do Filho e do Espírito Santo. Amém, Jesus. Então, vou me despedindo dessa programação Semente Divina, que foi a companhia. Você, nossa mãe Cris Edivânia Schmidt. E também quero agradecer a irmã Thalia por estar ajudando, fazendo essa programação. Que Deus abençoe vocês. E Deus abençoe cada irmão e cada irmã que está participando com as mais ricas bênçãos do Senhor Jesus. E vamos estar escutando o último louvor para despedir desta programação, que é Gracias Dois.

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0: sintonia do programa. Creio que temos mais áudio aqui. E Deus abençoe nossos irmãos. Deus abençoe a irmã Vanir, está pedindo oração, que está com dor de cabeça, um monte de problema, né? E pede um hino também, de rodilha é melhor, né? Que tal isso, né? Deus abençoa, a ver, tem uma outra mensagem. 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
1: 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Nos gusta mucho porque yo doy mucho valor en los testimonios y todo parece que cada vez usted tiene testimonio para contar y eso es algo muy lindo. 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Y yo quiero decirle que nosotros muchos testimonios tenemos y en momentos necesarios se acordamos y decimos, ¿te acordás el testimonio, hermano Dorreis? Oh, qué maravilla. Continúe, hermano. 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
0: 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Vamos a pasar, sí, hermano, banque en la gloria, si Dios quiere. Y creo que tenemos más mensaje.
2: Paz do Senhor, programador, paz do Senhor, ouvinte da Rádio Renascer. Estamos aí, já jantamos, estamos aí escutando os louvores, a palavra aí. Um abraço para todos os ouvintes nesta noite. Que Deus abençoe a cada um.
0: Deus abençoe a nosso irmão que teve mandando seu mensagem, o irmão Ivanir. O irmão Ivanir. Deus abençoe o irmão Ivanir, está na sintonia do programa. É uma benção de Deus, irmão Ivanir. É, nós fiquemos muito felizes com os áudios dos irmãos que mandam para nós aqui, né? E então é uma benção de Deus. Sabemos que sempre tem irmãos novos que estão na sintonia. E, irmão, tem mais mensagem?
3: Senhor, irmão Sérgio, estamos escutando aqui em Alicia no trabalho. Passa um bom hino para nós aí. Uma benção.
0: Irmão da Silva Miguel, vamos estar passando, irmão Miguel. Se Deus quiser, só hino bom aqui. Aqui tem outro mensagem: disse paz del Senhor, estamos na escuta, está de muita benção. Peço um louvor dos irmãos Parra e dois Manassou, a irmã Elianara de Barra Chafari.

Deus abençoe a irmã Elianara de Barra Chafariz e pede um hino com os irmãos Parra. Então vamos com o primeiro hino, irmão, dos irmãos de Pueblo Ilha e daí depois com Banque na Glória, irmã Natalia.

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Pasamos saudade do interior. 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Y puede ser que... ¿Cómo es que no es el Chiquiná que toca modo de viola? 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Arlindo y Antenor. 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Algunos ya depositaron ese mes, la mayoría no. Y dice la hermana Miriam, hermana Miriam y el hermano Roberto de 25 de mayo. Dios bendiga, hermana Miriam, hermano Roberto. También a mamá María Márquez de Oliveira. Dios abençoe, hermana María Márquez de Oliveira. Es una benção, hermana María Márquez de Oliveira. Dios abençoe a señora. Y le dé fuerza, le dé salud. Y que possa prosseguir nessa caminhada mientras viva, fazendo algo pela obra de Deus ali na igreja e também colaborando na programação. Deus abençoe, a irmã tem mais de 80 anos, pero está sempre fazendo aquilo que está no seu coração, né? Disse Margarita Moraes de Pueblo Ilha. Deus abençoe, a irmã Margarita Moraes de Pueblo Ilha. Faz muito tempo também que ajuda nós na programação. Deus abençoe a senhora. Também a irmã Antônia e o irmão Juarez de Coroada. Deus abençoe a irmã Antônia, o irmão Juarez, que sempre estão nos ajudando. Também o irmão Jorge Luiz Dornelles. Os irmãos são ali de Bananeira. E a irmã Maria Ribeiro. Que Deus abençoe, né, esse casal ali de Bananeira, que sempre estão nos ajudando na programação. Também o irmão Sérgio Gomes, de Indumar. Deus abençoe, irmão Sérgio. É, sempre está nos ajudando na programação. Também a irmã Leonir e o irmão João. Deus abençoe, irmã Leonir e irmão João, que também já depositaram, que benção, né? Deus abençoe vocês e recompense tudo o que fazem por as programações, né? Deus abençoe também o irmão Eliseu e a irmã Rosa, de Terciado Paraíso, São Pedro. Oh, irmão Liceu, irmã Rosa, vai toda a programação de hoje para vocês, que estão nos ajudando sempre na programação. Também a irmã Elsa Isabel Oliveira, e também que sempre ajuda na programação, creio que a irmã é de 2 de maio. Deus abençoa e multiplique tudo o que faz pelo programa. Também o irmão José e a irmã Miriam, de Puerto Argentino. Um dia vão conhecer o Puerto Argentino. E Deus abençoe o irmão José e a irmã Miriam, de Puerto Argentino, que ajuda na programação. Também o irmão Semildo Nascimento e família, né? Deus abençoe a sua esposa, a irmã Dercy. E, né? O irmão Semildo é evangelista, ele trabalha no outro ministério. E ou é pastor já, né? Me parece, né? Deus abençoe, irmão Semildo. A irmã Dercy, também que nos ajuda nesta programação. E bom mocoíno que a irmã Thalia tem lá preparando para os irmãos que estão na sintonia de viola.

gente vence. Esse hino vai para uma Liliana Louveira, lá em Poçada. Medita na letra, irmã Liliana, e também para minha família e para todos os colaboradores. Medita nessa letra.

0: Hermano Sergio, tenemos aquí más participaciones ahí de los hermanos. Estaremos dando a conocer. Esteban nos ligando el Momelo. Él está ahí en la escuta y está pidiendo el hino a mi familia. Dios abençoe, hermano Melo.
1: Dios abençoe, hermano Melo.
0: Tenemos aquí participaciones a través de audio.
2: A paz do Senhor, hermano Sergio dos Reis. A paz do Senhor, hermano operadora. A paz do Senhor a todos os ouvintes da FM Renascer 91.3, a Rádio da Benção. Estou escutando aí, companheiro, se é possível nós ouvir aí um floreado aí da... O cego Bartimeu nessa noite. Deus abençoe.
1: Mumarino Machado, Deus abençoe, irmão Marino. Seguramente, irmão Marino, que estava na sintonia. Deus abençoe, irmão Marino. Quando vai vir tomar um mate comigo, irmão Marino? Temas ordem.
0: Na escuta, desde Alto Uruguai, Brasil, saludos para todos, também para a esposa do irmão Sérgio, a irmã Adriana, irmão Ángel. Aí estão ouvindo a programação.
1: Deus abençoe, irmã Adriana Monangel, nosso amigo ali de Alto Uruguai. Deus abençoe, irmão Ángel.
0: Para nossas participações.

Vamos fazer uma partezinha de um solado aí para complacer o nosso amigo irmão Marino. O irmão Marino é tocador de violão e cantor, né? Canta com o irmão Amantino, né, irmão Marino? Deus abençoa. O irmão Marino é uma benção.

Aí fizemos algo para complacer o irmão Marino, né? Deus abençoe o irmão Marino. Lavrei bastante hoje, irmão Marino. Trabalhei até quase 6 horas. Daí a gente fica um pouquinho entrevado, né, irmão Marino? Deus abençoe. Levanta a cortina, irmão Marino.

Dios bendiga a los hermanos. Ya vamos a la parte final. Falta 5 minutos para nosotros irnos un poquito antes. Quiero leer el nombre de los hermanos que a través de ellos nos estamos presentando esta programación, ¿no? Ustedes son donos del programa, los hermanos que contribuyen, ¿no? Y aquellos que ainda van nos ayudar, ¿no? Y yo siempre digo que como é que é a Renascer que tem uma vinheta que diz tu vai fazer alguma coisa ou vai ficar olhando? Tem algum que fica olhando nomás, né? Pero tem algum que colabora, né? Então Deus abençoa nossos queridos irmãos. Disse a irmã Miriam e o irmão Roberto de 25 de maio, que nos ajuda sempre a manter essa programação. A irmã Maria Marques de Oliveira. Deus abençoa a irmã Maria Marques de Oliveira. Também a irmã Margarita Moraes, de Pueblo Ilha. Deus abençoe a irmã Margarita. A irmã Antônia e o irmão Juarez. Deus abençoe os irmãos ali do Brasil. Também o irmão Jorge Luiz Dornelles, ali de Bananeira. Deus abençoe o irmão Jorge. Também o irmão Sérgio Gomes, de Indumar. Deus abençoe nosso amigão. Também a irmã Leonir e o irmão João. Deus abençoe a irmã Leonir e o irmão João. O dia que eu ir para o Brasil, eu vou pedir para o irmão Elias me levar lá na casa de vocês. Lá. E também o irmão Eliseu e a irmã Rosa. Nesses dias eu quero ir tomar um chimarrão com a irmã Rosa e o irmão Eliseu lá em Paraíso. Ou até mais Paraíso, São Pedro, não lá na Glória, né? Deus abençoe o irmão Eliseu e a irmã Rosa. E também a irmã Elsa Isabel de Oliveira, Deus abençoe a irmã Elsa, bendição para a irmã Elsa, que Deus abençoe muito. Também o irmão José e a irmã Miriam de Puerto Argentino, Deus bendiga nossos queridos irmãos, a família. Disse que os rapazinhos do irmão, quando chega a hora do programa, eles já estão ali para escutar a programação do irmão Sérgio dos Reis, né? Deus abençoa. Também o irmão Semil do Nascimento, né? Deus abençoa. Também a irmã Elma e o irmão Carlinho ali de Tuparandi, eles estão armazenando, não vai ser tanto dinheiro que nem o Lula pegou lá, né? Mas eles estão guardando as colaborações para o programa Deus Verdadeiro, né? Deus bendiga los hermanos, queremos orar, la hora se fue, hermano, e vem aí o programa do irmão Elia dos Reis. E terça-feira tem mais, se deu... não podemos complacer todos os irmãos. Os irmãos sabem nós perdoar, né? Porque às vezes não podemos complacer. Tem pastores, o pastor Osmar pediu o hino para nós no programa passado. Creio que fiquemos devendo nosso pastor, né? E muitos irmãos, né? Então queremos orar e pedir a irmã, não é Nira, quase como Nira, bueno, não dá tempo de olhar no celular, pediu oração. Evanir pediu oração, vamos estar orando. Que Deus obra aí na tua casa. Amado Deus, eterno Padre, te agradecemos, Senhor, de coração. Te agradecemos por os irmãos que tuvieron nos acompanhando estas 2 horas de programação. Senhor, te llevo la radio Renacer, Senhor, la diretoria de la radio en tus manos. Haga tu voluntad, Senhor. Tú eres dueño de la obra, es dueño de la vida, es dueño del oro, de la plata. Y no hay nada difícil para ti. Señor, te agradezco por esta programación, Maestro. Por aquellos hermanos que tú has puesto a nuestro lado para nos ayudar a mantener, Señor, este compromiso que tenemos con la emisora. Señor, bendiga a la hermana Talía, Señor. Llena de tu gracia, de sabiduría, de temor de tu palabra, Señor. Y recompensa todo lo que hace en favor de tu obra. Bendiga mi vida, Señor, bendiga mi familia. 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En el nombre de Jesús te pedimos por la hermana que pidió oración. 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Y volte nós sintonizar, hermano Sérgio dos Reyes, a próxima terça que vem, se Jesús no voltar. Até lá, na paz do Señor. Deus abençoe.

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Com esse fundo musical, estamos entrando em vossos lares para mais uma apresentação do programa musical evangélico pela 91.3, Rádio Renascer del Superbe Misiones Argentina. 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É a minha defesa, não serei grandemente abalado. 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